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Terceira e última parte do Cantar Portugal na antena da Rádio Cova da Beira, nesta quinta-feira, dia 1 de outubro de 2026. O programa que está diariamente na sua companhia, sempre em português, entre as 5 e as 8 horas. Pode escutar-nos através das frequências 100.0 ou 92.5 FM e para todo o mundo através da emissão online da Rádio Cova da Beira. Renovo-lhe os votos de continuação de uma excelente quinta-feira. Vamos estar consigo até bem perto do sinal horário das 8 horas.

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0: Para esta quinta-feira, os técnicos do Instituto Português do Mar e da Atmosfera prevêem que o céu se apresente pouco nublado ou limpo em todo o território de Portugal continental, podendo, no entanto, aumentar temporariamente de nebulosidade na parte interior do país durante a parte da tarde. O vento vai soprar fraco a moderado até 30 km/h do quadrante norte, podendo soprar por vezes forte até aos 40 km/h nas terras altas do norte e centro. A previsão para esta quinta-feira aponta para uma descida ligeira dos valores da temperatura mínima e uma subida também pouco acentuada dos valores da máxima, em especial no interior norte e centro. 14 graus de mínima é a previsão para a cidade de Castelo Branco, com 27 graus de máxima, aqui pela cidade do Fundão e também na Covilhã. O mercúrio dos termómetros deve oscilar entre os 10 graus de temperatura mínima e os 26 de máxima nesta quinta-feira.
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E estamos assim a fechar portas à edição desta quinta-feira do Cantar Portugal, na antena da Rádio Cova da Beira. Às 8, já sabe, há notícias para ouvir. O Cantar Portugal está de regresso à sua companhia amanhã às 5, na antena da RCB. Da minha parte, resta-me desejar-lhe a continuação de uma excelente quinta-feira. Bom dia.

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0: Notícias para acompanhar aqui na antena da RCB, daqui a instantes, no dia em que arrancam as sétimas jornadas de inovação e valorização das raças autóctones em Alpedrinha, já no âmbito do programa comemorativo dos 800.

0: 25 anos. De resto, também no dia de hoje, a banda da Covilhã homenageia António Monteiro e o Fundão continua a celebrar o Dia Internacional da Pessoa Idosa, hoje com um fórum Envelhecer Não é Limite. Festival Amália Rodrigues, a partir de hoje, com um conjunto de atividades, concertos e também um concurso de fada. A programação começa neste primeiro dia de outubro, às 21 horas, na Biblioteca Eugênio de Andrade, com uma mesa redonda sobre o valor da palavra na obra de José Mário Branco, com a participação especial de Camané, numa iniciativa em parceria com a Camisola Preta e a Tinta da China. O município da Covilhã assinala o Dia Nacional da Água, que se comemora no dia de hoje com a realização do segundo encontro dedicado ao património cultural da água, no Salão Nobre dos Passos do Conselho, ainda no âmbito do Dia Internacional do Idoso, na Covilhã, no pavilhão da ANIL, juntam-se cerca de 400 séniores no âmbito do projeto Olon em movimento. São apenas alguns dos temas de que lhe vamos dar a conta já a seguir nas notícias da Rádio Cova da Beira, no dia também em que Idanha Nova recebe o Festival de Teatro A Gidanha. Em Pinamacor, há uma interrupção temporária no abastecimento de água entre as 8h30 e as 15 horas, que vai afetar a zona industrial e também o caminho das Lombas.
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0: Mais uma vez, muito bom dia. Informação útil para os residentes nas zonas, quer da zona industrial, quer também do Caminho das Lombas, em Penamacor, a partir das 8h30 de hoje até às 15, há uma interrupção no abastecimento de água. Fica a dever-se, segundo a EPAL, a trabalhos de manutenção na adutora do Chão das Hortas, a cargo daquela empresa. É entre as 8h30 e as 15 horas. Em Penamacor, precisamente numa reunião da Comissão Alargada CPCJ, realizada no início desta semana, Cristiana Santos foi reeleita Presidente da Comissão de Proteção de Crianças e Jovens daquele Conselho para o triênio 2026-2029. A CPCJ, no próximo triênio, continua assim a ser presidida por Cristiana Santos, é comissária naquela comissão por indicação da Câmara Municipal. A eleição se decorreu na última reunião alargada, natural de Pedrógão de São Pedro, residente em Penamacor. Cristiana Santos é técnica superior da Câmara Municipal, integra o Gabinete de Ação Social da Autarquia Penamacorense e vai cumprir o segundo mandato à frente da CPCJ daquele Conselho. Também Maria João Cunha continua a ocupar o cargo de Secretária da Comissão, organismo que congrega representantes de várias instituições do Conselho. A CPCJ, entre janeiro e setembro de 2026, registou a entrada de 40 processos, num total de 20 instaurados, 7 dos quais novos no final do corrente mês. Tem 7 processos ativos. É no escalão etário entre os 6 e os 8 anos que a CPCJ de Penamacor acompanha o maior número de crianças e jovens. Arranca hoje em Alpedrinha a 7ª edição das Jornadas de Inovação e Valorização das Raças Autóctones. A sessão de abertura esta manhã vai contar com a presença da Direção dos Serviços de Alimentação e Veterinária da Região Centro, Raças Autóctones no Feminino, Saúde Animal, Projetos e também Produtos de Origem autóctone são alguns dos temas que, ao longo destes 3 dias, vão estar

0: Em foco. Também hoje, a Câmara da Covilhã assina protocolo de cooperação com os serviços do Ministério Público no âmbito do regime jurídico do maior acompanhado e também se hoje no Teatro Municipal é feita a apresentação da Masterclass Escola João Gil na Covilhã. Ao meio-dia é feita a apresentação do projeto piloto DeepClick, teleassistência domiciliária naquele concelho para beneficiários com mais de 65 anos. A Banda da Covilhã vai homenagear hoje, no final da tarde, António Monteiro, dirigente que foi distinguido pela Confederação Portuguesa das Coletividades de Cultura, Recreio e Desporto com o galardão, reconhecimento e homenagem. É um dos dirigentes no ativo com mais idade, tem 90 anos, 63 dos quais ao serviço do associativismo. Também hoje, envelhecer não é o limite, é o tema do fórum que decorre na Biblioteca Municipal Eugénio de Andrade, aqui no Fundão, no âmbito, a partir das 14 horas, no âmbito das comemorações do Dia Internacional do Idoso. O município do Fundão, em colaboração com a Associação Vatical, promove a terceira edição do Festival Amália Rodrigues, a partir de hoje até o dia 4, com um conjunto de concertos e um concurso de fado na cidade do Fundão. O programa pretende homenagear Amália Rodrigues, integra concertos, uma mesa redonda, o concurso de fado Amália Rodrigues, uma casa de fados e atuações em restaurantes locais. A programação começa esta noite, 21 horas, na Biblioteca Eugénio de Andrade, com a mesa redonda O Valor da Palavra, na obra de José Mário Branco, com a participação especial de Camané, numa iniciativa em parceria com a Camisola Preta e a Tinta da China. Também no dia de hoje, o segundo encontro dedicado ao património cultural de água no Salão Nobre dos Passos do Conselho, em colaboração com a Universidade da Beira Interior, a Universidade Nova de Lisboa. O encontro tem como objetivo promover o debate sobre este património natural numa dimensão técnica, científica, histórica e também social. Volto ao Dia Internacional do Idoso, porque no pavilhão da ANIL, a partir das 10h30 até às 13 horas, no âmbito do projeto Olon em Movimento, são cerca de 400 as pessoas idosas que deverão ali estar reunidas. Também no dia de hoje, o Festival Teatro de Agidanha regressa a Idanha Nova, a partir de hoje até 10 de outubro, afirmando-se como um espaço de encontro entre culturas, linguagens artísticas e públicos. A programação destaca a diversidade estética e cultural, integrando espetáculos de teatro amador e profissional, formação em comédia dell'arte, tertúlia, cinema documental, música e exposição. Itália, Brasil, Lituânia e Espanha juntam-se a grupos portugueses para criarem uma rede de intercâmbio artístico e também humano. A edição de 2027 do programa Parlamento dos Jovens dá o pontapé de saída com a abertura do período de inscrições, que termina precisamente neste dia 1 de outubro de 2026. Também lhe dou a nota de que a sala do Teatro Municipal da Covilhã recebe hoje o espetáculo Desengano, uma co-criação teatrúbica com a Asta e com textos de Álvares de Azedo, Florbela Espanca, Sabino Baessa, entre outros. É uma iniciativa que decorre hoje no Teatro Municipal da Covilhã. São 8 horas 10 minutos. Estes são alguns dos temas que marcam a atualidade informativa regional, com desenvolvimento, obviamente, aqui na antena da RCB. Olhar para os territórios de fronteira como um ativo, encontrar formas de reabilitar as habitações devolutas nas aldeias e cidades e atrair novos habitantes para o interior, utilizando o tempo e a natureza como fatores de atratividade, foram algumas das ideias deixadas pelos autarcas da região durante a conferência de apresentação do Compromisso Rural para 2035, promovida pela RUDE, no âmbito do seu 35º aniversário, uma iniciativa que decorreu na moagem Cidade do Engenho e das Artes, da qual também lhe vamos falar nesta manhã informativa da RCB. São 8 horas 11 minutos e meio. Ponto final por hora nas notícias, na Rádio Cova do Beira. Deixe ficar-se com a sua rádio. Tenha uma excelente manhã de quinta-feira.
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4: Oi, oi pessoal, oi gente boa, ah, ouvintes RCB, bom dia, bom dia, bom dia, bom dia, bom dia, good morning, bonjour, buenos dias, ei poliglota, bom dia a todos, estamos num novo mês, pá, um novo mês, mês 10, é isso mesmo, vai ter 31 dias, estamos em outubro, sejam bem-vindos à Rádio Cova da Beira, ou bom dia Cova da Beira. E ao mês de outubro, espero que o mês seja ainda mais fantástico do que foi o anterior, não é? Passa depressa, estamos quase no Natal. Boas festas a todos. É tradição minha, não é? Desde 1 de janeiro até 1 de dezembro, boas festas, pá. As pessoas ficam a olhar para mim, boas festas, Miguel. Sim, boas festas. Igualmente, obrigado. Respondem assim, é assim mesmo. Boas festinhas para todos, é o que vos desejo. Um bom mês, uma boa quinta-feira. Está fresquinho lá fora, está fresquinho mesmo, é verdade. Nós estamos com 11 graus de temperatura. Eu cheguei ao Fundão com 11 graus, Cida Filhão com 12, 11, durante a viagem 10 graus. Nota-se o fresco, nota-se o fresco. Portanto, são manhãs de outono, as temperaturas baixaram um pouquinho. Agora as máximas vão subir na nossa região hoje e também no dia de amanhã. Pelo menos não chove, ao contrário do dia de ontem, e é bom, digo eu, é bom, não é? Se está na estrada, boa viagem, todo o cuidado é pouco. Epá, e uso o pisca, e não acelera nas rotundas quando as outras pessoas têm prioridade, pá. E há carros aí, de alta cilindrada, malta tem carros de alta cilindrada, e parece que até é mais barato porque não têm pisca. Não tem pisca, não, pronto. Há qualquer coisa de estranho nessas pessoas, não é? E há aquela malta que não gosta de ser ultrapassada, ainda por cima. É, mas o pisca. Bom, de resto, tudo uma boa? Descansaram bem? Estão prontinhos? Notícia do Ronaldo, oh meu Deus do céu, nos últimos dias não tem sido falado noutra coisa, agora abandonou a seleção, abandonou o estágio, não sei se abandonou, é a palavra, para mim é a palavra adequada, desculpem lá, é a minha opinião, vale o que vale, a minha opinião é que abandonou a seleção, os companheiros, etc, etc, etc. Se tinha alguma razão, bem, acho que perdeu toda, mas isso sou eu a pensar, não sei se você pensou mesmo, se não. Sempre gostei dele, foi um grande jogador de futebol, foi um ícone naturalmente do futebol do nosso país, mas há atitudes com 41 anos que não entendo, e pode levar uma multa, pode ficar suspenso entre 1 a 6 meses, nem que diz o regulamento da federação, mas abandonou o estágio, portanto ainda não joga hoje nem joga domingo. A ver, vamos se vai continuar na seleção ou não. Vamos ver. Esperar para as explicações dele, não é? Porque ainda há mais jogos em novembro. Exatamente, da Liga das Nações. É isso mesmo que acontece. Mas hoje é o Dinamarca. É dia de Portugal, pá. Parabéns para a seleção sub-21. A seleção sub-21 que se apurou para o Campeonato da Europa do próximo ano. Ganhou ontem 4-0 ao Gibraltar nos Açores. E, portanto, já querem boa presença. Parabéns para a equipa de Luís Freire. Mais uma coisa. Tanta coisa para hoje. Dia Mundial da Água, Dia Mundial da Música. Viva a música! Viva a música! Nem mais. Hoje começa também o Festival Fado Amador, concurso Fado Amador Amaro Rodrigues no Fundão. É verdade, o concurso é no domingo, mas hoje tudo começa com uma mesa redonda, com a presença de Camané. E pronto, andamos nessa. Mais iniciativas que vão ser marcadas para o dia de hoje e para os próximos dias, à qual naturalmente, e como é habitual, aqui no Bom Dia Caldeira, nós iremos dar conta de tudo isso. Agora, está na hora de vos comentar outra vez, de vos já uma boa quinta-feira, porque hoje é quinta-feira, 1 de outubro de 2026. Espero que de facto esteja tudo bem consigo. O meu nome é José Miguel Moleca, eu sou, volto a ser o vosso anfitrião e eu espero ser de novo uma boa companhia para todos vocês. Quanto à música, ora bem, falei aqui há pouco de Augusto Malo Rodrigues, falei de Camané, que já por várias vezes esteve também na nossa região. Temos também o quê? Que para além deste concurso de fado amador, para além do Camané, hoje, nessa mesa redonda da Biblioteca Municipal do João de Andrade, temos também o Pedro Moutinho, temos a Raquel Tavares, isto no, amanhã e no sábado, respectivamente, e depois domingo o concurso. Tudo vai acontecer no Autógono, mês de outubro, já aconteceu assim há 2 anos, também foi tudo no Autógono, aqui no Fundão, e eu espero que você apareça por lá. Já sabe que há bilhetes disponíveis na moagem, aqui no posto de turismo, etc. E, portanto, adquira o seu bilhetinho e ocupa o seu lugar no Autógono para assistir a estes espetáculos, naturalmente, e, acima de tudo, para o concurso de Fado Amador Mauro Rodrigues no próximo domingo, dia 4. Portanto, penso que está tudo dito para já na abertura desta nossa edição do Bom Dia Cova da Beira. Vamos para a música, porque chegou a hora. Neste Dia Mundial da Música. Chegou a hora de ouvirmos, por exemplo, Jorge Fernando.

0: maravilha, pá, grande som, hein? Jorge Fernando, ele que foi guitarrista da Mali Rodrigues, que já esteve também por cá várias vezes pelo Fundão. Jorge Fernando, chegou a hora do álbum Terra d'Água. Portanto, temos aqui temos aqui já peças do puzzle do Bom Dia Cova da Beira, não é? Chegou a hora, fado. Temos o concurso de Fado Amador da Mali Rodrigues, que arranca hoje e até domingo, iniciativa do município do Fundão com o Vado Cal, é verdade. E o álbum Terra d'Água, porque hoje é o Dia Mundial da Água. Exatamente. E tanto, já estive aqui a separar várias sugestões. São tantas para este dia, pá. A sério. Já começa outubro, é logo em grande, pá. Exatamente. E, portanto, vou falar-vos de muita coisa ao longo desta edição do Bom Dia Cova da Beira, que vai ficar até às 11, como é habitual. Para já, falar do tempo, nesta manhã fresquinha, 11 horas também no Fundão. Temos o céu pouco nublado ou limpo. O sol está assim um pouquinho meio envergonhado. Exatamente. O sol que nasceu hoje é Lisboa às 7h32, o acaso será às 19h19, no Porto o sol nasceu às 7h31, o acaso será às 19h16. Já não fica a saber, neste mês de outubro, que arranca hoje, vai ter 31 dias, os dias vão diminuir em Lisboa 1 hora e 12 minutos e no Porto 1 hora e 18 minutos. E estamos entramos no mês que vamos mudar a hora. É isso mesmo, no penúltimo fim de semana por inteiro de outubro, porque o último já mete novembro, porque dia 31 de outubro é um sábado, é isso mesmo, dia 1 de novembro feriado domingo, portanto vai ser no fim de semana de 24 para 25 de outubro, vamos entrar na hora de inverno. Ok? Portanto, vai ser um mês também esse aspecto. Temos o mês do feriado municipal da Covilhã, que é dia 20, que é uma terça-feira. Temos a recepção ao calouro do Estado Bem Interior para a semana, com latada e tudo incluído. E, portanto, é um bom mês. Digamos que é um bom mês. O tempo. Para hoje, quinta-feira 1, céu pouco nublado ou limpo, vento do quadrante norte, pequena subida de temperatura mínima e pequena subida de temperatura máxima no interior norte e centro. Em resumo, o vento pode chegar aos 40 km/h nas terras altas, norte e centro, até ao meio da manhã. Pronto, está feito. Recorde então, pequena subida de temperatura mínima, pequena subida de temperatura máxima no interior norte e centro. Quanto às máximas, hoje por cá vamos ter máximas de 25 graus para Fundão e Covilhã, 27 Castelo Branco e Danha Nova, 26 Penamacor, 24 Belmonte, 19 na Guarda. Na Serra da Silva hoje máximas de 14 na Torre, 16 nas Penhas Douradas e 17 nas Penhas da Saúde. Assim anda o outono. Bom dia, Cova da Beira. Fique bem.
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0: Oito e 25, nós já voltamos. Bom dia, fiquem bem.
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O grande José Mário Branco, o saudoso José Mário Branco, é isso mesmo. Bom, meus amigos, voltamos assim dos comerciais. José Mário Branco, ouvimos-lo aqui e por alguma razão também. Tem tudo a ver com o Festival de Fado Amador Amaro Rodrigues, que arranca hoje e vai decorrer no Fundão até ao dia 4, até domingo, verdade. Daqui a pouco já vou deixar-vos aqui o sumário do Bom Dia Coda Banda, que eu vou falar ainda também nas próximas horas. Para já, tudo isto porque hoje vamos ter uma mesa redonda na Biblioteca Municipal do Fundão a partir das 9 da noite para o início do Festival de Fado Amador Amaro Rodrigues, hoje com O Valor da Palavra, na obra de José Mário Branco, lá está, em parceria com a Camisola Preta, Tinta da China. Vai ser hoje e com a participação especial de Camané. Vai estar no Fundão hoje, Biblioteca Municipal do Fundão, 9 da noite.

0: Eu não estou.
1: Bravo, Camané, um abraço. Camané, hoje no Fundão, participar numa mesa redonda, 9 da noite, Biblioteca Municipal do Fundão. O valor da palavra da obra de José Mário Branco, já ouvimos também aqui, mudam-se os tempos, mudam-se as vontades, o tema que ouvimos do José Mário Branco, e aqui ela tinha uma amiga do álbum Pelo Dia Dentro com Camané. Além de Camané, portanto, Camané marca presença nesta mesa redonda que em parceria com a Camisola Preta e a Tinta da China. Amanhã, depois, retoma-se a música no Festival Fado Amador de Mário Rodrigues 2026 com o Fado Cal e o município do Fundão. Bom, há bilhetes à venda, já vos disse aqui, na Moagem, na Biblioteca Municipal do Fundão e no Posto de Turismo do Fundão. Há bilhetes disponíveis para todos vocês no Otógono, música amanhã, também no sábado e no domingo, com o concurso de Fado Amador. Iremos ainda falar de mais música, o Dia Mundial da Música, é o Dia Mundial da Água, vamos falar um pouquinho também sobre tudo isto, é verdade, é verdade. Quanto ao sumário desta nossa edição, para além do pensamento do dia, como que é habitual, dizer-vos também que vamos falar sobre o Dia Internacional do Idoso, Dia Europeu das Fundações e Doadores, oi, é tudo isto, Dia Mundial da Urticária, também é hoje, é verdade. Temos mais o quê? Dia Mundial do Vegetarianismo. Vegetarianismo, é verdade, também, também. Dia do Leitor de CD. Epá, é tudo isto para 1 de Outubro. Isto é começar em grande, não é? O mês 10 do ano, é isso mesmo. E como dissemos, Dia Nacional da Água, Dia do Início do Ano Hidrológico e Dia Internacional do Café. Também é Dia Internacional do Café. Beba um cafezinho que isso passa. Bom dia a todos, não, mas não é apenas mais um dia, é o privilégio de amanhecer, respirar, existir e, claro, viver, não é mais? Bom dia a todos e a todas, beijinhos e abraços. E agora vamos para informações de trânsito. Como é que foram as últimas 24 horas? Vamos ficar a saber.
2: Muito bom dia. Em matéria de sinistralidade, nas últimas 24 horas, nas estradas do Distrito de Castelo Branco, na área de jurisdição da Guarda Nacional Republicana, estão reportados 6 acidentes, de que resultou um ferido ligeiro. A nível nacional, aquela força de segurança reporta nas estradas portuguesas, no mesmo período, 201 acidentes com uma vítima mortal, 12 feridos graves e 76 feridos ligeiros. De volta à região, há uma colisão registada na Avenida Europa, em Castelo Branco, uma colisão entre um veículo ligeiro e uma trotinete. Deste acidente a danos materiais também, ontem à tarde, na rua Cidade de Covilhã, um atropelamento aqui na cidade do Fundão com um ferido ligeiro. Os bombeiros voluntários do Fundão e a Guarda Nacional Republicana estiveram no local. Também na última semana, a Polícia de Segurança Pública realizou no Distrito de Castelo Branco 11 ações de fiscalização de trânsito e prevenção rodoviária e fiscalizou 135 condutores. Foram controlados 440 condutores em operações de fiscalização de excesso de velocidade. No âmbito destas ações, foram autuados 22 cidadãos, 13 autos de contraordenação grave e 1 leve por condução na via pública com veículo em excesso de velocidade, 6 autos de contraordenação graves por uso indevido do telemóvel durante a condução, 1 auto de contraordenação grave por estacionamento indevido em travessia de peões, também uma situação grave por não utilização do cinto ou sistema de retenção durante a condução. Senhor automobilista, muita precaução na sua condução, nada de excessos, já sabe, se beber, não deve conduzir. Tenha uma boa viagem, bom dia, boa quinta-feira.
1: Está tudo dito, é isso que nós desejamos, que você não tenha problemas na estrada e que não facilitem. E nas rotundas, usar o pisca, à entrada, à saída, e se vê um carro que tem prioridade na rotunda, espere, pá, trava um pouquinho, caramba, nesta manhã, um carro da nossa entrada, enfim, ok, lá. Está bem, tu esperas, aí é o que passa. Né? Depois não há piscas, não há nada. Pá, o pisca é obrigatório, é como um cinto de segurança. Não beber álcool é fundamental também. Logo pela manhã é importante. Não facilitar na estrada. Toda a atenção do mundo é precisa. Cuidado na estrada, o acidente não acontece só aos outros. Está bem? Respeito para ser respeitado, respeito para ser respeitado na estrada. Atenção às velocidades, você tem uma condição mais defensiva, ultrapassa em segurança. Bom dia e boa viagem. Continua a dar prioridade à sua vida, está bem? Vamos nessa? Bom dia, boa viagem, muito obrigado por nos ter ouvido. Este foi o balanço das 24 horas.
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1: Bom dia, Cova da Beira. Estamos a 19 minutos e meio das 9. Voltamos à música. E hoje é Dia Mundial da Música.

Maravilha, não é? Logo pela manhã me apetece cantar. Não sei cantar, mas apetece-me sempre cantar, pá. Ainda por cima venho fazer rádio, não é? Venho fazer um programa de manhã para si, apetece-me cantar. Dia Mundial da Música, ouvimos a saudosa Dina. Saudades, saudades da Dina. Tive o prazer, tive o gosto de a conhecer na Covilhã em 1979, pá. 79, é verdade. Veio atuar com Anjo Doce nesse mesmo ano no auditório, isto é, no salão, no pavilhão da Escola Secundária Freitor Pinto, ali no palco desse pavilhãozinho da Escola Secundária Freitor Pinto, ex-Liceu Nacional da Covilhã. Veio a atuar a Dina e as Doce. Conheci as meninas, as 5 meninas, pá, exatamente. Ah, pá, ainda tenho um grande beijinho para o Miguel, da Dina. Não me lembro disto, 79, ui, parece que foi ontem. Dina, há sempre música entre nós, há e haverá sempre. Nós sem música não viveríamos da melhor forma possível, né? Dia Mundial da Música, comemora-se anualmente a 1 de Outubro. A data foi instituída em 1975 pelo International Music Council, uma instituição fundada em 1949 pela Unesco, que agrega vários organismos e individualidades do mundo da música. Objetivos do Dia Mundial da Música: promover a arte musical em todos os setores da sociedade, divulgar a diversidade musical, aplicação dos ideais da Unesco, como a paz e a amizade entre as pessoas, a evolução das culturas e a troca de experiências. Neste dia decorrem vários concertos em todo o país de forma a celebrar o Dia Mundial da Música. Muitos destes concertos são de entrada livre. Este é também o dia ideal para comprar discos e instrumentos musicais, uma vez que várias lojas apresentam descontos em artigos de música. A música é uma forma de arte adorada por milhões de pessoas espalhadas pelo mundo, fazendo parte do cotidiano. A música é até uma forma de unir as pessoas no mundo, verdade, e é considerada como um alimento para a alma. Frases sobre a música. Vamos lá. A parte boa da música é que quando ela te atinge, não sentes dor nenhuma. Bob Marley. Bob Marley. A música não mente. Esta é boa. A parte boa da música é quando ela te atinge, não sentes dor alguma. A música não mente. Se há algo que tem de ser mudado neste mundo, apenas poderá acontecer através da música. Quem disse isto? Jimi Hendrix. Oi! Aquele homem que tocava guitarra com a mão esquerda e tocava guitarra com os dentes, pá. Fantástico. Já, veja lá, eu já me lembro disto, portanto, já tinha uma idadezita, não é? A vida sem Woodstock. Ui! A vida sem... Ano fantástico. 1969, não é? Também o ano em que o homem chegou à lua. A vida sem música seria um erro. Friedrich Nietzsche. A música pode mudar o mundo porque pode mudar as pessoas, não é verdade? Bonovox, dos U2. Onde as palavras falham, a música fala. Hans Christian Andersen. E a música é uma forma de arte que transcende a linguagem. Nem mais. Quem disse isto foi Herbie Hancock. Nesta data também celebra o Dia do Leitor de CD. Vamos falar sobre isto. Dia Mundial da Música. Viva a música! Há sempre e haverá sempre música entre nós. É isso mesmo.

0: Esta jovem também tinha uma voz fantástica, tal como a Dina, duas vozes infelizmente já desaparecidas. A Dina com Há Sempre Música Entre Nós e Sara Tavares, Chamar a Música, neste Dia Mundial da Música e Dia do Leitor de CD. Daqui a pouco vou falar sobre isso, ok? Bom dia, Cova da Beira, boa viagem, se vai na estrada. Muito obrigado por estar connosco.
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0: Também através dos jornais.
3: Muito bom dia. Nos jornais desta manhã há uma figura em destaque, Cristiano Ronaldo. O Correio da Manhã, Ronaldo abandona seleção em ruptura com Jesus, Dinamarca-Portugal, hoje é às 19h45. Também no Correio da Manhã, aumento brutal do custo de vida, juros da casa com forte subida este mês. Avisa depois, copiloto esfaqueia piloto e tenta despenhar avião, voo do Dubai para Israel. Por assédio, inspeção de saúde abriu 224 processos. No Jornal de Notícias, também o caso Ronaldo com destaque fotográfico. Fim da história, Ronaldo diz adeus à seleção, com Jorge Jesus citado na equipa Mando Eu. Ao lado, contestação social aumenta com 8 greves marcadas até ao final do mês. Terrorismo, copiloto ataca piloto com faca e obriga avião a aterragem de emergência no Dubai. Transportes, em Portugal, passe intermodal atrai

0: 281 mil pessoas por dia no comboio, no Porto e em Lisboa. Lê-se. Passamos para o Público, também com Cristiano Ronaldo na capa. Choque com Jesus. Ronaldo abandona estágio da seleção. É o fim de uma era? Pergunta o jornal. Depois, pensões mais baixas deverão ter um aumento acima da inflação em 2027. Forças Armadas, portaria que admite militares de 1,54m, está há 3 anos parada. Na saúde, médico de família para todos os utentes é possível até 2029. Futebol Leaks, Rui Pinto perde estatuto de testemunha protegida. Passamos para o Diário de Notícias com Cristiano Ronaldo e a crise. Cristiano Ronaldo abandona o estágio da seleção e promete dizer a verdade aos portugueses. Um outro título em destaque, clínica de fertilidade falida, dezenas de pacientes reclamam dinheiro de volta. Há também um outro tema, rendas, abstenção do Chega, passa mexidas no arrendamento à especialidade. Drama, passageiros domam avião em queda após esfaqueamento no cockpit. Eleições no Brasil, Lula, um mito mundial da esquerda contra Flávio, o Bolsonaro moderado, refere o Diário de Notícias. Passamos para os dois jornais desportivos. Já se adivinha qual é o tema em destaque. Na bola, Cristiano Ronaldo abandona a seleção. Não há caso nenhum, pá. Jorge Jesus disse esta frase a meio da tarde. Capitão não se treinou, deixou o estágio e viajou no jato particular para Madrid. Jorge Jesus assumiu ter falado com ele para jogar e depois ter mudado de ideias. A bola diz um triste adeus. Em relação a clubes, Langlais no Benfica é aposta ganha, Rafael Nel no Sporting foi blindado. Sub-21 mora brilha e Portugal está no europeu. Em relação ao jornal Record, Ronaldo sai em choque com Jesus, conferência do técnico leva o capitão a fazer as malas. Tudo isto no dia do jogo Dinamarca-Portugal, 19:45. Também o Record a dar conta da goleada de Portugal frente a Gibraltar, 4-0, sub-21, goleada, sela, qualificação para o europeu.
1: É isso mesmo, Revista de Imprensa, primeira edição. Ronaldo já está em Madrid, foi o seu jato pessoal a buscá-lo a Copenhaga no dia de ontem. Revista de Imprensa, que voltou a ter o apoio de...
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0: Há 40 anos, é verdade. Fica agora o pensamento do dia, a 4 minutos e meio das 9. Nada é mais difícil de executar, mais duvidoso de ter êxito ou mais perigoso de lidar do que dar início a uma nova ordem das coisas. É este o pensamento do dia do Bom Dia Cova da Beira. Nada é mais difícil de executar, mais duvidoso de ter êxito ou mais perigoso de lidar do que dar início a uma nova ordem das coisas. Pensamento do dia.
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0: A 4 minutos das 9, a hora certa antes para ouvir, musicalmente fechamos com este senhor. E viva a música, até já!

0: Muito bom dia, último sinal, eram 9 horas.
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0: Daqui a pouco há notícias para escutar numa jornada informativa com vários temas, marcar a pauta da atualidade, as sétimas jornadas de inovação, valorização das raças autóctones, também a apresentação da Masterclass Escola João Gil na Covilhã esta manhã, também na Covilhã a assinatura de protocolo de cooperação entre a Câmara e os serviços do Ministério Público. É também a notícia no dia de hoje, a homenagem que a banda da Covilhã vai efetuar a António Monteiro, o dirigente, um dos dirigentes mais antigos do país, dirigentes associativos. Hoje fala-se de envelhecer, não é um limite. No âmbito do Dia Internacional da Pessoa Idosa, é este o fórum que decorre na Biblioteca Eugénio de Andrade, aqui no Fundão, a partir das 14h30. Também hoje, já no âmbito do Festival Amália Rodrigues 2026, a programação começa com uma mesa redonda logo à noite, 21 horas. O valor da

0: Na Anil, na cidade da Covilhã. O Festival Teatro da Gidanha e Idanha regressa a partir de hoje até ao próximo dia 10. São notícias para acompanhar-se aqui na antena da RCB. Deixo-lhe também essa informação útil em Penamacor. Até às 15 horas, na zona industrial e também no caminho das Lombas, há uma interrupção temporária no abastecimento de água. Fique para ouvir estas e outras notícias.
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0: Mais uma vez, muito bom dia. Cristiana Santos foi reeleita presidente da CPCJ de Penamacor em reunião realizada no início desta semana. Cristiana Santos foi reeleita presidente da Comissão de Proteção de Crianças e Jovens do Conselho de Penamacor para o triênio 2026-2029. Cristiana Santos, recordo, é comissária na CPCJ em Penamacor por indicação da Câmara Municipal. Natural de Pedrógão de São Pedro, residente em Penamacor, Cristiana Santos é técnica superior da Câmara Municipal, integra o Gabinete de Ação Social da Autarquia e vai cumprir o seu segundo mandato à frente da CPCJ do Conselho. Também Maria João Cunha continua a ocupar o cargo de secretária da Comissão, organismo a que congrega representantes de várias instituições. A CPCJ de Penamacor, entre janeiro e setembro deste ano, registou a entrada de 40 processos, num total de 20 instaurados, 7 dos quais novos. No final do corrente mês, tem 7 processos ativos. É no escalão etário entre os 6 e os 8 anos que a CPCJ de Penamacor acompanha o maior número de crianças e jovens. É também em Penamacor, na zona industrial de Penamacor e no caminho das Lombas, que desde as 8:30 e até às 15 horas há uma interrupção temporária no abastecimento de água. Esta interrupção fica adversa a trabalhos de manutenção na adutora do chão das Hortas, cargo da EPAL. Fica esta informação até às 15 horas. Olhar para os territórios de fronteira como um ativo, encontrar formas de reabilitar as habitações devolutas nas aldeias, cidades e atrair novos habitantes para o interior, utilizando o tempo e a natureza como fatores de atratividade, foram algumas das ideias deixadas pelos autarcas da região durante a conferência de apresentação do Compromisso Rural para 2035, promovido pela RUD no Fundão, no âmbito do seu 35º aniversário. Presidente de um município de fronteira, o autarca de Penamacor, José Miguel Oliveira, lamenta, passados 42 anos de fundos comunitários, se tenha passado ao lado do desenvolvimento a partir dos territórios de fronteira.
7: 42 anos de fundos comunitários, e a verdade é que nós nesses 42 anos falámos de coesão territorial, mas nunca olhámos para o outro lado da fronteira com os olhos e com a forma como eu acho que devíamos ter olhado desde o início. Nós sabemos hoje que os territórios de fronteira nos países da Europa são territórios de grande desenvolvimento económico, onde empresas, pessoas, investidores trabalham de um lado e do outro da fronteira. E uma das coisas que fez com que nós tivéssemos nesta faixa a fronteira mais pobre da Europa é exatamente a falta de investimento público, nomeadamente em acessibilidades, trabalharmos as relações interfronteiriças.
0: Para o Presidente da Câmara de Belmonte, um dos grandes desafios da próxima década chama-se habitação.
8: Hoje é uma problemática brutal em termos do que é a habitação. Nós temos habitação mais que disponível nestes territórios. Precisa de ser reabilitada e requalificada. Muitas delas são património que está devoluto, em que muitos deles, os proprietários, já cá não estão,

0: E os herdeiros, já cá não estão, e muitos deles não querem reabilitar. Criarmos condições para que a reabilitação do património imobiliário possa acontecer é fundamental nestes territórios.
1: Opinião de António Bates, o Presidente da Câmara de Belmonte, já para Luís Marques, vereador da Câmara de Covilhã. O interior tem dois grandes atrativos que deve potenciar: o tempo e a natureza.
2: E quando dizemos que na nossa cidade nós em 5 minutos estamos no hospital, em 5 minutos estamos a deixar um miúdo na escola, em 5 minutos estamos a tratar de papéis na Segurança Social e em 5 minutos estamos no trabalho, e nota-se nessas pessoas que vivem nesses grandes centros que dizem assim: epá, era tão bom que eu tivesse isso. E nós cada vez estamos a recuperar isso, e eu acredito que é por aí este caminho para os 10 anos vindouros. Não deixando e não esquecendo que é outro desafio que nas autarquias se tem, que é abandonarmos as aldeias, não cuidarmos das vias de comunicação das aldeias, não cuidarmos dos serviços nas aldeias, não cuidarmos de manter escolas nas aldeias e centralizarmos tudo na cidade.
1: Opinião do vereador da Câmara de Covilhã. A inovação é para o presidente da Câmara Municipal do Fundão, Miguel Gavinhos, o caminho a seguir.
3: Nós temos que apostar na inovação, não apenas numa área da inovação. Acho que o empreendedorismo, a inovação na área da educação, na área social, acho que esse será seguramente o caminho que pode transformar o nosso país. E queria também recusar aquilo que nesse afã que muitos municípios têm de procurar replicar políticas públicas que consideravam a ser exemplares, aquilo que também não é adequado nós replicarmos quando olhamos para outros municípios.
1: O anfitrião do evento aproveitou para fazer o balanço da RUD no Conselho do Fundão, onde terão sido investidos 10 milhões de euros em projetos aprovados por esta Associação de Desenvolvimento Rural. Na atualidade informativa regional, as 7ª Jornadas de Inovação e Valorização de Raças Autóctones, em Alpedrinha, hoje e amanhã. Também no dia de hoje, a apresentação da Master Escola João Gilles, na Covilhã, a assinatura do protocolo de cooperação com os serviços do Ministério Público entre a Câmara da Covilhã e os serviços do Ministério Público no âmbito do regime jurídico do maior acompanhado, e a apresentação do projeto piloto DeepClick, a teleassistência domiciliária no Conselho da Covilhã para beneficiários com mais de 65 anos. Também a abertura do segundo encontro de património cultural da água no Salão Nobre da Câmara da Covilhã. São temas precisamente que hoje estão na atualidade. Cerca de 400 idosos vão estar reunidos hoje no pavilhão da Anil, no âmbito do projeto Olon em Movimento, a partir das 10h30 da manhã. Também hoje a banda da Covilhã vai homenagear António Monteiro, 90 anos, 63 dos quais ao serviço do associativismo, dirigente associativo, um dos mais antigos, se não o mais antigo do país, um galardão atribuído pela Confederação. Na altura da cerimónia não foi possível, por questões de saúde, António Monteiro estar presente, pelo que no dia de hoje, neste Dia Mundial da Música, a banda da Covilhã e a Confederação vão entregar-lhe este galardão. É na sede da banda da Covilhã. Também hoje o Festival Amália Rodrigues começa aqui na cidade do Fundão, com uma mesa redonda que vai acontecer às 21h, na Biblioteca Eugénio de Andrade, com o valor da palavra na obra de José Mário Branco. Também no dia de hoje dou-lhe essa nota relativa ao Festival de Teatro de Idanha Nova, a Gidanha, que a partir de hoje até 10 de outubro vai realizar este festival, que se afirma como um espaço de encontro entre culturas, linguagens artísticas e públicos, onde o teatro se cruza com a formação, a reflexão e outras expressões artísticas. São temas para desenvolvermos aqui na antena da Rádio Cova da Beira ao longo desta jornada informativa. Fique por aí, tenha a continuação de uma excelente manhã na companhia da sua rádio.
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0: Bravo! Ele chama-se Diogo Pissarra, o tema Há Sempre Uma Música. É isso mesmo, porque hoje é o Dia Mundial da Música, é o Dia Nacional da Água, entre outras coisas. Já falei sobre o Dia da Música, falar sobre o Dia também do Leitor de CD. Epá, há tanto para ouvir e sugestões. Ui, meu Deus. Bom, 9h15, estamos de volta das notícias. É a segunda parte do Bom Dia Cova da Beira. Quinta-feira é a penúltima edição da semana, 1 de outubro de 2026. Que seja um bom mês para todos nós, está bem? Beijinhos e abraços. O meu nome é José Miguel Moleca. Ora bem, falar do tempo nesta manhã, que está fresquinha, tem sol, tem o céu com um pouco nublado ou limpo e não há muito vento. Nós estamos com 12 graus de temperatura aqui no Fundão a esta hora. Resumo da previsão para hoje, quinta-feira, primeiro dia do mês 10, céu pouco nublado e vento do quadrante norte, pequena descida de temperatura mínima, pequena subida de temperatura máxima. No interior norte e centro, o vento pode chegar aos 40 km/h nas terras altas. Hoje não se prevê chuva. Temperaturas máximas previstas para hoje para a região: 25 graus para Fundão e Covilhã, 26 para Penamacor, 27, Castelo Branco e Danha Nova, 24, Belmonte, 19 na Guarda. Na Serra do Estrela, hoje, máximas de 14 na Torre, 16 Panhas Douradas e 17 na Espanha da Saúde. Para amanhã, sexta-feira, dia 2, projeção céu muito nublado, aguaceiros dispersos no sul, interior norte e centro, com possibilidade de trovoada, opa, outra vez, subida de temperatura, em especial da máxima e no norte e centro. E de resumo para o dia de amanhã. Ora bem, o vento pode chegar, de novo, até aos 40 km/h nas terras altas, até ao meio da manhã e a partir do final da tarde. Portanto, subida de temperatura, em especial da máxima, norte e centro, e possibilidade então de trovoada, etc., aguaceiros dispersos no sul, interior norte e centro. Está bem. Máximas sobem mesmo, de hoje para amanhã na região. Amanhã vamos ter máximas de 28 graus para Fundão, Covilhã e Castelo Branco, 27 para Macor, 29 Danha Nova, 26 Belmonte, 22 na Guarda. Na Serra da Estrela amanhã, máximas de 16 na Torre, 18 depois da Saúde e 20 nas Panhas Douradas. Assim anda o outono. Bom dia. Deixem-se ficar.
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0: Nove e 18, nós já vamos voltar.
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Ouvimos Conforme a Música que me dás, eu danço. Dia Mundial da Música com Mário Matra. Foi assim que voltámos dos comerciais, 9h24. Bom dia a todos. Segunda hora do programa da manhã aqui na Rádio Cova da Vara. Ora, pois muito bem, estamos na semana 40 do ano, signo balança. Estamos na fase da lua cheia, em pleno outono. Este é o 274º dia. Faltam 91 dias para o final de 2026. Neste mês, o mês 10, arranca hoje. Os dias diminuem em Lisboa, maior de 12 minutos e no Porto mora 18 minutos. Hoje o sol nasceu em Lisboa às 7h32, no Porto nasceu às 7h31, o acaso será em Lisboa às 19h19 e no Porto às 19h16. Hoje dia 1, dedicado a Santa Teresinha do Menino Jesus, na morte em 1948 do Padre Cruz, beato católico, Dia Mundial da Música, Dia Mundial do Vegetarianismo, Dia Internacional do Idoso, Dia Internacional do Café e Dia Nacional da Água. E hoje é feriado municipal em Vila Nova de Cerveira, lá para o Minho, é isso mesmo, distrito de Viana do Castelo. Já que fiz referência ao concurso Fado Amador, Festival Fado Amador Amália Rodrigues, arranca hoje com uma mesa redonda e finaliza no próximo domingo com o concurso, propriamente dito, tudo no autógono. Quanto à mesa redonda, hoje é na Biblioteca Municipal Eugénio de Andrade, aqui na cidade do Fundão, a partir das 9h, com a participação de Camané, o valor da palavra nova de José Mário Branco, em parceria com a Camisola Preta e a Tinta da China. Biblioteca Municipal do Fundão, hoje, 9h, mesa redonda com Camané, primeiro dia do Festival Fado Amador Amália Rodrigues 2026. Amanhã temos música também. Bom, já aqui falámos disso, há bilhetes disponíveis à venda na Moagem, na Biblioteca Municipal do Fundão e também no Posturismo do Fundão. Fica já de novo esta nota. Falar em música. Dia Mundial da Música hoje, quinta-feira, dia 1, Auditório Júlio Cardona, na sede da Banda da Covilhã, na Avenida Frei Tropinto, no Jardim Público. Momento musical para a Banda da Covilhã. Entrega do galardão, reconhecimento e homenagem. António Monteiro. Um abraço, António. Parabéns, pá. António Monteiro, o prémio é dado pela Confederação Portuguesa das Coletividades de Cultura, Recreio e Desporto, em reconhecimento pelo seu percurso de mais de 60 anos dedicados ao movimento associativo. Também já recebeu um prémio desta confederação. Recebi, sim, senhor. Foi na Torre do Tombo, em Lisboa, no dia 9 de junho de 2018. É, também recebi. Recebi um reconhecimento, em termos da área da comunicação social, reconhecimento pela Confederação Portuguesa das Coletividades, Cultura, Recreio e Desporto. Parabéns, António Monteiro. Um grande abraço. Um abraço e viva a música. Vai ser hoje a partir das 18h30 da tarde, ok? Na Banda da Covilhã. E viva a música. E o Conservatório Regional de Música da Covilhã também associa-se a este Dia Mundial e que vai ter lugar hoje, dia 1, nas instalações do Conservatório. No âmbito desta comemoração, o Conservatório convidou alunos, professores de escolas do primeiro ciclo do Departamento de Escolas Pedro da Covilhã a juntarem-se para uma manhã dedicada à música. Para esta iniciativa, o Conservatório assegurou também transporte dos alunos das escolas convidadas. Muito bem. Cerca de 200 alunos podem participar nessa celebração. Durante a manhã, as crianças poderão assistir naturalmente à obra musical O Cancioneiro da Bicharada, dinamizada pelos alunos e professores do Conservatório, proporcionando a crianças uma experiência de contacto direto com a música e com os instrumentos no ambiente de partilha e celebração. Portanto, tem também esta iniciativa do Conservatório de Música, Regional de Música da Covilhã, esta manhã, de ação pedagógica a cargo de Maria Gravito e Vítor Ávila. Hoje de manhã, durante a manhã, o Dia Mundial da Música também no Conservatório, na sua sede social. É mais uma iniciativa, não é? Celebrar o Dia Mundial da Música com voz única do alentejano Luís Trigacheiro. Sabe onde é que vai ser? No Teatro Municipal da Guarda. E é hoje, claro, Dia Mundial da Música, 1 de Outubro, às 9h30 da noite, o Grande Auditório recebe a Tour Ela, um espetáculo imperdível que vai levar à Cidade Mais Alta o segundo álbum do cantor alentejano, produzido por Luísa Sobral. Ela reflete toda a profundidade artística e capacidade interpretativa única do Luís Trigacheiro num conjunto de canções criadas em parceria com alguns dos nomes mais importantes da música portuguesa. Portanto, hoje temos então no TMG, Teatro Municipal da Guarda, Luís Trigacheiro, a voz do alentejano, para celebrar o Dia Mundial da Música e também o Dia Nacional da Água. Vai daí, Luís Trigacheiro faz 2 em 1. O tema é Peixe Fora d'Água. Maravilha, não é? Só mesmo na RCB. Bom dia, Cova da Beira. Um abraço.

0: Que maravilha, pá, que bom, fantástico. Ah, Rando Luís, Rando Alentejano, Luís Trigacheiro cantou Peixe Fora d'Água do álbum Fado do Meu Cante. Ora bem, hoje é o Dia Nacional da Água, aí está, Peixe Fora d'Água, e é o Dia Mundial da Música, e ouvimos boa música outra vez, não é? O Luís vai estar hoje para celebrar o Dia Mundial da Música no TMG, na Guarda, esta quinta-feira, a partir das 9:30 da noite. E vamos informações de trânsito, está mesmo na hora. Recordado, o balanço das últimas 24 horas será dentro de 8 segundos.
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0: 9:32.
2: Muito bom dia. Matéria de sinistralidade nas últimas 24 horas nas estradas do Distrito de Castelo Branco, na área de jurisdição da Guarda Nacional Republicana. Estão reportados 6 acidentes, de que resultou um ferido ligeiro. A nível nacional, aquela força de segurança reporta nas estradas portuguesas, no mesmo período, 201 acidentes com uma vítima mortal, 12 feridos graves e 76 feridos ligeiros. De volta à região, há uma colisão registada na Avenida Europa, em Castelo Branco, uma colisão entre um veículo ligeiro e uma trotinete. Deste acidente a danos materiais também, ontem à tarde, na rua Cidade de Covilhã, um atropelamento aqui na cidade do Fundão com um ferido ligeiro. Os bombeiros voluntários do Fundão e a Guarda Nacional Republicana estiveram no local. Também na última semana, a Polícia de Segurança Pública realizou no Distrito de Castelo Branco 11 ações de fiscalização de trânsito e prevenção rodoviária e fiscalizou 135 condutores. Foram controlados 440 condutores em operações de fiscalização de excesso de velocidade. No âmbito destas ações, foram autuados 22 cidadãos, 13 autos de contraordenação grave e 1 leve por condução na via pública com veículo em excesso de velocidade, 6 autos de contraordenação graves por uso indevido do telemóvel durante a condução, 1 auto de contraordenação grave por estacionamento indevido em travessia de peões, também uma situação grave por não utilização do cinto ou sistema de retenção durante a condução. Senhor automobilista, muita precaução na sua condução, nada de excessos, já sabe, se beber, não deve conduzir. Tenha uma boa viagem, bom dia, boa quinta-feira.
0: Está tudo dito, muito obrigado.
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0: Muito bem, se vai na estrada.
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0: Daqui a pouco vamos dar os parabéns a quem faz anos hoje, dia 1 de outubro, e também trazer à antena a sua edição da revista de imprensa. Para já, neste Dia Mundial da Música, falar também do Dia do Leitor de CD. Neste dia, que também é o Dia Mundial da Música, lembra-se o lançamento do primeiro leitor de CD comercial com tabuleiro deslocável, o Sony CDP-101, a 1 de outubro de 1982, foi no Japão, com um preço de cerca de 650 euros. O lançamento mundial da tecnologia aconteceu em março de 1983. O CD, Compact Disc, disco compacto, foi desenvolvido pela Philips e pela Sony, oferecendo mais espaço de armazenamento, 700 MB, do que o disco de um computador pessoal na altura, 10 MB, e tornando-se os discos de vinil e as cassetes em tecnologias do passado. Mas agora já estão a retomar outra vez os discos de vinil. É verdade. E qualquer dia que voltam também as cassetes, pá. O CD Brothers in Arms, dos Dire Straits, foi o primeiro a vender mais de 1 milhão de cópias em 1985. Verdade, Brothers in Arms, grande trabalho dos Dire Straits, grande tema. Grande tema e muitos temas conhecidíssimos de todos vocês e todos nós. Convidado do século também, o CD se tornou tecnologia do passado, sendo ultrapassado pelo formato MP3, mas não deixou de ser uma espantosa invenção para os amantes da música. como celebrar este dia, se acaso alguém ainda tiver CDs neste dia, para celebrar esta comemoração, pode limpar o seu leitor de CD com um CD de limpeza, mandar reparar um leitor de CD, abrir os seus 3 CDs preferidos, ler as letras e ouvir as músicas, escolher CD aleatoriamente e ouvir músicas aleatoriamente, colocar um CD a tocar no carro, reordenar a coleção de CD. Hoje então, dia do leitor de CD, no Dia Mundial da Música. Bom dia, Cova de Barra.

0: É isso mesmo, dançar no Dia Mundial da Música, dia do leitor de CD. Ricardo Sousa, o bolero, o xá-xá-xá, o tango, a valsa, o que quiser. Dança o que quiser, dança com boa música. Ricardo Sousa, Darte Música. É isso que nós damos todos os dias, de segunda a sexta-feira, 8, 11 da manhã. E fica mais uma sugestão fora de casa, aqui para o Fundão. Tem a ver com a programação do Beira, Laboratório Artístico 2026, para os meses de outubro, novembro e dezembro. É verdade. Vamos ter aqui boa música, música para todos os gostos. Temos a música, cruzam música de câmara, formação e criação contemporânea na Beira Interior. Hoje, dia 1, temos aqui no Fundão, no Casino Fundanense, às 18h30 da tarde, Cecília Quartet. Ok? Portanto, temos música diferente para todos os gostos. Hoje, 18h30, Casino Fundanense, aqui no Fundão, Cecília Quartet. Aqui, à Beira, este projeto que vai decorrer nestes últimos 3 meses do ano de 2026. Hoje, para começar, na cidade do Fundão, no Casino Fundanense, às 18h30. No sábado, será a vez do Museu de Benefícios da Covilhã receber também um espetáculo do Cecília Quartet às 6 da tarde. Portanto, aqui à Beira, começa hoje no Fundão. Temos também mais iniciativas, naturalmente, que eu vou dar conta ainda até bem perto das 11. Para já, segue a revista de imprensa, está mesmo na hora, não é? É isso.
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0: Segunda edição dos jornais.
2: Muito bom dia. Nos jornais desta manhã, há uma figura em destaque, Cristiano Ronaldo. O Correio da Manhã, Ronaldo abandona seleção em ruptura com Jesus, Dinamarca-Portugal, hoje é às 19h45. Também no Correio da Manhã, aumento brutal do custo de vida, juros da casa com forte subida este mês, avisa. Depois, copiloto esfaqueia piloto e tenta despenhar avião, voo do Dubai para Israel. Por assédio, inspeção de saúde abriu 224 processos. No Jornal de Notícias, também o caso Ronaldo, com destaque fotográfico. Fim da história, Ronaldo diz adeus à seleção, com Jorge Jesus citado na equipa Mando Eu. Ao lado, contestação social aumenta com 8 greves marcadas até ao final do mês. Terrorismo, copiloto ataca piloto com faca e obriga avião a aterragem de emergência no Dubai. Transportes, em Portugal, passe intermodal atrai 281 mil pessoas por dia no comboio, no Porto e em Lisboa. Lê-se. Passamos para o Público, também com Cristiano Ronaldo na capa, choque com Jesus, Ronaldo abandona estágio da seleção. É o fim de uma era? Pergunta o jornal. Depois, pensões mais baixas deverão ter um aumento acima da inflação em 2027. Forças Armadas, portaria que admite militares de 1,54m, está há 3 anos parada. Na saúde, médico de família para todos os utentes é possível até 2029. Futebol Leaks, Rui Pinto perde estatuto de testemunha protegida. Passamos para o Diário de Notícias com Cristiano Ronaldo e a crise. Cristiano Ronaldo abandona o estágio da seleção e promete dizer a verdade aos portugueses. Um outro título em destaque, clínica de fertilidade falida. Dezenas de pacientes reclamam dinheiro de volta. Há também um outro tema, rendas, abstenção do Chega, passa mexidas no arrendamento à especialidade. Drama, passageiros domam avião em queda após esfaqueamento no cockpit. Eleições no Brasil, Lula, um mito mundial da esquerda contra Flávio, o Bolsonaro moderado, refere o Diário de Notícias. Passamos para os dois jornais desportivos. Já se adivinha qual é o tema em destaque. Na bola, Cristiano Ronaldo abandona a seleção. Não há caso nenhum, pá. Jorge Jesus disse esta frase a meio da tarde. Capitão não se treinou, deixou o estágio e viajou no jato particular para Madrid. Jorge Jesus assumiu ter falado com ele para jogar e depois ter mudado de ideias. A bola diz um triste adeus. Em relação a clubes, Langley no Benfica é aposta ganha, Rafael Nel no Sporting foi blindado. Sub-21 mora, brilha e Portugal está no europeu. Em relação ao jornal Record, Ronaldo sai em choque com Jesus, conferência do técnico leva o capitão a fazer as malas. Tudo isto no dia do jogo Dinamarca-Portugal, 19:45. Também o Record a dar conta da goleada de Portugal frente a Gibraltar, 4-0, sub-21, goleada, sela, qualificação para o europeu.
0: Muito bem, foi a segunda edição da Revista de Imprensa.
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0: Vamos dar os parabéns a quem faz anos.

Olá, olá, você faz anos hoje, estamos em outubro, dia 1, Dia Mundial da Música, Dia Nacional da Água, entre outras coisas, não é? Dia 1 de outubro de 2026, parabéns, alô, alô, minha boa gente, à malta que faz anos hoje, parabéns a você, vá, canta, que eu não tenho voz para cantar, exatamente, beijinhos a elas, abraço a eles, muitos parabéns a todas as pessoas que hoje completam mais um ano de vida, um dia fantástico que desejo para vocês, faz anos, que desejo para mim e para outras pessoas que não fazem anos, é isso mesmo. Então hoje faz-nos também uma empresa de Alcongosta, faz 49 anos, é isso mesmo. Temos também, agora em termos de pessoas, Jana Gato, cabeleireira, Covilhã, 49, Mariana Sofia, 35, Manuel Gonçalves, 84, Liliana Correia, antiga jornalista do Jornal do Interior, Liliana Beijinhos, cumprimentos, 46, mas jovem, Sofia Gonçalves, em FAF, 44, Sandra Costa Aleixo Silva, faz 50 anos, Arménio Matias, oh caríssimo Arménio, um abraço, Arménio Matias, ex-presidente da Junta de Freguesia de Val Formoso, Covilhã, 83 já, Arménio, a idade passa por todos, não é? Um grande abraço, Arménio, parabéns também. Lourdes Gamboa, 51, hoje temos também uma padaria, no Zona Industrial do Tortuzendo, olá, família Dias e Pereira, para a padaria, faz 40, 42 anos de vida, parabéns também para vocês, bom trabalho, muitos prémios aí com o Zé Carlos, é isso mesmo. Quanto à empresa de Alcongosta, é a Fundalum. Já lá fica também aqui esta nota. 60 anos no Tortuzendo, na Padaria Dias, começou na Covilhã, está no Tortuzendo. João Passarinho, 50 anos. Zezinha Seco, da Doutor Teixoso, vive nos Pedros Altos, 70 anos. Temos o Henrique Almeida, Sabugal, 64. Temos também o Lado da Misericórdia da Covilhã, faz 22 anos. Vítor Grilo, 41. Temos também Jorge Soares, Covilhã, faz 47 anos. Marisé Ingrácio Fundão, 56. 13 anos do Centro Comunitário das Lameiras, em Silvares. Isabel Malta, faz 10 aninhos. Mariana Sofia, 25. Diogo Ferreira Silva, filha da Lília Mesquita, faz 33 anos. São os gipos do dia, tal como outras pessoas, naturalmente, festejam o seu respectivo aniversário. E só se importa quanto à prenda musical, e porque hoje é o Dia Mundial da Música, escolhemos um grande tema. Imortal é um tema fantástico e representa todo o planeta quando se fala de música, não é? Music é música, com letra maiúscula. John Miles é a nossa prenda.

Digam lá que não é de arrepiar este tema, pá. Fantástico. Para festejar a música, tínhamos que ouvir este tema. Isto é um dos expoentes máximos da música mundial. Ah, tem lá tudo. Fantástico. Music de John Miles no Dia Mundial da Música e prenda musical para quem faz anos. Mais uma vez, parabéns. Espero que tenham gostado.

0: 40 anos. Já a seguir, para fecho da segunda hora, a rubrica em reposição pela sua saúde. Até já.
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3: Bom dia, Sr. Doutor.
4: Bom dia.
3: Está tudo bem consigo?
4: Tudo bem.
3: Hoje vamos perguntar por que motivo os idosos parecem engasgar-se mais do que as pessoas mais jovens.
4: Ora, como é sabido, o envelhecimento não é só na nossa casa, não é? Ou seja, na nossa cara. Em todo o nosso corpo. Assim, as estruturas do corpo envolvidas na deglutição passam, naturalmente, por alterações decorrentes da idade, do envelhecimento. Essas mudanças podem originar uma maior lentidão, uma falta de força ou até incoordenação dos músculos responsáveis pelos movimentos necessários para engolir, favorecendo assim o aparecimento de engasgo em muitas pessoas. Também o facto de muitas pessoas idosas não possuírem dentes ou terem próteses mal adaptadas aumenta o risco de sugerir dificuldade a engolir. Ora, já agora, mais de 50% de todas as pessoas que sofreram um acidente vascular cerebral apresentam dificuldades graves na deglutição, isto numa fase adulta, e a prevalência de disfagia pode manter-se nos 15%. Mesmo após 3 meses da evolução do seu acidente vascular cerebral. Portanto, é necessário ter atenção que o engasgamento é facilitado com a idade e às vezes com outras coisas, como a prótese, que também está numa pessoa jovem que não esteja bem adaptada. Isto é o que tenho a dizer.
3: Beijinhos.
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0: Até já.

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1: Dez horas.
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E viva a música, Cassapo, Cassapo com a música. Tema de abertura para a terceira e última parte do Bom Dia Cova da Beira, quinta-feira, penúltima edição da semana, 1 de outubro de 2026, Dia Mundial da Música, Dia Nacional da Água, Dia Nacional do Café e também Dia Mundial da Urticária, pá. É isso mesmo. Hoje assinala-se o Dia Mundial da Urticária. Em 2026, o mote internacional para esta data é retomar o controle da comichão à compreensão. A urticária é uma doença caracterizada pelo aparecimento súbito de lesões na pele, habitualmente elevadas, rosadas ou avermelhadas, as chamadas pápulas ou

0: Pregões que provocam comichão intensa. Podem também causar ardor, sensação de picada, calor ou desconforto. Cada lesão individual desaparece, habitualmente em menos de 24 horas, sem deixar marca na pele, embora novas lesões possam surgir noutras zonas do corpo. A urticária pode afetar qualquer região corporal e apresenta-se de forma muito variável, desde pequenas áreas localizadas até episódios mais extensos e generalizados. Em algumas pessoas surge também angioedema, isto é, um inchaço mais profundo da pele ou das mucosas, frequentemente nos lábios, pálpebras, mãos e pés. Ao contrário das lesões superficiais, o angioedema pode persistir até 72 horas e associar-se mais frequentemente à sensação de pressão ou dor. A urticária classifica-se como aguda, quando dura até 6 semanas, crónica, quando os sintomas persistem de forma recorrente ou quase diária por mais de 6 semanas. Ora bem, o diagnóstico de urticária é sobretudo clínico, é isso mesmo. A urticária aguda, são necessários exames laboratoriais, nem testes, não são necessários exames laboratoriais, nem testes de alergia. A investigação deve ser feita quando a história clínica sugere uma relação consistente com alimento, medicamento ou outra exposição específica. Na urticária crónica, a avaliação deve ser orientada e proporcional. Bem, o tratamento deve ser individualizado, com o objetivo de controlar totalmente os sintomas, prevenir crises e permitir que a pessoa retome a sua vida diária com a maior normalidade possível. Portanto, Dia Mundial da Urticária também é hoje. Temos ainda o Dia Internacional do Idoso. Um abraço para os nossos idosos. Abraços e beijinhos. Também muita saúde para vocês e obrigado também por serem ouvintes da Rádio Cova da Vara. Dia Internacional do Idoso, hoje dia 1 de outubro. Este dia foi instituído em 1991, há 35 anos, pela ONU, Organização das Nações Unidas, e tem como objetivo sensibilizar a sociedade para as questões do envelhecimento e da necessidade de proteger e cuidar a população mais idosa. A mensagem do Dia do Idoso é passar mais carinho aos idosos, muitas vezes esquecidos pela sociedade e pela família. No Dia Internacional do Idoso decorrem várias iniciativas para a população idosa, nomeadamente palestras, sessões de atividade física, workshops de artes manuais. Frases para o Dia Internacional do Idoso. Vamos nessa? Respeitar as pessoas idosas é tratar o próprio futuro com respeito, pois um dia seremos todos idosos. Neste dia, alegria, emoção, paz e amor no coração. Por mais rugas que o idoso tenha, nada esconde o amor que tem por nós. Quanto maior a idade, maior a sabedoria, a paciência e o amor. É com os idosos que podemos aprender mais sobre a vida. Existem 60 milhões de pessoas com mais de 60 anos no mundo. Existem 600 milhões de pessoas, ok? Em 2025, este número será o dobro. Segundo dados do Eurostar, Portugal será um dos países da União Europeia com maior percentagem de idosos e menor percentagem da população ativa em 2050. O Instituto Nacional de Estatística prevê igualmente que no ano 2050 um terço da população portuguesa seja idosa e quase 1 milhão de pessoas tenha mais de 80 anos. Estes cálculos são feitos com base na tendência do envelhecimento da população, resultante do aumento da esperança de vida e diminuição dos níveis de fecundidade. Portanto, é também isto que eu vos queria deixar aqui nesta edição do Bom Dia Cova da Beira, porque hoje é também o Dia Internacional do Idoso. Ok? Portanto, há mais coisas a comemorar, é verdade, há mais coisas a comemorar, mas para já avancei aqui mais duas. Urticária e idoso. 10 horas... Quase 12 minutos. Bom dia, Cova da Beira. Fique bem.
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0: Voltamos à música. Agora é porque é o Dia Nacional da Água. Poxa, gente boa. Vamos lá, vamos lá.

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Fantástico tema, este trabalho é magnífico, é imortal. Este trabalho de Fausto Bordal Dias, ele já faleceu, mas fica lá para sempre. O álbum Por Este Rio Acima, o tema Rio Acima, Água a Voar por Cima das Águas, neste Dia Nacional da Água. Pois é, claro, 1 de Outubro, mais uma peça puzzle. Bom dia, Cova da Beira. O Dia Nacional da Água comemora-se a 1 de Outubro, o dia que marca o início do ano hidrológico. O Dia Nacional da Água é uma data de reflexão sobre os recursos hidrológicos e sobre a sua gestão a nível nacional. A gestão da água tem impacto em variados setores, desde a saúde, a alimentação, dentro energia, a indústria, etc., sendo da responsabilidade de todos preservar este recurso. Neste dia, organizam-se múltiplas iniciativas em Portugal com a água, o recurso essencial à vida. Em destaque, colóquios sobre a gestão da água, visitas às estações de tratamento de água, exposições, workshops, animação para as crianças, concertos, experiências científicas, mercadinhos, são exemplos de iniciativas realizadas no Dia Nacional da Água. Recorde-se que em março celebra-se o Dia Mundial da Água, criado também pela ONU, certo? Vamos nessa. Portanto, Dia Mundial, Dia Nacional da Água, Mundial é em março, Dia Nacional da Água, dia também do início do ano hidrológico. É isso, 1 de Outubro. Começa, então, neste dia. O ano hidrológico é um período de 12 meses, compreendido entre o início das duas estações de chuva consecutivas, que varia consoante o hemisfério. No hemisfério norte, ele começa em setembro ou outubro. No hemisfério sul, pelo contrário, começa em março ou abril. Em Portugal, o ano hidrológico começa a 1 de outubro, termina a 30 de setembro, do próximo ano, claro. Inicia-se no mês de outubro, por ser a época onde as reservas hídricas atingem o seu mínimo e onde começa o período chuvoso do ano. O período úmido do ano hidrológico é de outubro a abril e o período seco de maio a setembro. No início do ano hidrológico deve-se estar alerta

0: Para os efeitos das primeiras precipitações fortes, muitas vezes acompanhadas com potentes rajadas de vento, o que aconteceu ontem, por exemplo, e com o aumento da agitação marítima. Neste período, importa estar preparado, prevenindo a precipitação que marca o outono e o inverno, com a adoção de medidas de preparação e de proteção, como a desobstrução de sistemas de escoamento, de telhados, a fixação de estruturas soltas e a circulação atenta junto a árvores e zonas ribeirinhas. O início do ano hidrológico é assinalado também em Portugal, o dia com o Dia Nacional da Água. É hoje, dia 1 de outubro. 10 e 18. Quanto a sugestões para fora de casa, dizer-vos também que hoje, e por causa da água, temos o segundo encontro dedicado ao património cultural da água. Se realiza hoje, amanhã e sábado, no Salão Nobre dos Passos do Conselho da Covilhã. Ok? No âmbito da celebração do Dia Nacional da Água, se comemora hoje, é uma iniciativa organizada pelo município da Covilhã, em colaboração com a Universidade da Beira Interior e a História, Territórios e Comunidades. Também a CEF e a Faculdade de Ciências Sociais e Humanas da Universidade Nova de Lisboa. O objetivo centra-se na promoção do debate deste segmento particular do património cultural numa dimensão técnica, científica, histórica e social. Neste contexto vão estar presentes vários especialistas, trazendo à discussão, no enquadramento temporal passado, presente e futuro, diferentes exemplos inerentes à conservação, preservação, valorização, musealização e sustentabilidade da água. Ok? Portanto, aí está o segundo encontro dedicado ao património cultural da água, hoje, amanhã e sábado, pelo município da Covilhã, em colaboração também com a Universidade da Beira Interior. Fica também esta sugestão para fora de casa. Ainda por lá, pela Covilhã, a outro nível, temos o Teatro Ubi, Desengano, é a recepção aos novos alunos da Universidade da Beira Interior 26-27. É hoje, às 9h30 da noite, no Teatro Municipal da Covilhã. É o mês de acolhimento aos novos estudantes da Universidade da Beira Interior. Teatro Ubi, com Desengano, hoje às 9h30 da noite no TMC. Temos, portanto, esta iniciativa para a cidade da Covilhã. O Festival Teatro Agidanha deste ano, a Idanha Nova, regressa de 1 a 10 de outubro, afirmando-se como um espaço de encontro entre culturas, linguagens artísticas e públicos, onde o teatro se cruza com a formação, a reflexão e outras expressões artísticas. Ao longo de 10 dias, Idanha Nova transforma-se num palco vivo de criação, partilha e diálogo, acolhendo grupos nacionais e internacionais provenientes de vários pontos do mundo. Entretanto, o espetáculo de hoje foi cancelado. A formação e imagens do festival Agidanha 26 foi cancelado. O espetáculo estava programado para o dia de hoje. Ok? Pronto. Mas há outras iniciativas que estão marcadas. Mas há aqui dois espetáculos cancelados hoje e também no dia 7. Tudo isto relacionado com o Festival de Teatro e Agidanha, Idanha Nova 2026. Fica também mais duas sugestões para fecharmos esta página. Antes de voltarmos à música, ciclo de dramaturgia, Joana Craveiro, Teatro Vestido, e, portanto, hoje, às 9h, na Devesa Teatro, na cidade de Castelo Branco. Esta iniciativa vai decorrer até o dia 9 deste mês, hoje, na Devesa, às 9h. Atividade Séniores, em Oleiros, no Jardim Municipal de Oleiros, hoje temos cinema. Hoje às 3 da tarde, na Casa de Cultura, em Oleiros. Sessão de cinema com o filme português Gaiola Dourada. Dentro da atividade sénior 2026 do município de Oleiros, hoje, cinema Gaiola Dourada, Casa da Cultura em Oleiros, às 3 da tarde. São sugestões para fora de casa. Bom dia, Cova da Beira.
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0: Depois de Fausto, Pedro Barroso, Menina dos Olhos d'Água.

0: Bem bonito, bem bonito, fantástico. Pedro Barroso, saudoso. Pedro Barroso também. Menina dos Olhos d'Água no Dia Nacional da Água.
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0: Lena d'Água, no fundo dos teus olhos d'água. Foi com ela que voltámos dos comerciais neste Dia Nacional da Água. Bom dia, Cova da Beira. 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
0: Há 40 anos, já a seguir a rubrica Memo Move. Bom dia, Pedro.
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3: Olá, esta semana é dedicada ao tema Resultados e Benefícios do Treino do Altasc. Como já aqui foi dito, muitas atividades quotidianas já exigem duas tarefas em simultâneo. Por exemplo, caminhar enquanto conversamos, transportar um objeto enquanto procuramos um local ou movimentarmos enquanto prestamos atenção ao ambiente. Por esta razão, o treino do Altasc pode ajudar a preparar melhor a pessoa para situações reais do quotidiano ao trabalhar em simultâneo o movimento, a atenção e a capacidade de resposta. Aceita o nosso conselho? Aproveite tarefas simples de casa. Arrume objetos enquanto os separa mentalmente por categorias ou faça movimentos sentado enquanto tenta recordar uma pequena lista. Comece com pouco tempo e pratique com regularidade. Este é um conselho do Memo Move. Memo Move. Trabalhamos para a sua saúde. Estamos no Centro Comercial de Cidade Nova, no Fundão.
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0: Obrigado, Pedro. Obrigado, equipa. Contenção de bom trabalho. São os conselhos Memo Move, os projetos de bem-estar no Fundão. A rubrica é diária de manhã, com reposição à tarde, nas matérias da Rádio, 15 às 18 horas.
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0: Ora bem, ora bem, ora bem, ora bem. Bom, há pouco falei aqui do Festival de Teatro Agidanho, de 26, que arranca hoje e vai decorrer até o dia 10. Há uma formação que foi cancelada hoje, mas há uma iniciativa também marcada para este dia 1. Jogos tradicionais e também formação de comédia à la carte, máscaras italianas originais do século XVII. Portanto, isto vai realizar-se. Quanto à formação de imagens do festival, esse espetáculo é que foi cancelado neste primeiro dia do Agidanha 2026. Teatro Agidanha Nova até ao dia 10. E já sabe que hoje é quinta-feira, daqui a pouco vamos trazer à antena a rubrica da responsabilidade da Beira Serra, Mais Vale Prevenir, e também a cruzada do dia com o Fernando Teixeira. Hoje é também o Dia Europeu das Fundações e Doadores. Sabia disto? Epá, tanta coisa para celebrar neste dia 1 de outubro. Nesta manhã está a ficar cada vez mais bonita, mais sol, menos nuvens. Muito bem, estamos com 15 graus de temperatura no fundo a esta hora. Dia Europeu das Fundações e Doadores, 1 de Outubro. Instituído em 2013, o objetivo deste dia é promover as fundações junto às populações e sublinhar o seu papel na vida comunitária. A data tem também o objetivo de mobilizar os cidadãos para o voluntariado e para a doação, assim como agradecer o contributo destes. A Fundação Carlos Gulbenkian é a maior fundação portuguesa e também uma das maiores do mundo. A sua criação data de 1956, em virtude do testamento deixado pelo filantropo arménio Kalous Sarkis Gulbenkian, que entre os anos 1942 e 1955 viveu em Lisboa. Um museu, uma orquestra e um coro, uma biblioteca, um instituto de investigação científica e um jardim são o património da Fundação, que tem como missão beneficiar a sociedade com oportunidades artísticas, educativas, científicas e caritativas. Muito bem. Neste dia realizam-se atividades gratuitas, como visitas e palestras nas diversas fundações da Europa, para que se possa conhecer melhor o trabalho e o interior das fundações. Os eventos são organizados pela DNAF e coordenados em Portugal pelo Centro Português das Fundações. Pronto. Dia Europeu das Fundações e Doadores. Hoje também, dia 1 de outubro. E hoje é também o Dia Mundial do Vegetarianismo. Ai, meu Deus. Vegetarianismo. É um nome complicadíssimo, não é? Mas é assim, vegan. O Dia Mundial do Vegetarianismo, comemora-se a 1 de outubro, seja uma escolha moral, saudável ou dietética. Esta data, estabelecida em 1977 pela Sociedade Vegetariana Norte-Americana, promove o respeito por todos que escolhem colocar a carne fora dos seus cardápios. O dia divulga os benefícios da comida vegetariana para as pessoas, para os animais e para o meio ambiente. Inicia o mês do vegetarianismo, que termina com a chegada do dia 1 de novembro, do veganismo. Ok? Mesmo quem não é vegetariano pode juntar-se à comemoração deste dia visitando um restaurante vegetariano, não comendo carne ou assistindo a documentários sobre alimentação, por exemplo. Se é vegetariano, pode convidar os amigos para um delicioso jantar vegetariano. Todas as atividades e sugestões do Dia Mundial Vegetariano podem ser acompanhadas no site oficial da data. Portanto, mais um dia a ser comemorado, neste caso, o Dia Mundial do Vegetarianismo. Daqui a pouco, e para fechar, falar do Dia Internacional do Café. Bom dia, Cova da Beira.

0: Bom, bonito este tema, né? Celina da Piedade do trabalho, Celina da Piedade ao vivo na casinha. Cobrinhas d'água, tricô, no Dia Nacional da Água. Bom dia, Cova da Beira.
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0: Fica na antena agora a rubrica da Beira Serra, Mais Vale Prevenir, porque hoje é quinta-feira.
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4: Mais uma rubrica Mais Vale Prevenir, se nos acompanha. Na passada semana tivemos e temos hoje o gosto de ter connosco o Sérgio Carvalho, é dirigente de um clube que a Praxis já vai de novo recordar e traçou-nos aqui um pouco daquilo que tem sido o percurso desta coletividade e também uma nuance importante da integração e inclusão de muitos migrantes a que têm procurado este território e que rapidamente se integram no âmbito do judo e do karaté, que são as duas áreas da coletividade em causa, e há duas ou três, obviamente, questões ainda para colocar ao nosso convidado. Ele acedeu a estar connosco precisamente esta semana. Bom dia, Praxis, bom dia também ao Sérgio Carvalho. Vamos já retomar, obviamente, esta nossa conversa com o presidente de que coletividade, Praxis?
5: É do Atlético Clube Fundanense.
4: Exatamente,
5: não é?
4: Atlético Clube Fundanense já tem vários anos aqui na cidade do Fundão, com também sócios e praticantes que têm vindo a aumentar. Há duas áreas, o judo e o karaté. E agradecendo uma vez mais a gentileza de ter aceitado o nosso convite, por uma questão apenas de informação, há mais atletas no karaté ou no judo?
6: Eu penso que há ligeiramente mais na parte do judo, do mas judo. O número não é muito, muito disparo. Não é muito disparo.
4: Yeah, mas há alguma, digamos, alguma razão para haver mais no judo do que no karaté?
6: Não, penso que não. Talvez, se calhar, a própria promoção de cada secção que vai fazendo e a sua divulgação.
4: O trabalho que vai fazer,
6: o trabalho que vai ser feito. Não só da parte da direção da coletividade, mas depois, claro, cada uma das secções tem a sua autonomia para poder fazer claramente essa promoção da modalidade. Não é?
4: Há sempre a ideia, Sérgio Carvalho, e a Praxis também certamente vai fazer outras perguntas, mas há sempre a ideia de que estas modalidades são perigosas e envolvem, digamos,
5: alguma violência, não é?
4: Alguma violência. Isto não é assim, temos que desmistificar isto, não é?
6: Mas é perfeitamente desmistificado. Primeiro porque estamos a falar de modalidades desportivas e que todas as modalidades desportivas prezam-se por ter uma conduta. Estamos a falar depois de duas modalidades que acabam por ter origem asiática, japonesa e de qual toda aquela cultura que está inerente a essa própria sociedade também é um bocadinho transmitida. Nada de novo para nós, os europeus, porque tudo o que é respeito, tudo o que é cordialidade, tudo o que é amizade, nós vamos tentando incutir isso porque faz parte de

0: do cerne das modalidades. A escolha muitas vezes acaba por ser uma opção própria, ou porque já tiveram alguém na família que praticou, ou porque vêm. Não estou a ver que haja aqui algum tipo de algum fator que seja determinante para a escolha de um ou do outro. Às vezes até os próprios horários da prática podem influenciar, não é?
1: Claro, pode ser.
2: Claro. Sérgio, eu estava aqui a ouvi-lo e a pensar numa coisa. Esta emissão chama-se Mais Vale Prevenir, e tem a ver um bocadinho com contrariar os comportamentos de risco. Como é que acha que a prática do judo ou do karatê pode contrariar esses comportamentos de risco? Ora, acha que é uma forma de crescer saudável?
0: Sim, não vou falar sobre a parte do desporto, porque é uma área muito abrangente e claramente nem eu sou especialista nessa área. Agora, daquilo que o Paulo Pinheiro nos perguntou há bocadinho, e eu volto outra vez a repetir, eu acho que todo aquele espírito que envolve as modalidades e de qual nós incutimos, não só enquanto prática desportiva, da técnica, da tática, mas também de todos os conceitos que estão subjacentes às duas modalidades, acabam por ser uma mais-valia. Essa mais-valia é no sentido de palavras como, repetindo, como o respeito, como a cordialidade, como a observância. E quando digo respeito, muitas vezes é o respeito que nós estamos pura e simplesmente a respeitar, não só o professor, isso sabemos que está na nossa sociedade, mas o colega que está ao lado, independentemente de ser português, ser imigrante, claro, ser grande, ser pequeno ou ter alguma... Inclusive, nós temos atletas portadores de deficiência, e de qual alguns atletas portadores de deficiência, através da sua integração, há treinos que fazem em conjuntos com atletas não portadores de deficiência. E, portanto, não só é importante que o atleta portador de deficiência tente reconhecer que do outro lado está alguém que tem diferenciação, quer a nível físico ou a nível cognitivo, porque também existe, mas vice-versa. É extremamente importante que a pessoa que não tem algum tipo de deficiência possa perceber que está alguém ao lado que tem que ter o seu reconhecimento e tem que ter claramente a sua ajuda. E é essa ajuda que nós vamos incutindo e que as pessoas têm que se responsabilizar. Responsabilidade de quê? Não só pessoal, mas social. Enquanto coletividade, temos de ter responsabilidade na sociedade. Enquanto pessoa individual, temos de ter responsabilidade na sociedade.
1: Ou seja, são os tais valores de que falamos aqui, não é?
2: Exatamente.
1: Muitas vezes, não é?
2: Exatamente.
1: E, portanto, através do desporto, há a transmissão de valores para a vida, de formação do indivíduo.
0: Não há dúvida rigorosamente nenhuma, e nas áreas que nos dizem respeito, acho que ainda está mais evidente, dada a conotação que têm as próprias modalidades. Nós, por exemplo, pouco, não temos muito tempo, nós fazemos voluntário.
2: Sérgio, e vamos imaginar... Porque
0: a nível
2: nós...
0: desportivo e a nível cultural.
1: Do voluntariado também aqui a funcionar, não é?
0: Sim, sim, também.
2: Pois, que eram que antigos atletas, eram...
0: Não, até os mesmos próprios atletas em atividades que possam estar fora.
1: Okay,
0: exatamente.
1: Não é?
0: Sim, sim, envolve-se com outras modalidades e com outras situações. Por exemplo, nós fazemos parcerias, às vezes, com os escuteiros. E os escuteiros fazem parceria connosco. Nós fazemos parceria muitas vezes com outras instituições que nos pedem ajuda nesse sentido, seja para estarmos presentes, seja na distribuição dos alimentos. Nós, quando foi agora, e isto já, agora não, já há algum tempo, mesmo quando vieram aquela vaga muito grande de imigrantes vindos da Ucrânia, nós disponibilizamos e tivemos presentes na recolha de alimentos, tivemos presentes na distribuição de roupa junto do seminário. Portanto, são coisas que nós não queremos evidenciar, mas que faz parte do quórum, não é?
1: Muito bem.
2: Sérgio, havia alguém que nos dizia, quando falamos do kickboxing, salvo erro, que o que nota é que se calhar há uma tendência para desportos de autodefesa. Acha que sim, neste clima de insegurança, de...
0: Talvez, não tenho muita essa noção de que a procura das artes marciais tenha como principal objetivo a parte da defesa ou da autodefesa.
1: Pode ser complementar, não é?
0: Pode ser complementar.
1: Eventualmente.
0: Pode ser complementar, não é? Eu acho que, acima de tudo, é a parte desportiva que está intrínseca às modalidades, que é que desperta um bocadinho mais do interesse. Umas mais técnicas, outras menos técnicas, uma mais física, outra menos física, umas mais mentais, outras menos mentais, e se calhar estas duas, e pegando nesta última parte, a parte mental aqui, se calhar, está um bocadinho mais do que há outras modalidades, e quem tem essa vontade mais de poder estar no desporto, indo não só pela parte física, técnica ou tática, mas indo também pela parte, como digo, mental, de alguns princípios e cultivar, penso que poderá ser por aí.
1: A última questão, que é, já lhe aconteceu, e como professor certamente, vários casos, mas já lhe apareceu, por exemplo, um miúdo mais rebelde, que depois de frequentar o judo ou o karaté, essa rebeldia é dissipada ou não?
0: Respondo, se calhar, com outra situação difícil.

0: difícil para mim perceber isso. Agora, o que acontece muitas vezes é que as pessoas, depois de passarem pelas modalidades e por qualquer motivo largarem, ou pela idade, ou exatamente até por uma circunstância que o Paulo está a dizer, raramente deixam de voltar. E mesmo passado muito tempo, vêm ter connosco, ou para fazer alguma parte recreativa, mas vêm dizer, olha, eu recordo-me perfeitamente, há muitos anos atrás, que nós passamos aqui, passamos uns bons bocados, também passamos, se calhar, eventualmente, algumas divergências, mas as pessoas acabam por voltar. É curioso que, passados estes anos todos, temos muitos pais e muitos tios com as crianças mais pequenas de cima do tapete ao mesmo tempo.
1: Sérgio, e uma última pergunta que é muito importante.
2: Mesmo para fechar,
1: nós sabemos que esta emissão é muito ouvida por encarregados de educação, por pais. Se eles estão interessados em inscrever os filhos, como é que fazem? Onde é que se dirigem?
0: Muito bem, nós estamos a praticar tanto a modalidade de judo como karatê no pavilhão polidesportivo do Fundão, no piso zero, um espaço cedido pela Câmara Municipal, mas através dos meios de comunicação, seja através da página da internet ou do Facebook, mas segundas, terças, quartas, quintas, sextas, entre as 18 e as 21h30, haverá sempre alguém no piso zero do pavilhão polidesportivo para receber e para poder informar.
2: Okay. Sérgio, foi um gosto.
0: Obrigado.
1: Muito obrigada.
2: Nós, na próxima semana, estaremos juntos.
1: Exatamente. Adeus, obrigada.
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2: Muito bem, foi a rubrica Mais Vale Prevenir com a Beira Serra, é sempre às quintas-feiras de manhã, com a reposição à tarde, às terças-feiras, nas matinés da rádio. Bom dia, Cova da Beira.
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2: Olá, Fernando, bom dia. Vamos lá à curiosidade.
7: Sabia que os reflexos de um piloto de Fórmula 1 são ao dobro da velocidade de uma pessoa comum? Os reflexos de um piloto de Fórmula 1 são tão rápidos que conseguem reagir a um estímulo visual em menos de 100 milissegundos. O dobro da velocidade de uma pessoa comum.
2: Ah, sim, acredito. Obrigado, Fernando Teixeira. Um abraço para ti, bom resto de semana e até amanhã. As curiosidades do dia do Fernando Teixeira, sempre de manhã, com reposição à tarde também nas matinés da rádio.
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2: Estamos no final, estamos a 4 minutos e meio das 11, isto passa muito depressa. Dizemos apenas assim uma pincelada rápida, que hoje é também o Dia Internacional do Café, 1 de Outubro. A origem da data é desconhecida, sendo celebrada em diversos países, em diferentes datas, tendo-se estabelecido o dia 14 de Abril para a celebração mundial. Esta data ficou enraizada no mundo ao longo dos anos, mas em 2015, a Organização Internacional do Café e os seus 74 Estados-membros e 26 associações cafeteiras decidiram também celebrar o primeiro Dia Internacional do Café. Café oficial a 1 de outubro de 2015. Amanhã vamos voltar a falar um bocadinho sobre o café. Mas já fica esta pequena nota. Dia Internacional do Café a 1 de outubro desde 2015. E é musicalmente, assim, falando de café, que vamos fechar. E ouvindo aqui Luís Represas, o Saudoso, e o Covidense João Gil, o tema O Cheiro a Café. É como nós vamos fechar. Dizer-vos apenas que voltou a ser um gosto, um prazer, um privilégio ter estado consigo. Beijo por terem vindo. Espero que tenham gostado. Continuação de uma bela quinta-feira com a RCB. Hoje é dia 1 de outubro de 2026. Amanhã eu volto às 8 da manhã para a última edição da semana do programa da manhã. Beijinhos e abraços. Portem-se bem. Boa viagem. Tudo bom para si. Um fantástico mês de outubro. É o que vos desejo. Há notícias para ouvir às 11. Que fica o aperitivo na antena. Está bem? Pronto. Há muita programação para ouvir. Informação na Rádio Calveira. Fique connosco. Ai, só tem a ganhar. Até amanhã. Fechamos assim então com Luís Represas e João Gil. O Cheiro de Café no Dia Internacional do Café.
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0: 11 horas.
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0: Daqui a pouco há notícias, a edição da manhã do Jornal da Rádio Cova do Beira.

0: Esta é uma quinta-feira marcada por várias frentes informativas. Raças autóctones estão em destaque em Alpedrinha a partir de hoje e durante três dias. Vamos dar-lhe conta também, na Câmara da Covilhã está a esta hora a ser apresentada a Masterclass, a Escola João Gil, é também na Covilhã, que hoje cerca de 400 idosos se reúnem neste Dia Mundial do Idoso, num projeto OLON em movimento no pavilhão da Associação Nacional dos Industriais de Lanifícios. Damos-lhe conta também neste jornal de Cecília Quartet, que atua no Casino Fundanense, e também no dia de hoje começa o Festival Amália Rodrigues com uma mesa redonda sobre José Mário Branco. Contamos-lhe tudo na edição da manhã do Jornal da Rádio Cova da Beira para ouvir já a seguir.
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esta jornada informativa da manhã, deste primeiro dia de outubro de 2026, até perto das 15 horas. Há uma interrupção temporária no abastecimento de água na zona industrial de Penamacor e no caminho das Lombas. Esta situação fica a dever-se a trabalhos de manutenção na adutora do Chão das Hortas, a cargo da EPAL. É até às 15 horas esta interrupção temporária no abastecimento de água nestas duas zonas em Penamacor. O município lamenta os incómodos causados e solicita a compreensão da população para esta situação. Em Penamacor, recordo, Cristiana Santos foi reeleita a presidente da CPCJ em reunião da comissão alargada. Ela é comissária naquela comissão por indicação da Câmara Municipal. É natural de Pedrógão de São Pedro, residente em Penamacor. Cristiana Santos é técnica superior do município, integra o Gabinete de Ação Social da Câmara e vai cumprir o seu segundo mandato à frente da CPCJ do Conselho. Também Maria João Cunha continua a ocupar o cargo de secretária da Comissão, organismo que de resto congrega representantes de diferentes instituições. A CPCJ de Penamacor, entre janeiro e setembro do corrente ano, registou a entrada de 40 processos, num total de 20 instaurados, 7 dos quais novos. No final do corrente mês, tem 7 processos ativos. É no escalão etário entre os 6 e os 8 anos que a CPCJ de Penamacor acompanha o maior número de crianças e jovens. Na atualidade informativa regional, nesta jornada informativa, damos-lhe conta das jornadas que arrancaram hoje, as 7ª jornadas de inovação e valorização das raças autóctones, hoje e amanhã em Alpedrinha, com diferentes convidados, oradores, que falam sobre as raças autóctones, a saúde animal, esta tarde, matadores móveis e unidades móveis de manipulação de caça, o bem-estar animal ao longo da história, são temas que vão estar em foco no dia de hoje. Também o programa Coexistir é um dos temas do painel já no dia de amanhã. Estas jornadas, as 7ª de inovação e valorização das raças autóctones, decorrem em Alpedrinha. Também no âmbito do programa comemorativo dos 840 anos de história e dos 156 anos de elevação à cidade, o município da Covilhã está a apresentar-se a esta hora no Teatro Municipal, a Masterclass Escola João Gil, na Covilhã. Depois, às 11h30, assina o protocolo de cooperação com os serviços do Ministério Público no âmbito do regime jurídico do Maior, acompanhado, e a apresentação do projeto piloto DeepClick, teleassistência domiciliária, no Conselho, naquele Conselho, para beneficiários com mais de 65 anos. À tarde, a abertura do segundo encontro do Património Cultural da Água, a que decorre no Salão Nobre da Câmara Municipal da Covilhã. Também hoje a banda da Covilhã homenageia António José Montar no Dia Mundial da Música. Ele foi distinguido pela Confederação Portuguesa das Coletividades de Cultura, Recreio e Desporto com o galardão Reconhecimento e Homenagem. Há 63 anos como dirigente associativo por diferentes coletividades, é a banda da Covilhã, aquela que mais tempo está ao serviço. Tem atualmente 90 anos, por questões de saúde não pôde estar presente na cerimónia realizada no dia 27 de abril, na entrega pública do galardão. Por isso, neste Dia Mundial da Música, vai-lhe ser entregue esse diploma e a medalha. É às 18h30 no auditório Júlio Cardona da a banda da Covilhã, com a presença do vice-presidente da Confederação, Rogério Almeida. Também, no dia de hoje, no Fundão, terminam as atividades referentes ao Dia Internacional da Pessoa Idosa com um fórum Envelhecer Não É um Limite, decorre a partir das 14h30 na Biblioteca Eugênio de Andrade, com diferentes oradores. Também no dia de hoje, cerca de 400 séniores juntam-se no pavilhão da ANIL, no âmbito do OLON em Movimento, esse projeto, e marca o reencontro presencial de participantes que durante 6 meses se encontraram semanalmente através de sessões online.

0: Ecrã para a Vida Real é o mote deste encontro, que vai assim juntar cerca de 400 pessoas idosas na Covilhã. A iniciativa é promovida pelo Grupo de Farmácias Olon, Fundão Covilhã e Belmonte e decorre entre as 10h30 e as 13h no Pavilhão Danil e integra as comemorações do Dia Internacional do Idoso. Durante 6 meses, entre janeiro e junho, centenas de séniores de diferentes entidades participaram-se semanalmente através de plataformas digitais em atividades de estimulação física, cognitiva e social. Também no dia de hoje começa o programa do Festival Amália Rodrigues, a partir de hoje até a 4 de outubro. O município do Fundão, em colaboração com a Associação Fotocal, promove esta terceira edição do evento com um conjunto de concertos e o concurso de fado na cidade do Fundão. O programa pretende homenagear Amália Rodrigues, integra concertos, uma mesa redonda, o concurso de fado Amália Rodrigues, uma casa de fados e doações em restaurantes locais. O programa começa então no dia de hoje, à noite, 21h, na Biblioteca Eugénio de Andrade, com mesa redonda O Valor da Palavra, na obra de José Mário Branco, com a participação especial de Camané, numa iniciativa em parceria com a Camisola Preta e Tinta da China. Amanhã, o Octógono no Fundão recebe os concertos de Sandra Correia, às 21h30, e da fadista Sandra Cristina, às 22h45, sobe ao palco Pedro Amotini. No dia 3, às 21h30, Sofia Pires e Margarida Geraldes, com o espetáculo Entre Fado, Beira e Alentejo, e às 22h30 será a vez de Raquel Tavares subir ao palco do Octógono. No dia 4, ainda no Octógono, às 6 da tarde, terá lugar o espetáculo Quando a Tuna Canta o Fado. Às 21h realiza-se a 12ª edição do concurso de fado Amália Rodrigues, com Diogo Rocha como a convidado especial. Nos dias 2, 3 e 4 de outubro, entre a meia-noite e as 2 da manhã, a sede da Associação Fotocal transforma-se numa casa de fados, prolongando as noites do festival num ambiente de maior proximidade entre fadistas, músicos e também o público. Ao longo destes 3 dias, o fado também estará presente à hora de almoço em alguns restaurantes locais, através da participação de fadistas da região. É este o programa para o Festival Amália Rodrigues. Também no dia de hoje é o Dia Nacional da Água. E o município de Covilhã vai assinalar, com a realização do segundo encontro dedicado ao património cultural da água, no Salão Nobre dos Passos do Concelho, a partir de hoje até o dia 3. É uma iniciativa da Câmara da Covilhã, em colaboração com a Universidade da Beira Interior, HTC, História, Territórios e Comunidades, da Universidade Nova de Lisboa. O encontro tem como objetivo promover o debate sobre este património natural numa dimensão técnica, científica, histórica e também social. Hoje, a partir de hoje e até o dia 10 de outubro, o Teatro A Gidanha vai regressar como espaço de encontro entre culturas, linguagens artísticas e públicos, onde o teatro se cruza com a formação e a reflexão entre outras expressões artísticas. Gidanha Nova a receber o Festival de Teatro A Gidanha em Idanha Nova. São alguns dos temas dos quais lhe vamos falar. Recordo também que hoje termina o prazo para as inscrições do programa Parlamento dos Jovens. No dia em que, às 21h30, no Teatro Municipal de Covilhã, o espetáculo Desengano, uma co-criação, Teatro Ubi com Asta e com textos de Álvares de Azevedo, também de Floruela Espanca, Ana Muller e Sabino Bessa. É 21h30, sala do Teatro Municipal de Covilhã. Recebe então este espetáculo Desengana. São 11 horas 12 minutos. Também nas linhas da atualidade informativa regional estão outros temas de que já também lhe demos nota em anteriores jornadas informativas. Para já, um dado que a Guarda Nacional Republicana lança hoje neste Dia Internacional do Idoso. A GNR iniciou e inicia esta quarta-feira uma operação, a Operação Census Sénior. No ano passado, na Beira Interior, a autoridade sinalizou mais de 2.000 e 300 idosos a viverem isolados ou em situação de vulnerabilidade no distrito de Castelo Branco. A Guarda é o distrito com mais casos, é mais afetado precisamente a nível nacional. De 1 de outubro a 15 de novembro, a GNR vai estar nas ruas e à porta das populações para esta operação, Censos Sénior, a fim de atualizar o mapeamento geográfico dos idosos e promover diversas ações de sensibilização da segurança dos mesmos. A nível nacional, a Guarda Nacional Republicana sinalizou no último ano 43.074 idosos a viverem sozinhos, isolados ou com limitações físicas e psicológicas. No Distrito de Castelo Branco estão sinalizadas 2.316 pessoas nesta situação de vulnerabilidade. O Distrito da Guarda lidera a lista nacional de forma destacada, contabilizando 5.852 séniores sinalizados. Para além de combater o isolamento social, a GNR reforça a importância de sensibilizar os séniores para procedimentos de autoproteção face a ameaças como violência, furtos em residências, fraudes online e burlas físicas. Só entre janeiro e agosto deste ano, a autoridade já registrou mais de 2.700 burlas e 4.500 furtos idosos. São números neste Dia Internacional do Idoso, que hoje se assinala, e a GNR avança uma vez mais com a Operação Censos Sénior 2026. Do Casino Fundanense, esta tarde às 18h30, recebe o concerto de Cecília Quarteto, inserido na rúbrica A Moagem Fora de Portas, na iniciativa Aqui à Beira. O município avança que o quarteto número 12 em Fá Maior, Op 96 americano, destaca-se pela luminosidade melódica e vitalidade rítmica, refletindo as influências colhidas durante a sua permanência nos Estados Unidos, entre lirismo contemplativo e energia dançante. Já o quarteto número 2, em Lá Menor, de Bela Bartók, acrescenta, apresenta uma linguagem mais densa e exploratória, marcada por tensão expressiva, intensidade rítmica e uma atmosfera introspectiva. A entrada neste espetáculo, precisamente no Casino Fundanense, esta tarde às 18h30, a entrada é livre. Olhar para os territórios de fronteira como um ativo, encontrar formas de reabilitar as habitações devolutas nas aldeias e cidades e atrair novos habitantes para o interior, utilizando o tempo e a natureza como fatores de atratividade, foram ideias deixadas pelos autarcas da região durante a conferência de apresentação do Compromisso Rural para 2035, promovida pela RUD no Fundão, no âmbito do seu 35º aniversário. A RUD, de resto, fez este seminário aqui na cidade do Fundão, na Moagem. Ora, um presidente, no âmbito dos seus 35 anos, o presidente do município de Fronteira, o autarca de Penamacor, José Miguel Oliveira, presente no evento, lamentou que, passados 42 anos de fundos comunitários, se tenha passado ao lado do desenvolvimento a partir destes mesmos territórios de fronteira.
1: 42 anos de fundos comunitários, e a verdade é que nós nesses 42 anos falámos de coesão territorial, mas nunca olhámos para o outro lado da fronteira com os olhos e com a forma como eu acho que devíamos ter olhado desde o início. Nós sabemos hoje que os territórios de fronteira nos países da Europa são territórios de grande desenvolvimento económico, onde empresas, pessoas, investidores trabalham de um lado e do outro da fronteira, e uma das coisas que fez com que nós tivéssemos nesta faixa a fronteira mais pobre da Europa é exatamente a falta de investimento público, nomeadamente em acessibilidades, trabalharmos as relações interfronteiriças.
0: José Miguel Oliveira, o presidente da Câmara Municipal de Penamacor. Um outro presidente de Câmara de Belmonte, António Beites, diz que um dos grandes desafios da próxima década chama-se habitação.
2: Hoje é uma problemática brutal em termos do que é a habitação. Nós temos habitação mais que disponível nestes territórios. Precisa é de ser reabilitada e requalificada. Muitas delas são património que está devoluto, em que muitos deles, os proprietários, já cá não estão, e os herdeiros já cá não estão e muitos deles não querem reabilitar. criarmos condições para que a reabilitação do património imobiliário possa acontecer é fundamental nestes territórios.
0: Ideia essa de António Beitos, o Presidente da Câmara Municipal de Belmonte-Já, para Luís Marques, vereador da Câmara da Covilhã. O interior tem dois grandes atrativos que deve potenciar: o tempo e a natureza.
3: E quando dizemos que na nossa cidade nós em 5 minutos estamos no hospital, em 5 minutos estamos a deixar um miúdo na escola, em 5 minutos estamos a tratar de papéis na Segurança Social e em 5 minutos estamos no trabalho, e nota-se nessas pessoas que vivem nesses grandes centros que dizem assim, epá, era tão bom que eu tivesse isso. E nós cada vez estamos a recuperar isso, e eu acredito que é por aí este caminho para os 10 anos vindouros. Não deixando e não esquecendo que é outro desafio que nas autarquias se tem, que é abandonarmos as aldeias, não cuidarmos das vias de comunicação das aldeias, não cuidarmos dos serviços nas aldeias, não cuidarmos de manter escolas nas aldeias e centralizarmos tudo na cidade.
0: Olhando para o futuro, o Presidente da Câmara Municipal do Fundão, Miguel Gavinho, nos diz que, desde logo, e a primeira premissa é contar com todos os que estão neste território, não pensar-se que alguém vem resolver os problemas desta zona do país, mas a chave, diz Miguel Gavinho, está na inovação.
4: Nós temos que apostar na inovação, não apenas numa área da inovação. Acho que o empreendedorismo, a inovação na área da educação, na área social, acho que esse será seguramente o caminho que pode transformar o nosso país, e queria também recusar aquilo que nesse afã que muitos municípios têm de procurar replicar políticas públicas que consideravam ser exemplares, aquilo que também não é adequado nós replicarmos quando olhamos para outros municípios.
0: O anfitrião do evento aproveitou para fazer o balanço da RUD no concelho que dirige, onde terão sido investidos 10 milhões de euros em projetos aprovados por esta Associação de Desenvolvimento Rural. E neste Dia Internacional do Idoso, o testamento vital, desconhecimento e tabu travam adesão a um direito que é fundamental. Falar sobre o fim da vida e as decisões de saúde que antes devem ser tomadas continua a ser um tabu em Portugal. A conclusão é da jurista Paula Guimarães, que esteve no início desta semana na Biblioteca Eugênio de Andrade, no Fundão, onde dinamizou uma sessão sobre o testamento vital, como aqui conta o Rafael Silva, repórter RCB.
5: Mas então, que documento é este e por que razão é tão evitado? A especialista explica que se trata de uma ferramenta para garantir a dignidade do doente, mas que esbarra muitas vezes no desconforto de falar sobre a morte e a dependência.
6: O testamento vital é um documento que eu posso fazer e onde posso decidir tudo o que quero que me aconteça e não me aconteça em matéria de saúde, caso sobrevenha uma situação de incapacidade cognitiva. Há um grande medo, não só o fim de vida, mas toda a vida quando estamos numa situação de maior dependência. Nós não gostamos de falar de coisas desagradáveis, temos mesmo que tomar decisões antecipadas e explicar aos nossos familiares, aos nossos utentes, que é fundamental nós pensarmos no futuro e tomar algumas decisões antes que os outros o façam por nós.
5: O processo para realizar o testamento vital é simples. O formulário está disponível no site do Registro Nacional e pode ser entregue presencialmente em locais como o gabinete próprio da ULS da Cova da Beira. O documento permite também nomear um procurador de cuidados de saúde, que pode ser alguém fora do círculo familiar.
6: Devo ir até ao site do Rentev, fazer download do formulário, ler muito bem o formulário. Posso pedir opinião a um médico ou a um profissional de saúde se tiver dúvidas sobre o seu preenchimento, e depois devo ir entregá-lo aos balcões do Rentev, que aqui é na ULS, na Cova da Beira. Para além do testamento vital, eu também posso fazer a nomeação de um procurador para cuidados em saúde, ou seja, alguém que eu quero que me represente, caso eu venha a ficar cognitivamente comprometido.
5: Apesar de acessível, o documento ainda levanta muitas dúvidas, incluindo o mito se permite interromper a vida, o que não é legalmente possível. A falta de conhecimento sobre uma lei que vigora desde 2012 levou apenas a cerca de 70 mil dos portugueses a formalizarem o seu testamento vital, é uma realidade preocupante, adverte a jurista. Para combater a falta de informação, Paula Guimarães defende que o tema tem de começar a ser falado de forma mais natural, não só nos hospitais, mas também através das autarquias.
6: Preciso mais momentos como este de informação, de desdramatização do assunto, falar das coisas de uma forma um bocadinho mais leve, para que as pessoas percebam que isto não é um bicho de sete cabeças e que os pode ajudar de facto. Segundo, era muito bom que os profissionais de saúde passassem a introduzir este tema, sempre que tem uma consulta com uma pessoa numa situação de maior dependência. E depois eu acho que as autarquias têm aqui um grande papel de fomentar a formação dos munícipes.
5: O testamento vital não é exclusivo para a terceira idade, é um documento de todos, como referiu Paula Guimarães. Ao descrever o tema como uma conversa para pessoas que se preocupam com o futuro, a jurista deixa o alerta para a importância deste documento, permitindo que todos estejamos melhores preparados para o dia de amanhã.
0: A iniciativa inseriu-se no programa comemorativo do Dia Internacional da Pessoa Idosa, que a Câmara do Fundão está a celebrar. Como lhe disse, hoje mais uma iniciativa é o Fórum Idadismo. Envelhecer não é um limite. É a partir das 14 horas na Biblioteca Eugénio de Andrade, aqui na cidade do Fundão. Estamos a chegar ao fim desta edição do Jornal da Tarde, do Jornal da Manhã, da Rádio Cova da Beira. Daqui a pouco, já sabe, há aperitivo. Quanto a notícias, ao meio-dia, no Jornal de Desporto, a não perder. Continuação de uma ótima audição.
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Camanés, aqui no programa Aperitivo. Sejam todos bem-vindos, até bem perto das 13 horas, a mais uma edição deste programa que lhe faz companhia, já sabe, de segunda a sexta-feira, aqui no FM da Rádio Cova da Beira. Com a música e informação, a sua participação, que é o que esperamos que hoje aconteça também aqui no Aperitivo, daqui a pouco, no Palpite da Sorte. Aqui com Camanés, precisamente uma figura que hoje vai estar na Biblioteca Eugênio de Andrade, aqui na cidade do Fundão, no âmbito de uma mesa redonda sobre José Mário Branco. É assim que começa o Festival Amália Rodrigues, aqui na cidade do Fundão, estende-se até ao próximo dia 4, até ao próximo domingo, com diferentes iniciativas, de que, de resto, já lhe falámos aqui na RCB. E antes de recuarmos no tempo, para ouvirmos as efemérides neste primeiro dia de outubro,

0: Pedro Moutinhos, também aqui na Cidade do Fumão, no âmbito do Festival Amália Rodrigues. São 11 horas e 41 minutos, está na altura de recuarmos no tempo para sabermos alguns dos factos que marcaram este dia 1 de outubro em anos anteriores. As efemérides com Ana Gil.
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3: 1 de outubro de 2026, Dia Nacional da Água, Dia Mundial da Música e do Veganismo, Dia Internacional do Café e do Idoso, esta última uma efeméride instituída em 1990 pelas Nações Unidas. A 1 de outubro, mas em 1833, morreu aos 80 anos a cantora lírica portuguesa natural de Setúbal, Luísa Todi. Em 1908, o Ford T, o primeiro automóvel produzido em série, começou a ser vendido nos Estados Unidos. Em 1920 foi inaugurado na Covilhã o edifício da empresa transformadora de lãs, comprado e recuperado na década de 1990 pela Universidade da Beira Interior. Em 1986, o Orfeão de Castelo Branco recebeu a Medalha de Mérito Cultural do Governo Português e a Medalha da Cidade de Castelo Branco. Em 1990 foi fundada a Associação Desportiva Cultural e Recreativa dos Amigos da Soalheira. Em 2004, Vítor Martins, o antigo presidente da Assembleia Municipal do Fundão, assumiu funções de presidente do Conselho de Administração do maior banco português, a Caixa Geral de Depósitos, cargo que ocuparia até agosto do ano seguinte. Em 2004, abriu um novo lar da Santa Casa da Misericórdia da Covilhã. Em 2007, Vítor Cunha apresentou demissão de treinador do Sporting Clube da Covilhã. Em 2017, em Portugal, realizaram-se eleições autárquicas. O PS conquistou 161 câmaras e o PST 98. São factos que fazem história neste dia 1 de outubro.
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1: As efemérides aqui na antena da Rádio Cova da Beira no programa Aperitivo, que daqui a nada vai contar com a sua presença desse lado para connosco aqui preenchermos mais uma coluna do Palpite da Sorte aqui na antena da Rádio Cova da Beira. A sua presença, obviamente, e a sua participação são fundamentais para nós, por isso daqui a instantes já lhe vamos dar nota dessa possibilidade de connosco aqui poder preencher essa coluna do Palpite da Sorte na antena da Rádio Cova da Beira. São 11 horas 45 minutos. Olhos Garotos com Raquel Tavares, que também vai estar no fundão.

Raquel Tavares. São 11h48, está na altura então de jogarmos consigo o palpite da sorte. Já pode começar a ligar para o 275-753-800 para preenchermos a primeira a coluna do concurso de amanhã, de Euromilhões. Aqui no palpite da sorte, vamos preencher hoje a primeira a coluna, o jackpot para amanhã de 28 milhões de euros.

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1: Pode então começar-se a ligar-se para o 275-753-800 para preenchermos então a primeira coluna de duas do concurso do Euromilhões de amanhã. Vamos então ao encontro dos ouvintes. Olá, viva, muito bom dia.
2: Bom dia para mim.
1: É para si.
2: É para mim, senhor Nuno Miguel. Desculpe.
1: É para si. Eu tenho o prazer de falar com quem?
2: Maria Diniz, Alcaria.
1: Muito bem, Maria Diniz. Sim, senhora.
2: Eu estou a ouvir o rádio e não ouço muito bem, desde que ando a fazer tratamento, os ouvidos têm ido. E é errada.
1: Mas nós estamos a ouvi-la bem. Então qual é o número que nos deixa?
2: É o 23, senhor Nuno Miguel.
1: 23. Então, olhe, um beijinho para si. Muito obrigado.
2: Um beijinho grande
1: presença.
2: E bom fim de semana. Obrigado.
1: Obrigadíssimo, bem-aja. Já temos então o número 23, que a Maria Diniz, a partir de Alcaria, nos deixou. Alcaria no Conselho do Fundão. Vamos saber qual é o segundo. Olá, viva, bom dia.
3: Bom dia.
1: Bom dia, bom dia. Eu tenho o prazer de falar com...
3: Manuel Batista, da Alcaria.
1: Olá, Manuel Batista, como está? Tudo bem ou não?
3: Está tudo bem, e vocês?
1: Ótimo, vamos andando. Vamos então, lá. A partir de Alcaria, vamos saber qual é o seu número para hoje.
3: O 12.
1: Número 12. Está anotado. Com um forte abraço e bom fim de semana, Manuel. Obrigado.
3: Bom, então.
1: Adeus, obrigado. Bem-aja pela participação aqui no Palpite da Sorte da Rádio Cova da Beira. Já temos então dois números. Vamos ao encontro do terceiro. Olá, viva, bom dia.
4: Olá, Sr. Paulo, bom dia.
1: Bom dia, como está? Bem disposta? Como vai?
4: Devagarinho. Acabou indo.
1: Devagarinho, não é? Devagarinho.
4: É, devagarinho.
1: É um prazer ouvi-la. Tudo a correr
4: obrigada,
1: bem para si.
4: Obrigada, igualmente.
1: Bem? Obrigadíssimo. Então, olha, a partir de Valverde, onde está, queremos saber qual é o seu número para hoje, Rosa.
4: O 22.
1: Ora, o número 22. 22. Ora então, Rosa, olhe, foi um prazer ouvi-la. Boa saúde para si, boas melhoras, tudo a correr bem.
4: Obrigado,
1: e muito obrigado
4: Paulo,
1: por estar connosco. Está bem?
4: Um
1: obrigado.
4: Bom dia para si,
1: adeus, igualmente. Obrigado. Bem-aja, igualmente e obrigado. 22. A Rosa Antunes deixou-nos então este número aqui para o Palpite da Sorte. Vamos ao encontro do quarto número. Olá, viva, bom dia.
5: Muito bom dia.
1: Muito bom dia. Como é que é? Tudo bem ou não?
5: Tudo na boa.
1: Tudo correirinho.
5: Tudo correirinho agora, Paulo.
1: Está
5: tudo bem?
1: Está tudo bem consigo ou não?
5: Está tudo correirinho.
1: Não sei o que interessa. Então, olha, qual é o número que nos deixa?
5: Vamos para o 8.
1: Vamos para o 8. Já cá está. Um forte abraço e obrigadíssimo pela atenção.
5: Bom fim de semana e um forte abraço.
1: Obrigado. Bem-aja. Obrigado, Rui. Então, já temos o número 8 que o Rui Oliveira aqui nos deixou a partir de Canhoso, no Conselho da Covilhã. Vamos para o 5º número. Olá, viva. Bom dia.
6: Bom dia. Agora já sou eu.
1: Então, eu tenho o prazer de falar com quem?
6: É da Alcaria.
1: É da Alcaria, não é?
6: Exatamente.
1: É da Alcaria. Então, Jorge, está tudo bem ou não?
6: Nada disso, é o Carlos.
1: Carlos, pois é, então, era para você dizer que era o Carlos. Então, se eu dissesse que era o Carlos, dizia, não é, está tudo bem. Em Carlos, tudo bem ou não? Está tudo a andar?
6: Está tudo.
1: Isso é que interessa, Carlos.
6: Vamos a ver do almoço.
1: Isso mesmo, é um prazer ouvi-lo e quero o seu número, então.
6: Então vamos armar um 31, não?
1: Quero o 31?
6: Vamos armar um 31.
1: Vamos armar um 31. Um 31 pequenino. Um 31 pequenino.
6: Que é para o Jesus ficar contando.
1: Carlos, um abraço grande e obrigado, hein?
6: Até para a semana, obrigado.
1: Até para a semana e obrigadíssimo, bem-aja. O Carlos, a partir de Alcaria, deixou-nos então o número 31. Faltam-nos as duas estrelinhas para completarmos a nossa primeira coluna.
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1: E vamos então para a primeira estrelinha. Olá, viva, bom dia.
2: Bom dia, senhor.
1: Como está?
2: Senhor Pinheiro.
1: Como vai?
2: Olha, já é uma estrela.
1: Já é uma estrela. A partir
2: então, é o 8, se faz favor.
1: A partir de cantar galo, a Fernanda está connosco e é um gosto ouvi-la. É um gosto ouvi-la e por isso deixou-nos aqui a estrelinha número 8, não é?
2: 8. E faz favor, dê lá 8 beijinhos à Paulinha.
1: Muito bem. Sim, senhora, serão entregues. Um beijinho grande para si. Muito obrigado. Adeus, obrigado e bom fim de semana. Muito obrigado. E vamos então para a última estrelinha desta primeira coluna. Para fecharmos precisamente esta primeira coluna que aqui temos no Palpite da Sorte. Olá, viva, bom dia.
3: Bom dia, Paulo.
1: Bom dia, bom dia. Um abraço grande, como é?
3: Ei.
1: Tudo bem?
3: Está tudo bem.
1: Então, o grande Augusto, muito bem, sim senhor.
3: É verdade, olha...
1: E estamos onde, no Fundão, é? Ou na Covilhã?
3: Não, estou aqui na Covilhã.
1: Muito bem. Estou aqui na Covilhã, muito obrigado.
3: Já foi tempo.
1: Muito bem.
3: Olha, então, sim, qual é o Augusto, número...
1: Preciso de uma estrelinha, já cá tenho o número 8.
3: Então põe lá o 12.
1: O 12. Número 12. Forte abraço, bom fim de semana e muito obrigado.
3: Igualmente, okay?
1: Adeus, um abraço grande. Obrigadíssimo. Bem-aja, obrigado. E pronto, está completa, não vale a pena hoje ligar mais o 275-753-800. Esse convite fica já para o dia de amanhã, para preenchermos a última e a segunda e última coluna do Palpite da Sorte, referente ao concurso do dia de amanhã, porque o seu palpite...
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1: Lotarias Vitória aqui na Avenida Alfredo Mendes Gil, no Fundão, sempre com a RCB aqui no Palpite da Sorte. Vamos então recordar quais são os números e as estrelas colocadas pelos ouvintes RCB nesta quinta-feira. Ora, então, em termos de estrelas, o 8 e o 12 foram as apostas dos nossos ouvintes. Mas também, nos números, o 8 e o 12... Também consta 8 e 12, depois o 22, o 23 e o 31. Portanto, foram os números e as estrelas hoje colocadas. 8, 12, 22, 23, 31, as estrelas 8 e 12. Amanhã cá estaremos, se Deus quiser, para mais Palpite da Sorte e a contar consigo.
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Estamos então quase quase a fechar esta primeira parte do aperitivo. Ao meio-dia, já sabe, há notícias de desporto. Regressamos logo a seguir.

0: Muito boa tarde, o último sinal eram 12 horas.
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0: Olá, vivam, muito boa tarde, sejam bem-vindos. Passam 2 minutos do meio-dia, edição do João Desporto na Rádio Cova da Beira, quinta-feira, 1 de outubro de 2026. Ontem realizaram-se os sorteios em termos de competições de futsal, sénior, feminino e formação na Ação de Futebol de Castelo Branco. Fica a saber o resultado dos sorteios, efetivamente, à primeira jornada das diferentes competições. Este ano não há só competições a nível da própria Ação de Futebol de Castelo Branco, mas também há parcerias entre outras associações, com a Guarda, com Santarém e também com Porto Alegre. Fica a saber. Foram sorteios realizados os séniores femininos, Castelo Branco, Porto Alegre e Santarém, júniores, Castelo Branco e Guarda, juvenis, Castelo Branco e Guarda, iniciados, infantis e benjamins ao nível da Ação Futebol de Castelo Branco. Iremos também falar de futebol, futebol a nível nacional. Portugal joga hoje com a Dinamarca, 1995, terceiro jogo do grupo 4 da fase de apuramento para os quartos de final da Liga das Nações. Portugal defende o seu título conquistado o ano passado e a polémica instalou-se no seio da Federação Portuguesa de Futebol e na Seleção Nacional com o abandono do estágio do CR7. O capitão de Portugal, Cristiano Ronaldo, abandonou ontem o estágio do hotel, já está em Madrid. Ele saiu ontem à noite de Copenhaga, depois da conferência de imprensa de Jorge Jesus, relativamente ao jogo de hoje, frente à Dinamarca. Antes, Ronaldo conversou com Pedro Proença. E, portanto, é notícia de há 3 dias desta parte, depois da sua não utilização frente à Noruega, onde esteve a aquecer durante 40 minutos e não jogou, depois deu nisto uma bola de neve com a saída do abandono do estágio. Será que vai também abandonar a

4-0 ontem nos Açores, frente ao Gibraltar. Tem mais um jogo para realizar, mas já está com o apuramento garantido a seleção orientada por Luís Freire. Falar também do futebol distrital, da Atalaia do Campo, a equipa liderada por Filipe Moro. A equipa veio uma goleada em casa, frente ao Oleiros, no passado fim de semana, no início do Campeonato de Estrela Branca da Primeira Divisão, mas a equipa ainda está incompleta, faltam pelo menos mais dois reforços. A equipa não está bem nesta altura. O Filipe Moro explica porquê. Também vamos aqui ouvir o capitão da equipa do Oleiros a dizer que vai ser jogo a jogo, mas vai tentar lutar por todos os títulos também na presente temporada. E ainda vamos abordar a Taça da Liga. Foi ontem apresentada. Os quartos de final vão realizar-se já neste mês de outubro. E depois, a final a 4, vai ser outra vez no Estádio Municipal de Leiria, em janeiro de 2027. Noutras modalidades, o destaque vai para o basquetebol. Já tínhamos aqui avançado as novas regras do basquetebol para esta época 26-27, na passada semana do Jornal do Desporto na RCB. Hoje, e porque entram hoje oficialmente em vigor essas novas regras da arbitragem, conversámos com o Francisco Damasceno. Ele é vice-presidente da direção da Associação de Basquetebol Cristal Branco e é o presidente do Conselho de Arbitragem Distrital da ABCB e fala também sobre as novas regras de arbitragem a partir de hoje e para a nova temporada. Iremos ainda a falar também de outras modalidades e de associativismo. O destaque vai para a eleição de Jorge Estevão como novo presidente do núcleo do Sporting Portugal do Fundão. Era expectável que assim fosse, apenas houve uma lista e foi aprovada por maioria, onde até à noite em Assembleia Geral Eleitoral. A tomada de posse está marcada para a próxima segunda-feira, dia 5 de outubro, às 6:30 da tarde, na sede do Núcleo, aqui na cidade do Fundão. Jorge Carreiro Ribeiro continua a ser presidente da Assembleia Geral e Luís Oliveira no Conselho Fiscal. Jorge Estevão é o novo presidente para nestes quase 3 anos de mandato, de 5 de outubro de 2026 a 31 de dezembro de 2029. Olá, mais uma vez, boa tarde a todos. Passam 6 minutos do meio-dia. Começo pelos sorteios que ontem se realizaram na sede da Associação de Futebol Cristal Branco em termos das competições de futsal, sénior, feminino e formação. Séniores femininos com a parceria Cristal Branco, Porto Alegre e Santarém. Júniores, Cristal Branco, Guarda. Juvenis, Cristal Branco, Guarda. E depois as provas a nível só do nosso distrito de iniciados, infantis e benjamins. Começamos pela Taça FCB, Júniores Futsal, primeira eliminatória, dia 11 de outubro. Boa Esperança Desportiva do Fundão, Carvalhense, União Desportiva Cariense. Ficaram isentos o Vila Velha de Ródão e também a casa do Benfica de Oleiros, que mantém o futsal de formação. E o Vila Velha de Ródão deixou o futebol e transitou para o futsal. Esta novidade também. Taça FCB dos Júniores de Futsal. Torneio de apuramento, Interdistrital, Juvenis, Série Sul, primeira jornada. Boa Esperança B, Boa Esperança A, Núcleo Juvenil de Ponça Nova, Águias do Dominguizo, Desportiva do Fundão, Casa do Benfica de Oleiros. Portanto, esta parceria com a Guarda. Isto começa no dia 11 deste mês. Torneio de apuramento, Interdistrital, Juvenis, Série Norte, da primeira jornada. Temos Carvalhense Manteigas, Paranhos da Beira Cariense, Mata Obi, Lameirinhas, parceria Cristal Branco, Guarda, dia 11 de outubro também. Temos agora a Taça FCB de Juvenis Futsal, quartos de final, 7 de novembro. Vão jogar Núcleos de Imprensa Nova com a Boa Esperança, Casa Fica de Oleiros, Mata Obi, Cariense, Águas do Dominguizo, Carvalhense, Desportiva do Fundão. Torneio de apuramento iniciados futsal, primeira jornada, onde folga a equipa do Benfica, Retacho, Cariense, Boa Esperança A, Mata Obi, Vila Velha de Ródão, Valverde, Desportiva do Fundão, Boa Esperança B, 11 de outubro. Taça FCB, iniciados futsal, quartos de final, 1 de dezembro. Boa Esperança, Retacho, Cariense, Desportivo do Fundão, Vila Velha de Ródão, Valverde, Águias do Dominguizo, quem folga na prova que eu falei há pouco, nos iniciados do torneio de apuramento, o Águias do Dominguizo joga com a Mata Obi da Covilhã. Dia 1 de dezembro. Torneio de apuramento, infantis futsal, primeira jornada, Mata Obi Ladoeiro, Casa Figueira Nova, Cariense Valverde A, Boa Esperança B, Casa Fica de Oleiros, Fundão B, Fundão A. 17 de outubro. Torneio de apuramento infantis futsal, primeira jornada. Temos onde folga o Sport Lisboa e Águas do Dominguizo. Temos os jogos Núcleo de Irada, Boa Esperança A, Valverde B, Retacho, Carvalhense Futebol Clube, Pena Macurense. Taça FCB de

0: Infantis Futsal, primeira eliminatória, onde ficaram isentos quatro clubes. Jogam Águas do Dominguizo, Ladoeiro, de Casa Fica de Nova, Mata Obi, Panamacorense, Cariense, Boa Esperança e Retacho, Casa do Benfica de Oleiros. Como dissemos, vão folgar quatro equipas, ou melhor, ficaram isentas quatro equipas na Taça FCB de Infantis Futsal na primeira eliminatória. Uma delas, temos o Fundão, temos o Valverde, temos a Herada e também temos uma outra equipa que vai ficar isenta desta competição, o Cavalhães Futebol Clube. Temos a Taça Pedagógica Benjamins Futsal, primeira jornada, temos então o Fundão, Núcleo de Herada, Casa Benfica de Oleiros, Boa Esperança B, Carvalhense com o Ladoeiro, Casa Benfica de Oleiros. Esta competição arranca a 11 de outubro. A Taça FCB de Infantis Futsal é no dia 10, no dia anterior. Taça Pedagógica Benjamins de Futsal, primeira jornada, onde folga o Águas do Dominguizo. Temos os jogos Retacho para Macorense, Mata Obi e Viver de Roda, Boa Esperança A, União Desportiva Cariense, 11 de outubro. Torneio de Apuramento, Sénios Femininos, Série AFCB, primeira jornada. Nesta parceria, Castelo Branco, Porto Alegre e Santarém. Tudo começa a 10 de outubro. Jogos, primeira jornada, Viver de Roda, Núcleo do Sporting Portugal de Castelo Branco, Valverde, Vitória de Sernache e Desportivo do Fundão, Núcleo Juventude de Proença Nova. Torneio de apuramento de séniores femininos, a série Porto Alegre Santarém, primeira jornada, Ferreira do Zez, Greve de Ponte Sor, Avicenses, Vitória de Santarém, folga a Casa do Benfica em Oleiros. Também vai começar esta competição no dia 10 de outubro. Taça Internacional Sénios Femininos, primeira eliminatória, onde folgam 5 clubes, o Vila de Roda, o Estrela do Zezer, ou melhor, o Ferreira do Zezer, se é que é, o Ferreira do Zezer, também o Elétrico Ponte Sor, ainda o Núcleo Juventude de Proença Nova e os Avicenses. Folgam, ou melhor, ficam isentos desta primeira eliminatória da Taça Intercidital Sénios Femininos, Castelo Branco, Porto Alegre e Santarém. Quanto aos jogos, Vitória de Santarém, Vitória de Sernache, Núcleo do Sporting Portugal de Castelo Branco, o Desportivo de Valverde, Desportivo do Fundão, Casa do Benfica, em Porto Alegre. A competição arranca a 31 de outubro. Por último, Campeonato Intercidital de Júniores, primeira jornada, Castelo Branco com Guarda. Os jogos vão realizar-se no dia 18 de outubro. Boa Esperança, Águas do Dominguizo, Almeida Cariense, Carvalhense Sabugal, Sameiro Casal Cinza e Viver de Roda, Desportiva do Fundão. 18 de outubro. Ficaram aqui os resultados dos sorteios que ontem se realizaram em termos de futsal na Associação de Futebol de Castelo Branco. Passam 12 minutos do meio-dia, os nossos portugueses têm que saber nesta quinta-feira, 1 de dezembro. Falar agora de futebol distrital. No próximo fim de semana está aí a segunda jornada do Campeonato de Castelo Branco da 1ª Divisão. O Oleiros vai afogar, mas veio atrás do campo, vencendo, goleada por 8-1 na primeira jornada. O capitão João Moutinho, em conversa com o repórter RCB Adriano Martins, a dizer que o objetivo é jogo a jogo, mas com muita ambição.
1: Jogo a jogo. É o que nós dizemos.
2: Há ambição ou não?
1: Sim, há muita ambição, muita ambição. Temos um bom grupo, temos um grupo focado nisso, trabalhamos bem durante a semana. Acho que se for possível almejar alto, a gente somos capazes. Trabalhamos bem.
2: Querem-se meter ali na luta pelo título?
1: Nós estamos na luta por tudo, sempre, porque nós estamos aqui para ganhar jogos. Nós entramos ao domingo para ganhar os jogos, portanto, iremos estar sempre na luta.
0: Já voltei o capitão da equipa do Oleiros. Agora, Filipe Moro, o treinador da equipa do Conselho do Fundão, da Atalaia do Campo. Começou por perder por 8-1, a dizer que a sua equipa ainda não está completa, faltam pelo menos mais 2 reforços, é uma equipa nova e está em fase de crescimento, mas não podem sofrer golos como sofreram na primeira jornada do campeonato. Filipe Moro, o técnico do Atalaia do Campo, também em conversa com o João Martins da RCB.
3: A equipa está-se a conhecer uns aos outros também, é uma equipa praticamente quase nova, saiu muita gente o ano passado. E estamos em fase de crescimento, a dar tempo. Eu sei que não temos tempo, este tempo era pré-época, mas também, como não tivemos uma pré-época muito, muito longa, e agora está-se tudo a pagar, mas é as condições que temos, e temos que chegar com elas, é assim, a ver se no domingo melhoramos mais um bocadinho, porque estamos a sofrer muitos golos, e temos um meio-campo forte até, mas não conseguimos estancar o poderio ofensivo do Oleiros. Somos verdinhos ainda, ninguém faz uma falta, somos pouco agressivos, é isso, é o que estamos a trabalhar durante a semana. Eu sei que não é possível trabalhar as coisas todas numa semana nem num mês, às vezes, mas estamos apertados e temos que fazer as coisas todas a dobrar, com mais intensidade, que é para depois no domingo aparecermos bem, mas ainda não estamos no nosso momento.
2: O objetivo certamente não é

0: para cima, para os primeiros lugares, é dignificar o símbolo da Ataleia.
1: Sim, é tentar não levar estas derrotas pesadas, acontece, a equipa por acaso, eu treino estes moços e sei que são bons jogadores, temos uma boa equipa, mas de momento ainda não estamos entrosados uns com os outros, fazemos as coisas devagar, erramos muito, não há comunicação, e isto tudo conta e... Gostava de ter mais tempo para trabalhar, mas não nos é possível e pronto, eu sei que daqui a um mês e meio, dois meses, esta equipa está totalmente diferente, até porque temos à espera de mais dois, três jogadores, porque ainda temos um plantel curto, ainda estamos a trabalhar nessa situação também, vamos precisar de mais um guarda-redes também, mais um ponta de lança, um extremo, estamos a trabalhar nisso, e enquanto isso não for acontecendo, é com os que estão, é com os que jogamos, mas eu tenho tal confiança nesta equipa e futuramente certeza que vão dar alegria aos adeptos da Ataleia.
2: Positividade no pensamento de Filipe Moro, o treinador da equipa do Conselho do Fundão da Ataleia do Campo. A Ataleia no próximo domingo visita o Clube Académico do Fundão para a segunda jornada. É um derby do Conselho do Fundão às 3 da tarde de domingo, segunda jornada do Campeonato Nacional de Futebol Branco da primeira divisão. E agora vou falar-vos de futsal, até porque a desportiva do Fundão está em alta, está em segundo lugar, tem 4 jogos e 9 pontos e no domingo joga em Portimão, no Algarve, à 1 da tarde, com o Portimonense, um jogo com um relato aqui na Rádio Cova da Barra. Este segundo lugar não afeta minimamente um dos jogadores mais experientes da desportiva, o Wesler. O importante é jogo a jogo.
3: Sabemos que o nosso plantel é um plantel bom, mas estamos pensando jogo a jogo. Não adianta pensarmos lá na frente como vai acabar a primeira fase. Temos que pensar jogo a jogo. Só assim a gente pode pensar em algo melhor lá na frente.
2: Do futsal para o futebol novamente, ouvimos o Wesler, um dos jogadores mais experientes na desportiva do Fundão. Domingo, 1 da tarde, Portimonense Fundão, Liga Placar, com relato na Rádio Cova da Barra. Esta hora, o Sporting Clube da Covilhã está a jogar no Fontelo, em Viseu, frente à equipa sub-23 do Académico Viseu. É mais um jogo particular da equipa de Dani Matos, uma vez que o campeonato da Liga 3 só regressa dentro de 10 dias, dia 10 de outubro, na recepção ao Oliveirense, no Santos Pinto, joga às 5:30 da tarde, um sábado, com um relato na RCB. Até lá, alguns jogos de preparação e também muitos treinos. O jogo começou às 10:30, ainda se joga no Fontelo, a Académico de Viseu, sub-23, com o Sporting Clube da Covilhã, jogo de caráter particular. Seleção Nacional A, Liga A, Grupo 4, Liga das Nações, defende o título, 2 jogos, 2 vitórias, hoje joga na Dinamarca, em Copenhaga, às 19:45, num jogo que, enfim, traz outras coisas fora das quatro linhas, infelizmente. O capitão Cristiano Ronaldo, depois de 23 anos no serviço da nossa seleção, não sei se diz adeus, ninguém sabe se der um adeus definitivo à Seleção Nacional, porque ele abandonou ontem o estágio e pode ser multado e ficar suspenso entre 1 a 6 meses, de acordo com o regulamento da própria Federação Portuguesa de Futebol. Ele não gostou da conversa de imprensa de Jorge Jesus ontem e conversou com o presidente da Federação, Pedro Proença, e deixou o hotel e ontem à noite saiu de Copenhaga no seu jato particular e já pernoitou em Madrid, capital espanhola. Cristiano Ronaldo abandonou então o estágio, a ver vamos se abandonou ou não a Seleção Nacional. Certo? É que não joga nem hoje, nem joga no domingo, no próximo domingo, no Dragão, frente à Noruega, também às 19:45. A ver vamos se nos jogos estão marcados para novembro, em particular no dia 17, com Gales, no país de Gales, é a última jornada, e há também, 14 de novembro, esse Portugal-Dinamarca. Ora bem, portanto, é aquilo que se fala nos últimos 3, 4 dias, infelizmente por maus motivos, mas o abandono, em definitivo, não se sabe ainda. O certo é que, nesta altura, Cristiano Ronaldo não faz parte da seleção das esquinas para o jogo de hoje na Dinamarca e também frente à Noruega no próximo domingo, no Estádio do Dragão, na cidade invicta. E ficou a saber-se hoje que Rafael Leão vai utilizar a camisola número 7, que é de Cristiano Ronaldo, no jogo de hoje, frente à Dinamarca. Foi notícia também já durante esta manhã informativa e foi dado esse número também à própria UEFA. Dinamarca-Portugal hoje, 19:45, terceira jornada da fase de grupos da Liga A, Grupo 4 da Liga das Nações. Recordo-se que também à mesma hora hoje jogam País de Gales com a Noruega. Portugal lidera com 6 pontos, 2 jogos, 2 vitórias e sem CR7. Passam 19 minutos do meio-dia. A Seleção Sub-21 está de parabéns. A Seleção orientada por Luís Freire já se apurou para o Campeonato da Europa de 2027.

0: precisava de uma vitória, ganhou ontem por 4-0 a Gibraltar, e a República Checa ganhou 1-0 à Bulgária. Portugal, 22 pontos, 9 jogos, 7 vitórias, um empate e uma derrota, 33 gols marcados, 2 sofridos. Ainda falta realizar mais um jogo com a República Checa no dia 6, na próxima terça-feira, mas Portugal já se apurou para o Europeu de 2027 em termos de seleção sub-21, que Portugal já teve várias finais, mas nunca conseguiu ganhar este troféu. E ontem a Liga Portugal apresentou a fase da Taça da Liga, 26-27. Os quartos de final são no dia 27 de outubro, Sporting Marítimo, dia 28, Porto Académico Viseu, dia 29, Sporting Braga Famalicão e Benfica Gil Vicente. As meias finais e a final depois vai ser em Leiria no mês de janeiro de 2027, em particular no dia 9 de janeiro. A final, as meias finais no dia 5 e no dia 6 de janeiro do próximo ano. Passam 20 minutos do meio-dia, deixe-se ficar. Outras modalidades, falar de basquetebol. Já foi notícia aqui na Rádio Clavabana, já noticiámos aqui, que a partir de hoje, oficialmente a partir de hoje, 1 de outubro, entram as novas regras de arbitragem na Federação Internacional de Basquetebol. E naturalmente, pressupõe-se em todo o mundo. Portugal não foge à regra e a temporada 26-27 traz então algumas novidades ao nível das regras de arbitragem no basquetebol da FIBA, já a partir desta quinta-feira. Já aqui deixámos, na passada semana, em traços gerais, aquilo que vai mudar. Mas quisemos também conversar com o Francisco Damasceno, ele é o presidente do Conselho de Arbitragem Distrital da Associação de Basquetebol de Castelo Branco, a falar sobre essas regras. Como em tudo na vida, quando se muda é para melhor. E ele acredita.
1: Sim, podemos dizer que é para melhor. O grande objetivo destas alterações é realmente haver uma maior clareza e flexibilidade e uma aplicação mais consistente e ajustada à natureza das ações dos jogadores. Uniformizar também de uma maneira mais clara o critério utilizado pelos árbitros todos a nível nacional também.
0: Afinal, Francisco, o que é que vai mudar?
1: Assim, muito, muito objetivamente, houve várias regras que foram revistas, algumas com menor impacto e outras com maior impacto. Alterações menores, assim, muito rapidamente, algumas definições no português, nada muito, muito importante. Nos equipamentos, as meias que teriam de ser visíveis agora podem não ser visíveis. O campo de jogo, algumas alterações em termos das cores das linhas. E também na classificação das equipas houve algumas alterações que, no nosso caso, enquanto juízes, não é algo que nos preocupemos muito, mas os clubes acredito que tenham que ter bastante atenção nestas alterações. Depois algumas alterações com bastante impacto para nós juízes, a definição do jogador em ato de lançamento, uma definição mais precisa do movimento contínuo, do ato de lançamento, quando se inicia, quando termina, isto porquê? Vemos muitas vezes os jogadores, aqueles jogadores mais inteligentes, que quando veem que vão sofrer uma falta começam a armar o lançamento, e então nós chamamos a isso de lançamentos fabricados, e isso agora vai acabar com as novas definições do ato de lançamento. Também houve aqui umas alterações nas faltas anteriormente chamadas de antidesportivas. Dividem-se agora em duas categorias, as faltas disruptivas e as faltas flagrantes. Faltas disruptivas que não contam para a desclassificação do jogador e as faltas flagrantes que contam para a desclassificação do jogador. Também nas faltas técnicas estão definidas agora em duas categorias, categoria 1 e categoria 2. Categoria 1 conta para a desqualificação e a categoria 2 não conta para a desqualificação.
0: E essa questão é fundamental num jogo, Francisco, tudo isso?
1: Claro que sim, claro que sim. Obviamente que quando eram as faltas antidesportivas, nós víamos claramente que havia faltas que não tinham assim tanto impacto ou que não eram tão gravosas e iriam contar na mesma para a desqualificação do jogador, aquelas faltas para parar o cronómetro apenas ou para parar um jogador que não eram faltas agressivas e então essas agora não contam para a desqualificação. Tudo o que seja de natureza comportamental com ou sem contacto e aquelas faltas mais agressivas, claramente que o jogador tem intenção de magoar, por assim dizer, isso vai tudo contar para a desqualificação.
0: Havia mesmo a necessidade de mudar tudo isto, Francisco, a nível mundial?
1: Eu acredito que sim, acho que vamos ter um jogo mais fluido, vai haver menos situações de, por assim dizer, para enganar o árbitro, isto no caso do ato de lançamento, para nós juízes vai ser muito mais fácil analisar o início, o fim de um ato de lançamento para definir se o jogador vai para dois lances ou não. E acredito que foram regras que bem revistas e as alterações vão ser bastante, bastante bem recebidas por todos.
0: Francisco Damasceno, presidente do Conselho de Arbitragem Distrital da Associação de Basquetebol de Cristal Branco, em declarações à Rádio Cova da Beira sobre a entrada oficialmente hoje, 1 de outubro, das novas regras em termos do basquetebol. Ele também é árbitro a nível distrital e nacional, árbitro da Federação, e em breve o CAD da ABCB vai reunir com os clubes ao longo de todo este mês de outubro. Falámos assim também de basquetebol, novas regras que entram oficialmente hoje em vigor. Falámos com Francisco Damasceno, como se impunha aqui na Rádio Cova da Beira. Ora bem, de falar rapidamente também da Taça Ricardo Lopes 2026, em termos de Matraquilhos de Futebol de Mesa, vai regressar no próximo fim de semana no Pavilhão Desportivo da Vila de Carvalho, na Covilhã, organiza a Associação de Matraquilhos de Futebol de Mesa do Distrito de Castelo Branco. Mesmo para fechar, ora bem, hoje temos a Assembleia Geral do Unidos do Tortuzendo, a partir das 9 da noite do Sucesso Social, onde vai ser analisado, discutido e aprovado o relatório e contas do ano passado e discutir e aprovar também e votar o orçamento para 2026. A Assembleia Geral nos trouxendo no dia de hoje, 1 de outubro, a partir das 8:30 da noite, meia hora depois, com qualquer número de sócios. E ontem foi dia da Assembleia Geral Eleitoral no Núcleo do Sporting Portugal, aqui na cidade do Fundão. Realizou-se ontem à noite a Assembleia Geral Eleitoral do Núcleo e que elegeu novos dirigentes para gerir o Núcleo no período de 5 de outubro de 2026 a 31 de dezembro de 2029. Estiveram presentes 37 associados, dos quais 36 votaram na lista única, um voto em branco. Ora bem, temos Jorge Estevão, o novo presidente da direção, na Assembleia Geral José Joaquim Ribeiro, no Conselho Fiscal Luís Oliveira. A tomada de posse está marcada para segunda-feira, 5 de outubro, às 6:30 da tarde, na sede do Núcleo. Para Jorge Estevão, um presidente eleito, por maioria, o primeiro objetivo deste mandato será consolidar a recuperação financeira, liquidar as dívidas herdadas e devolver o Núcleo a todos os sportinguistas, inclusive recuperar a função social que o Núcleo desempenhou durante muitos anos e que se perdeu nos últimos tempos. Outros objetivos passam por resolver os problemas da umidade, que afeta de forma considerável as paredes da sede. Para Jorge Estevão, a sua direção pretende também dotar a sede com um mobiliário confortável e a aquisição de novas televisões para que se possa oferecer aos sócios boas condições de comodidade. Na mesma Assembleia Geral foi votada por unanimidade um voto de louvor à Comissão Administrativa por trabalho desenvolvido durante o período que exerceu funções, reconhecendo publicamente o seu empenho, dedicação, disponibilidade e sentido de responsabilidade, bem como os resultados alcançados na recuperação e melhoria da situação financeira do Núcleo. A Assembleia Geral manifestou deste modo o seu reconhecimento e agradecimento a todos os elementos da Comissão Administrativa pelo contributo prestado ao Núcleo do Sporting Portugal no Fundão, nomeadamente para redução e denunciação de dívidas, pela contenção de custos, pela capacidade de gerar faturação e pelo esforço desenvolvido para assegurar o cumprimento dos compromissos financeiros do Núcleo. Tudo isto aconteceu ontem à noite na Assembleia Geral Eleitoral. Repito, tomada de posse, segunda-feira, 5 de outubro, 6:30 da tarde, dos novos órgãos sociais do Núcleo do Sporting Portugal do Fundão, de 5 de outubro de 2026 a 31 de dezembro de 2029. Jorge Estevão é o novo presidente da direção. E com esta notícia, colocamos o ponto final na edição do Jornal do Desporto na Rádio Globo. Apenas referir, como nota de rodapé, que o Núcleo festeja 32 anos no próximo dia 10 de dezembro. Amanhã eu volto ao meio-dia. Até lá.
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Eu vim de longe, vou para muito longe com José Mar Branco. José Mar Branco, figura central esta noite dessa mesa redonda, a primeira iniciativa no âmbito do Festival Amália Rodrigues, aqui na Cidade do Fundão, uma mesa redonda que a partir das 21 horas decorre na Biblioteca Municipal Eugénio de Andrade, aqui na Cidade do Fundão. Vamos consigo até às 13 horas, é bom estar na sua companhia, um bom almoço para todos. Olá.

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2: O céu com algumas nuvens nesta quinta-feira. O Instituto Português do Mar e da Atmosfera também já deu nota relativamente à previsão do tempo para os próximos dias. O IPMA, Instituto Português do Mar e da Atmosfera, para esta tarde, e começamos por esta tarde, dizer-lhe que o céu vai estar com nuvens, de resto o aumento temporário de nubosidade por nuvens altas vai crescer, precisamente à tarde, com essa possibilidade de vento por vezes forte nas terras altas. Pequena descida da temperatura mínima e pequena subida da temperatura máxima no interior, norte e centro. Para o dia de amanhã, o IPMA diz que o céu vai ter períodos de muito nublado, aguaceiros dispersos no sul e interior, norte e centro, com possibilidade de trovoada, subida da temperatura, em especial da máxima, no norte e centro do país. Já agora, espreito relativamente a sábado, o tempo diz, períodos de céu muito nublado, aguaceiros podem ser acompanhados de trovoada, em especial durante a tarde no interior, o vento vai superar fraco a moderado. Pequena subida da mínima e descida da temperatura máxima no interior. Isto para o sábado. Para domingo, períodos de céu muito nublado, aguaceiros que podem ser acompanhados de trovoada, em especial durante a tarde, o vento esse vai superar fraco é moderado, por vezes forte, nas terras altas. Assim vai estar o tempo nos próximos dias, de acordo, obviamente, com a previsão dos técnicos do Instituto Português do Mar e da Atmosfera. Daqui a pouco vamos, obviamente, aqui convidar o António Filipe para mais uma edição dos Clássicos da Música, precisamente neste Dia Mundial da Música. Para já, em português, Mafalda Veiga e João Pedro Paes. Paciência.

0: Não há dúvida, a vida não para. Paciência com Mafalda Veiga e João Pedro Paes. Estamos a 10 minutos das 13, então o António Filipe já está connosco para mais uma edição de Clássicos da Música.
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No dia 20 de novembro de 2001, a cantora Sarah Brightman editou um álbum intitulado Clássicos, onde constava a canção Don't Lie to Me, que estamos a ouvir. A canção é baseada num dos mais conhecidos estudos de Chopin.

O estudo Opus 10, número 3, é uma obra para piano escrita em 1832 pelo compositor polaco Frédéric Chopin. Foi publicado pela primeira vez em 1833 na França, Alemanha e Inglaterra, como a terceira parte dos seus estudos Opus 10. Chopin tinha a convicção de que esta era a sua melodia mais bela. Tornou-se famosa através de inúmeros arranjos populares. Embora este estudo seja às vezes identificado pelos nomes Tristeza ou Adeus, estes nomes não foram dados por Chopin, mas sim pelos seus críticos. Vamos ouvir este estudo pelos dedos do pianista Murray Pariah.

0: Um abraço ao António Filipe, que estará de novo aqui amanhã, se Deus quiser, aqui na antena da Rádio Cova da Beira, no Aperitivo. Estamos a 3 minutos e meio das 13 horas.
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0: E vamos fechar-se esta segunda e última parte do nosso programa de hoje. Despedimos-nos e, obviamente, esperamos por si no dia de amanhã, aqui neste ponto de sintonia. 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Boa tarde a todos. Continuação de uma excelente quinta-feira. Um bom almoço, se for caso disso.

0: Boa tarde, são 13 horas.
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0: Olá, vivam, muito boa tarde. É um prazer enorme estarmos de novo na sua companhia aqui no FM Estéreo da Rádio Cova da Beira para a edição de quinta-feira, o primeiro dia de outubro de 2026. É o mês 10 do corrente ano e nós, mais uma vez, estamos ao seu lado. Que bom é estar na sua companhia, que bom é contar com a sua presença desse lado. Vamos até às 14 estar lado a lado e partilhar este espaço na programação da RCB Rádio Cova da Beira com fados e fadistas. E vamos precisamente a uma forma, uma outra roupagem do fado, com Rosinha dos Limões, é o tema que abre este nosso programa de hoje, musicalmente falando. E é o Coro Misto da Beira Interior, que tem precisamente um trabalho fado, que deu uma nova roupagem a vários fados que são interpretados por fadistas. E o Coro Misto da Beira Interior, hoje então aqui com a Rosinha dos Limões, é uma sugestão que o Alberto Madeira e a São Madeira na Covilhã nos deixam. A Rosa Viegas em Cortes de Baixo, Freguesia de Cortes do Meio no Conselho da Covilhã, a Carla Santos Alexandre no Fundão e também o Francisco Pereira no Fundão. O José Augusto está no Teixoso, a Covilhã, a Hilda Ribeiro também na Covilhã em São Domingos, a Maria dos Anjos em Sota Casa no Conselho do Fundão e também a Maria da Anunciação em Chabarda Castelejo, Conselho do Fundão. No Canhoso, a Libéria Prata e o José Duarte, a Maria Dulce Lídia António Manuel e a Maria de Lourdes, também na Covilhã, e connosco está aqui no Conselho Fundão a Rosa Correia. Em Alcaria, a Filomena Matos também está connosco, o Carlos Souza e a Zezinha Souza estão no Turtuzento, a Covilhã, também a Maria Alexandra Fael está na cidade da Covilhã. O Luís Ferreira no Fundão e também no Fundão a Maria Ribeiro. O Américo Bento em Dornelas do Zezer, no Conselho de Pampilhosa da Serra, no Paúl, Covilhã, está o Pedro Saraiva. Connosco a Carolina Machado em Soto da Casa, Conselho do Fundão, também no Fundão o José Aguiar. A Maria Jesus está em Penamacor, a Amélia e o José Silva estão no Dominguizo, no Conselho da Covilhã. Vamos então ouvir o Coro Misto da Beira Interior.

depois desta interpretação da Rosinha dos Limões pelo cormisto da Beira Interior, vamos ouvir Emanuel Soares. É a próxima voz do fado que vamos aqui escutar-se com A Minha Oração. É o tema para ouvir já a seguir no programa Inesquecíveis da RCV, fruto da sugestão da Maria Fernanda Figueiredo, que está connosco aqui no Fundão, também a Florinda Matos no Fundão, a Irene e a Paula Mota na cidade de Covilhã, também naquela cidade o José Prata, Saraiva Novo e Encarnação Saraiva no Fundão, também a família Alverca em Chamos no Conselho de Fundão, o José Pais e Ana Pais no bairro de Santo António na Covilhã, a Maria do Carmo, o Luís de Carvalho e a Maria Amélia estão no Teixoso, Covilhã, a Odete Nascimento e Isidro Gigante no Canhoso, Covilhã, Maria Pereira está aqui na cidade do Fundão, a Lourdes Serra em Aldeia de Joanes no Conselho de Fundão, a Beatriz e o João Fonseca no Tortuzento, Covilhã. Também connosco na Covilhã está o Tomás Barros Varela, a Irene Paiva no Fundão, o Luís Manuel Serra também no Fundão, a Velma Maria e Linda no Cineiro, na Covilhã, a Sofia Fernandes está connosco na cidade da Covilhã, Nazaré Gonçalves em Alcaria, Fundão, também no Fundão, o Gil e o Sérgio Cruz, a Teresa Canela na cidade da Covilhã e o Pedro Gil em Janeiro de Cima no Conselho do Fundão. Está também connosco o João Braçal em Oledo, no Conselho de Idanha Nova e a Isaura Moreira em Donas, Conselho do Fundão.

Continuamos ao seu lado no programa Inesquecíveis da Rádio Cova da Beira para até às 14 horas ouvirmos fados e fadistas. E o próximo fado que vamos escutar no nosso programa chama-se Eu Queria Cantar-te um Fado. E é a Maria da Fé que vai interpretar este fado aqui na Rádio Cova da Beira. É uma sugestão que a Luzia da Conceição, no Tortuzento Covilhã, nos deixa também em Aldeia do Bispo, no Conselho de Penamacor, o Fernando Leitão e a Leonor Serra. A Angelina Paulo Maurício e José Moreira estão no Conselho do Fundão, connosco também no Fundão o Mário Santos. A Teresa Correia em Cantargalo, a Covilhã, e a Maria Marques está no Conselho de Belmonte. A Fátima Salvato está em Enxames, no Conselho de Fundão. Também o Carlos Gomes, no Conselho de Fundão, está connosco. O José Vaz, no Tortuzendo, Covilhã, e também na Covilhã Lívia Lopes. O Rui Monteiro, no Fundão. No Fundão, o Rafael Costa também está na nossa sintonia. O António Ribeiro em Idenha Nova e a Maria Irene Gaspar em Cantargalo, Covilhã. A Gabriela dos Santos em Atalaia do Campo, no Conselho do Fundão, e a Célia Santos também connosco no Conselho do Fundão. O Rui Alexandre está na cidade da Covilhã e connosco também está em Oledo, a Cecília Malheiro. Vamos então ouvir Maria da Fé.

O Nuno da Câmara Pereira vem cantar Rainha Santa Isabel para todos nós nesta tarde de quinta-feira, o primeiro dia de outubro de 2026. É a indicação que a Celeste Rocha, em França, nos deixa aqui no nosso programa. De resto, também, aqui no Fundão, a Ana Santos. O Pedro e a Manuela Santos, no Conselho Fundão. Manuela Moreira e Hermínio Canhoto em Aldeia de São Francisco de Assis, no Conselho da Covilhã, Ana Maria Matos no Tortosão de Covilhã, o José da Silva Martins em Aldeia de Joanes, no Conselho do Fundão, e o José Manuel na Malhada Velha, também no Conselho do Fundão. O Francisco e a Fernanda Matos no Tortosão de Covilhã, e no Conselho da Covilhã está a Cláudia Monteiro. O Lionel Figueiredo está no Fundão. O Jorge Bento, em Enchamos, Conselho do Fundão. A Olga Pereira, em Alcaíns, no Conselho de Castelo Branco. O Rui Oliveira e Patrocínia, no Canhoso, Covilhã. A Ana Conceição, no Fundão. O João Ferreira, em Atalaia do Campo, no Conselho do Fundão. A Dina Francis está em Venezuela, através da internet, na nossa sintonia. A Rosa Cristina, na Covilhã. A Isabel Lindeza, no Fundão. Também no Conselho do Fundão está o Francisco José Cruz. O José Terrado Lobato em Idenha Nova, e connosco está também o Camilo Santos no Conselho de Castelo Branco. Aí está, para cantar para nós, Nuno da Câmara Pereira.

Seguimos em frente nesta viagem pelos fados e fadistas. E a próxima voz que vamos escutar aqui é da Beatriz Felizardo, que vem cantar o fado Quero Ir. Nós queremos estar aqui consigo de segunda a sexta-feira, entre as 13 e as 14 horas, para escutarmos os fados e fadistas e tê-los, obviamente, como nossa companhia. E vamos então ouvir a Beatriz Felizardo. Aqui é uma indicação que a Teresa Maria, no Fundão, nos deixa. A Isabel Salvado, também no Fundão. A Márcia Costa, no Teixoso, Covilhã. A Maria Ferreira, também, na cidade de Covilhã. O Manuel Esteves, no Fundão. E o António Fernandes, também, na cidade do Fundão. A Otília Barata e o António Ribeiro estão connosco. A Fernanda Lourenço, em Cantargal, Covilhã. A Cláudia Ramos, também, na Covilhã. A Elisa Lourenço, em Chamos, no Conselho do Fundão. E no Fundão, a Fernanda Correia está também na nossa sintonia. A Maria Ascensão e o Rui Vaz, no Tortosendo, Covilhã, estão também na nossa sintonia. O Alberto Pires, em Castelo Branco, não perde pitada do programa. E o mesmo acontece com a Maria Rosa Fernandes, aqui no Fundão, e no Fundão também o Eduardo Fonseca, a Laura Silva, na cidade de Covilhã, e ainda naquela cidade, a Helena Gomes. Canta agora Beatriz Felizardo.

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9: Desejamos a todos votos da continuação de uma excelente tarde de quinta-feira na Rádio Cova da Beira, o primeiro dia de outubro. E até às 14 vamos continuar a ouvir fados e fadistas. E agora, Amália Rodrigues. A diva vai estar connosco nos próximos minutos. Vamos recordá-la, homenageá-la com Povo que Lavas no Rio. É a sugestão que a família Frade, na freguesia de Fatela, Conselho do Fundão, nos deixa. Amélia Santos, no Alcaide, Conselho do Fundão. O António Castro, em Castelo Branco. E o Francisco Cardoso, na Covilhã. O Norberto Franco está connosco no Fundão. E também em Chamos, a Maria Georgina Salvado. A Patrocina Loura, em Castelo Branco. Estrela Vidal, em Santo António das Areias. A Helena Esteves está connosco no Fundão. E também connosco no Fundão, a Teresa Ascensão, o Joaquim Bartolomeu em Dornelas do Zêzere, no concelho de Pampilhosa da Serra, e a Maria Ferreira dos Santos, no concelho de Castelo Branco. O Adelino Salvado, o Adelino Pires Salvado em Castelo Novo, concelho do Fundão, o Carlos Ribeiro no Fundão, a Natália Gomes, na cidade da Covilhã, Angélica Mendes em Castelo Branco, o Arturo Ramos em Enchamos, no concelho do Fundão, e também o Duarte Carvalho no Fundão, o António Gonçalves e a Carmita Casteleiro na Covilhã, e no Teixoso a Mónica Costa.

Vamos ouvir João Braga. É a próxima voz do fado que vamos aqui escutar. E o João Braga vem hoje cantar aqui Amália, precisamente o tema assim se chama. Vamos ouvi-lo depois de termos escutado a diva, termos escutado Amália Rodrigues. É uma sugestão que nos chega através do João Moreira em Valverde, no Conselho Fundão, também a Fátima Trindade e o marido que estão aqui connosco, no Fundão, a Adélia Santos, na Covilhã, também naquela cidade, a Maria Beatriz do Carmo, a família Correia Francisco e Lu, no Fundão, e também no Conselho Fundão, a Cláudia Gonçalves está na nossa sintonia. A Salete Saraiva e o Francisco Moraes, na Covilhã. A Teresa Matos está também na Covilhã, o Rui Duarte no Conselho de Castelo Branco e connosco está também na Covilhã o José Duarte Pereira. A Fernanda Salgueira em Atalaia do Campo, no Conselho do Fundão, o João Manuel em Alpedrinha, Conselho do Fundão, o Sérgio Ferreira em Castelo Branco e em Castelo de Vide está a Maria de Lourdes. Judite Boa Vida no Fundão, também no Fundão o João Silva. Na Covilhã o Domingos Frade e Maria do Carmo Frade estão também na nossa sintonia. A Filomena Trindade em Castelo Branco, Nazaré Pires, José da Silva Afonso estão também connosco. O mesmo acontece com a Francisca Perpétua no Fundão, a Piedade Ferreira em Cortes do Meio, Covilhã, o João Jarinhas em Oledo, no Conselho de Idanha Nova, o Miguel Ramos em Chamos e o José António na Freguesia do Alcaide, Conselho do Fundão.

E a Matilde decide cantar Dia Não. É o fado que ela vai interpretar nesta quinta-feira, aqui no nosso programa, com a indicação que nos chegou do Fernando Dias, no Conselho de Covilhã, também o António Gouveia, no Sabugal, o António Carvalho e a Maria de Fátima, no Fundão, o casal Maricoto, aqui na cidade do Fundão também connosco, a Lucinda Buxinho, no bairro dos Penedos Altos, na cidade de Covilhã, também na Covilhã Serra da Estrela, a Timari da Serra, o Luís Pereira, em Castelo Novo e no Conselho de Fundão, o Artur Carvalho e a Susana Carvalho estão também na nossa sintonia. Rosa Carvalho Silva, na cidade da Covilhã, José Lopes, em Penamacor, o Eduardo Silva Fernandes, no Fundão, a Judite Esteves, também no Fundão, a Júlia Pudão e o João Soriano estão na cidade da Covilhã e a Maria do Rosário, em Trigais, irada, Conselho da Covilhã. A Delfina Pereira, no Fundão, Fernanda Cabá, João Mendes, no Fundão, Paulo Gamer e família em Cabanas de Palmela, através da internet, e o Edgar Henriques está connosco em Castelo Branco.

Segue-se aqui, no programa Inesquecíveis, o fado que se denomina Mais um Fado no Fado. É o Zé Perdigão que vem cantar este tema, que nos é indicado pelo António Adolfo em Castelo Novo, Fundão, a Maria Amélia no Fundão, Alexandra Cruz e Silva na Covilhã, também connosco a Naneta em Almada, através da internet, o Eugênio Serra Cruz em Aldeia de Joanes, no Conselho do Fundão, o Fernando Caixinha em Donas, no Conselho do Fundão, Eusébio Fernandes na Covilhã e Dalina Almeida em Unhais da Serra Covilhã, o Rui Pereira no Fundão e também no Fundão a Maria Matos, a Rosa Helena Silveira no Tortuzendo de Covilhã, a Luísa Santos em Castelo Branco, a Rosa Antunes em Valverde, no Conselho do Fundão e também a Maria de Jesus no Fundão, o António Carvalho Rodrigues na Covilhã e o João Silva está connosco também na cidade da Covilhã, o Manuel Ramos no Fundão. Também connosco em Chames está a família Zacarias. O Nelson Araújo está em Lisboa via internet e em Sobral de São Miguel, no Conselho da Covilhã, está o Floriano Branco Pereira. Zé Perdigão canta nesta rádio.

0: vamos escutar um tema que é também do agrado de muitos ouvintes, que já nos fizeram sentir precisamente isso, é a interpretação do fado Foi Deus, ao vivo, de António Zambujo. Vamos escutá-lo com a indicação da Conceição, aqui na cidade do Fundão, de Ana Geraldes, em Donas, no Conselho do Fundão, a Maria Rosa Brandes, na cidade da Covilhã, e também o Joaquim Santos, na cidade da Covilhã. O Manuel Afonso, em Enxames, Conselho do Fundão, Miguel Trindade, no Fundão, o Hugo Martins e a Maria José, no Sabugal, a Maria de Fátima Aurélio, na Covilhã, no Fundão, o Alexandre Souza, e também o Fernando Duarte, no Fundão, o António Pereira, na cidade da Covilhã, e no Teixoso, freguesia do Conselho de Covilhã, está a Maria do Carmo. Canta agora António Zambujo.
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E vamos fechar portas a esta edição do programa Inesquecíveis no FM Mistério da Rádio Cova da Beira, nesta quinta-feira, o primeiro dia de outubro de 2026. Hoje terminamos com Argentina Santos a cantar Maria Severa. A indicação que o Armando Antunes, no Fundão, nos deixou. Também o Paulo Ferreira em Castelo Novo, Conselho do Fundão. Maria Gamera em Castelo Branco. O Filipe Cardoso está em França, via internet, a sintonizar-nos. Helena Castro, no Fundão. O José Mendes em Alpedrinha, Conselho do Fundão. O Carlos Cabral e Irene Cabral estão na Covilhã. Em Castelo Branco, Manuel Gama. Lourdes Serrão em Donas, Conselho do Fundão. A Lucinda Edmond em Silvares, Conselho do Fundão. E a Maria Teresa a Feliciano no Tortuzendo Covilhã. Foi um gosto, mais uma vez, um prazer estar na sua companhia. Marcamos encontro, se Deus quiser, amanhã, a partir das 13. Até lá, boa tarde e muita saúde para todos.

0: São 2 horas. Boa tarde.
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1: Muito boa tarde, o último sinal, eram 15 horas.
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2: Notícias para acompanhar aqui em desenvolvimento na antena da Rádio Cova da Beira. Neste Dia Internacional do Idoso está a decorrer um fórum na Biblioteca Eugénio de Andrade. Também hoje a Câmara Municipal do Fundão assinou protocolos com os serviços do Ministério Público e apresentou a Masterclass, a escola do músico covilhanense João Gil. Vamos dar-lhe conta também do programa Capacitação, Trabalho e Autonomia, aqui no Fundão, que já foi apresentado. Notícias para acompanhar aqui na sua rádio já a seguir.
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2: Mais uma vez, muito boa tarde neste Dia Mundial da Música, que se celebra no dia de hoje. Foi precisamente uma data que o Conselho Internacional da Música da Unesco criou em 1975. Ora, para assinalar o Dia Mundial da Música, o Centro Cultural Reano exibe esta noite, às 21 horas, uma película que conta a história de um jovem pastor numa aldeia da Macedónia do Norte, que encontra na música precisamente o refúgio perfeito para sonhar com uma nova vida. A obra retrata o choque entre a tradição e a modernidade e é descrita como uma ode ao poder da música. Amanhã, sexta-feira, no mesmo local, realiza-se o concerto As Quatro Estações de Piazzolla. Os acordeonistas Inês Vaz, Pedro Santos, apresentam um concerto totalmente dedicado a Astor Piazzolla, referência maior do tango da segunda metade do século XX, pela inovação e irreverência incutida neste género musical. A Assembleia Municipal da Covilhã aprovou por maioria com 42 votos a favor, 3 abstenções, uma recomendação apresentada pela deputada independente Magna Lourenço, no sentido de ser criado um gabinete de apoio ao doente oncológico. A eleita tem estado a dinamizar uma petição para levar à Assembleia da República a realização de um estudo de viabilidade sobre a criação de um centro oncológico na Beira Interior, Nuno Miguel.
9: A recomendação fazia parte da ordem de trabalhos da última reunião do órgão, mas logo no início da sessão, no período de intervenção do público, Fernanda Camboia solicitou a todos os eleitos o apoio à concretização desta iniciativa.
10: As viagens frequentes, tratamentos e consultas, além de ser longo e de volta, temos que esperar os demais doentes que vieram no mesmo transporte que a gente. É por isso que é necessário um centro oncológico na beira interior. Mesmo que conseguimos, irá demorar muitos anos até se tornar realidade. Por isso, defendo que crie desde já um gabinete de apoio aos doentes oncológicos, que ajudaria a resolver parte das dificuldades que hoje passamos por morar longe. Sei que o senhor presidente da Câmara e seu executivo já assinaram

0: A petição no Centro Oncológico na Beira Interior. Agradeço. Mas convido os senhores deputados municipais, com todo o respeito, todos presentes nessa sala, a fazerem o mesmo.
1: Depois da análise à proposta, Nuno Pedro, da bancada do Partido Socialista, anunciou.

0: do apoio de municípios de Belmonte ou do Fundão. Portanto, isto acho que prévio a isto teria que haver, na minha opinião, uma recomendação que se consertasse o município da Covilhã com o resto dos municípios e depois a partir daí avançarmos para este centro.
1: Aspectos que Magna Lourenço quis clarificar junto de todos os eleitos, nomeadamente os do Partido Socialista.
2: Não seria a Covilhã a proceder ao transporte. Portanto, vamos imaginar que uma pessoa do Fundão precisava de transporte, o que o gabinete faz é articular as situações, ou seja, contrataria a Câmara Municipal do Fundão ou alguma associação do Fundão com o qual já tem o protocolo e providenciaria, portanto, aquele transporte. Ou seja, o gabinete é apenas intervenção social que vai articular com os doentes todos. O detalhe do gabinete, não só a nível de custos, etc., foi apresentado já ao Sr. Presidente da Câmara e, portanto, se calhar da minha parte falhei no sentido de não ter dado o projeto detalhadamente a todos os presentes.
1: Esclarecidas as dúvidas, o PS acabou por votar a favor desta recomendação.
0: O Partido Socialista, em função dos esclarecimentos da Sra. Deputada Magna, que propôs esta recomendação, entendeu votar favoravelmente, uma vez que as dúvidas estavam esclarecidas, e dar, portanto, os parabéns à Sra. Deputada pela iniciativa.
1: Na declaração de voto, Leonor Cipriano, do PSD, considera que o Executivo tem aqui uma oportunidade para desenvolver um projeto pioneiro que pode prestar um apoio concreto aos doentes oncológicos, não só da Covilhã, mas de toda a região.
3: A Câmara Municipal da Covilhã poderia ser pioneira ao criar e sediar o Gabinete de Apoio ao Doente Oncológico da Beira Interior, prestando apoio a todos os doentes oncológicos da Beira Interior. Assegurar a sua sustentabilidade financeira, prioritariamente através de fundos nacionais e europeus e de comparticipação dos restantes municípios. Promover a articulação com as entidades parceiras, remeter a recomendação aos demais municípios da região. A criação deste gabinete não substitui nem enfraquece a legítima e urgente exigência da instalação do Centro Oncológico da Beira Interior, pelo qual o PSD continuará também a pugnar.
1: Uma recomendação que agora vai ser enviada ao Executivo, que pode articular a entrada em funcionamento desse gabinete de apoio ao doente oncológico com a Unidade Local de Saúde da Cova da Beira.
4: Foi assim na Assembleia Municipal da Covilhã, onde também a inclusão do debate entre grupos municipais do tema segurança e vandalismo fez transbordar o copo entre os dois eleitos do Partido Chega na Assembleia Municipal da Covilhã. Francisco Farias considera que a escolha do tema resultou de uma escolha individual e não do grupo municipal.
1: O eleito do Chega sublinha que o tema não foi concertado entre os dois elementos que integram o grupo municipal, sublinhando que desde o passado mês de junho tem procurado estabelecer diálogo com o líder de bancada, mas nenhuma das tentativas produziu resultados.
5: Desde junho tenho procurado resolver esta situação com discrição por uma questão de urbanidade, respeito institucional e responsabilidade política. Marquei reuniões de trabalho para preparar esta e outras assembleias municipais. O outro eleito não compareceu. Procurei novamente o diálogo e solicitei a intervenção das estruturas do partido. Fiz tudo isto para evitar que uma questão que deveria ser resolvida internamente chegasse a esta Assembleia.
1: Numa declaração apresentada logo no início da reunião, Francisco Farias acrescenta que a escolha deste tema não foi uma decisão tomada pelo grupo municipal, sublinhando que todas as votações assumidas no decurso desta reunião da Assembleia Municipal não representam a posição do Chega.
5: Um grupo municipal não pode ser reduzido à vontade ou à iniciativa de apenas de um dos seus membros. O tema segurança e vandalismo é uma iniciativa individual do eleito e não uma posição concertada do grupo municipal do Chega. As posições que forem aqui assumidas em todas as votações responsabilizam quem as profere e não podem vincular o grupo municipal nem outro eleito pelo Chega. Era apenas isso que eu queria deixar claro. Muito obrigado e faço chegar isso para ser a pensar à ata da Assembleia.
1: Logo após a leitura desta declaração, Francisco Farias abandonou a sala e não participou nos trabalhos. Questionado sobre o assunto no final da reunião, o líder da bancada do Chega na Assembleia Municipal da Covilhã, Amadeu Alberto, não quis fazer qualquer comentário sobre o assunto.
4: São 15 horas 10 minutos. Hoje também o dia de terceira idade, precisamente do idoso, com várias iniciativas. Esta manhã, no âmbito do Olum, em movimento, cerca de 400 idosos estiveram no pavilhão da ANIL, mas outras iniciativas estão de resto a decorrer a esta hora, como na Biblioteca Eugênio de Andrade, um fórum sobre o idadismo. É também o ponto final em termos de um programa que a Câmara Municipal de Fundão elaborou para assinalar esta data. E uma das iniciativas que, no âmbito deste programa, aconteceu foi falar do testamento vital. O desconhecimento e o tabu travam adesão a um direito fundamental falar sobre o fim da vida

0: e as decisões, nomeadamente na área da saúde, que antes devem ser tomadas, continuam a ser um tabu em Portugal. A conclusão é da jurista Paula Guimarães, que esteve na Biblioteca Eugênio de Andrade, onde dinamizou então essa sessão sobre o testamento vital. Rafael Silva.
1: Mas então, que documento é este e por que razão é tão evitado? A especialista explica que se trata de uma ferramenta para garantir a dignidade do doente, mas que esbarra muitas vezes no desconforto de falar sobre a morte e a dependência.
2: O testamento vital é um documento que eu posso fazer e onde posso decidir tudo o que quero que me aconteça e não me aconteça em matéria de saúde, caso sobrevenha uma situação de incapacidade cognitiva. Há um grande medo, não só o fim de vida, mas toda a vida quando estamos numa situação de maior dependência. Nós não gostamos de falar de coisas desagradáveis, temos mesmo que tomar decisões antecipadas e explicar aos nossos familiares, aos nossos utentes, que é fundamental nós pensarmos no futuro e tomar algumas decisões antes que os outros o façam por nós.
1: O processo para realizar o testamento vital é simples. O formulário está disponível no site do Registro Nacional e pode ser entregue presencialmente em locais como o gabinete próprio da ULS da Cova da Beira. O documento permite também nomear um procurador de cuidados de saúde, que pode ser alguém fora do círculo familiar.
2: Devo ir até ao site do Rentev, fazer download do formulário, ler muito bem o formulário. Posso pedir opinião a um médico ou a um profissional de saúde se tiver dúvidas sobre o seu preenchimento e depois devo ir entregá-lo aos balcões do Rentev, que aqui é na ULS, na Cova da Beira. Para além do testamento vital, eu também posso fazer a nomeação de um procurador para cuidados em saúde, ou seja, alguém que eu quero que me represente, caso eu venha a ficar cognitivamente comprometido.
1: Apesar de acessível, o documento ainda levanta muitas dúvidas, incluindo o mito se permite interromper a vida, o que não é legalmente possível. A falta de conhecimento sobre uma lei que vigora desde 2012 levou apenas a cerca de 70 mil dos portugueses a formalizarem o seu testamento vital. É uma realidade preocupante, adverte a jurista. Para combater a falta de informação, Paula Guimarães defende que o tema tem de começar a ser falado de forma mais natural, não só nos hospitais, mas também através das autarquias.
2: Preciso mais momentos como este de informação, de desdramatização do assunto, falar das coisas de uma forma um bocadinho mais leve, para que as pessoas percebam que isto não é um bicho de sete cabeças e que os pode ajudar de facto. Segundo, era muito bom que os profissionais de saúde passassem a introduzir este tema, sempre que tem uma consulta com uma pessoa numa situação de maior dependência. E depois eu acho que as autarquias têm aqui um grande papel de fomentar a formação dos munícipes.
1: O testamento vital não é exclusivo para a terceira idade, é um documento de todos, como referiu Paula Guimarães. Ao descrever o tema como uma conversa para pessoas que se preocupam com o futuro, a jurista deixa o alerta para a importância deste documento, permitindo que todos estejamos melhores preparados para o dia de amanhã.
0: Fica o alerta da jurista Paula Guimarães. A fechar, dou-lhe conta do Fórum do Pensamento Novo, que vai chegar a Penamacor no próximo dia 3, precisamente no sábado, no Teatro Clube de Penamacor, com o painel Artes, subordinado ao tema Quem tem medo da inteligência artificial. Também, no próximo domingo, o Rancho Folclórico da Beidobra vai dinamizar uma feira à moda antiga, atividades que decorrem a partir das 9 da manhã no Cimo Povo, e também lhe dou essa nota relativa às 7 jornadas de inovação e valorização das raças autóctones que estão a decorrer em Alpedrinha. É tudo por Hora com Internotícias. Deixe ficar connosco. Tenha uma ótima tarde.
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Muito boa tarde a todos, sejam bem-vindos a mais uma edição de Matinés da Rádio, aqui na RCB Rádio Cova da Beira, em 100.0, 92.5. Vamos até às 18 horas, altura em que estarão de novo as notícias aqui na Atualidade Informativa Regional, em destaque as notícias na rádio, para que possa estar bem informado e informada e poder, obviamente, também informar os outros. É um prazer renovado sempre estar ao seu lado, onde e com quem quer que esteja, votos de que tudo esteja a correr de feição. Pelo melhor, são os votos também desta equipa que vai estar consigo até bem perto das 18 horas. Ainda bem que pode estar na nossa companhia. Musicalmente, começamos com o Capitão Fausto e essas escolhas. Ora, a propósito de escolhas, já sabe, logo mais, a partir das 20 horas, programa Escolhas aqui na antena da RCB, os discos pedidos, o disco a seu gosto. É também um espaço na programação da RCB Rádio Cova da Beira. Nesta tarde iremos falar-lhe de algumas datas que hoje se assinalam, também de eventos que estão e que vão decorrer. E, obviamente, a nossa presença e a sua companhia que são fundamentais. Muito, muito obrigado mais uma vez por estar connosco. Já vamos espreitar o tempo, o Instituto Português do Mar e da Atmosfera. Vamos saber o que é que prevê para a tarde de hoje e também para os próximos dias. Fico por aí. Boa tarde, boa audição.

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Matinés da Rádio, neste primeiro dia de outubro de 2026, irá ouvir falar de água, ouvir falar também de idosos neste Dia Internacional. Há outras datas também que hoje se assinala. Agora vamos ficar-nos pelo tempo para esta tarde. Céu com algumas nuvens. O vento vai soprar fraco a moderado, forte nas terras altas. Também com uma pequena descida da temperatura mínima e uma subida da temperatura máxima. Esta é a previsão dos técnicos do Instituto Português do Mar e da Atmosfera para o dia de hoje, para a tarde de hoje. Não há qualquer aviso relativamente a Portugal continental. Espreitamos, já abrimos a janela para o dia de amanhã, com períodos de céu muito nublado, aguaceiros dispersos no sul e interior, norte e centro, com possibilidade de trovoada.

subida da temperatura, em especial da máxima e no norte e centro. É esta a previsão para o dia de amanhã, a subida de temperatura, em especial da máxima no norte e no centro, diz o IPMA. Mas abrimos ainda a janela para sábado, com períodos de céu muito abulado, aguaceiros que podem ser ocasionalmente granizo e acompanhado de trovoada, em especial no interior durante a tarde, vento fraco, moderado, por vezes forte, pequena subida da temperatura mínima e descida da temperatura máxima no interior, centro e no Alto Alentejo. É esta a previsão do Instituto para sábado, já agora, para domingo, períodos de céu muito nublado, aguaceiros que podem ser acompanhados de trovoada, em especial durante a tarde, o vento por vezes moderado a forte nas terras altas, com pequena descida da temperatura mínima. Por isso, a temperatura a descer nos próximos dias é esta a previsão dos técnicos do Instituto Português do Mar e da Atmosfera. Nesta quinta-feira, em que a seleção portuguesa de futebol joga com a Dinamarca, mas o jogo, que é muito importante, obviamente, para a seleção, a portuguesa não é o tema da atualidade desportiva. É a saída de Ronaldo, o abandono do estágio, também não joga hoje. Ronaldo abandonou seleção em ruptura com o treinador Jorge Jesus. Hoje, o Dinamarca-Portugal é às 19h45, aqui precisamente também no dia de hoje. Fica essa nota quando se o tema em destaque, o tema que se discute é, sem dúvida, o abandono de Cristiano Ronaldo. Nós por cá vamos até às 18h, na sua companhia. Já para além de Capitão Fausto, tivemos a companhia musical dos Bandidos do Cante, também de Anjos e Anselmo Ralph. Agora é tempo de ouvirmos David Fonseca e Dinis Mota. Boa tarde.

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0: E como sempre acontece nesta primeira hora de matinés da rádio, é tempo de termos em reposição a rubrica Pela Sua Saúde. São temas, obviamente, sempre importantes que nos fazem a ter mais informação sobre o assunto em análise. Vamos lá então, em reposição, ouvir a rubrica Pela Sua Saúde.
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3: Bom dia, Sr. Doutor.
4: Bom dia.
3: Está tudo bem consigo?
4: Tudo bem.
3: Hoje vamos perguntar por que motivo os idosos parecem engasgar-se mais do que as pessoas mais jovens.
4: Ora, como é sabido, o envelhecimento não é só na nossa casa, não é? Ou seja, na nossa cara, em todo o nosso corpo. Assim, as estruturas do corpo envolvidas na deglutição passam, naturalmente, por alterações decorrentes da idade, do envelhecimento. Essas mudanças podem originar uma maior lentidão, uma falta de força ou até incoordenação dos músculos responsáveis pelos movimentos necessários para engolir, favorecendo assim o aparecimento de engasgo em muitas pessoas. Também o facto de muitas pessoas idosas não possuírem dentes ou terem próteses mal adaptadas aumenta o risco de sugerir dificuldade a engolir. Ora, já agora, mais de 50% de todas as pessoas que sofreram um acidente vascular cerebral apresentam dificuldades graves na deglutição, isto numa fase adulta, e a prevalência de disfagia pode manter-se nos 15%, mesmo após 3 meses da evolução do seu acidente vascular cerebral. Portanto, é necessário ter atenção que o engasgamento é facilitado com a idade e às vezes com outras coisas, como a prótese, que também está numa pessoa jovem que não esteja bem adaptada. Isto é o que tenho a dizer.
3: Beijinhos.
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0: Rúbrica Pela Sua Saúde, aqui na antena da Rádio Copa da Barra. Regressa no dia de amanhã com mais um assunto certamente pertinente. Fique a saber também que luz e gás natural vão ficar mais caros na tarifa regulada. As tarifas de eletricidade e do gás natural no mercado regulado sobem hoje 2,7% e 6,4% respectivamente. O aumento do preço dos produtos energéticos tem sido o principal responsável pelo aumento da inflação, que atinge 3,6%, atingiu em setembro, isto segundo a estimativa rápida do Instituto Nacional de Estatística. A entidade reguladora dos serviços energéticos vai divulgar a 15 de outubro a sua proposta para a tarifa regulada na eletricidade. Dado o contexto atual de agravamento de preços, é expectável novo aumento de tarifa em janeiro. E as tarifas reguladas na eletricidade do gás natural deverão também terminar no final de dezembro de 2027, isto de acordo com as regras em vigor. Fica então essa nota relativa ao aumento, quer da luz, quer também do gás natural. Nós vamos até às 18 horas na sua especial companhia. E muito, muito obrigado por, obviamente, poder estar aqui na antena da RCB connosco. Vamos continuar com música agora, Nena.

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E nas matinais da rádio, dar-lhe conta de números divulgados precisamente hoje pelo Correio da Manhã, dizem respeito à Inspeção de Saúde, que abriu 224 processos por assédio entre janeiro de 2017 e 31 de julho deste ano. A Inspeção-Geral das Atividades em Saúde instaurou 224 processos por denúncias de assédio em estabelecimentos de saúde. A maioria das queixas, 219, foi devido a assédio moral. Houve ainda 8 queixas de assédio sexual e 7 moral e sexual a serem investigadas. De acordo com o relatório da IGAS, que foi divulgado, foram instaurados 3 processos disciplinares neste período, 2 na ULS Amadora Sintra e 1 no Centro de Medicina de Reabilitação da Região Centro, Rovisco Pais, em Cantanhede. Apenas neste último caso houve lugar a sanção, foi aplicada uma multa. As queixas envolveram 159 hospitais do Serviço Nacional de Saúde. São os números da Inspeção-Geral das Atividades em Saúde. Aqui no Fundão, hoje começa o Festival Amália Rodrigues e logo com uma mesa redonda sobre José Mário Branco. O poder da palavra vai estar em foco a partir das 21 horas na Biblioteca Municipal Eugênio de Andrade, aqui na cidade do Fundão. Se puder, não deve faltar. Depois há várias atividades ou à volta deste festival, como concertos e também esse concurso Amália Rodrigues, que vai acontecer no domingo. Mas informe-se, nós estamos a divulgar precisamente esses programas aqui na antena da Rádio Cova da Beira, por isso, se tiver atenção, vai certamente ficar com toda essa informação. Quero também dar-lhe nota de que greve amanhã, a administração pública pode encerrar escolas, foi convocada pela Federação Nacional dos Sindicatos dos Trabalhadores em funções públicas e sociais e abrangem 350 mil assistentes operacionais. Há ainda outra paralisação, esta dos professores e educadores, convocada para terça-feira. Isto pode levar que haja um fim de semana de 5 dias, devido ao feriado na segunda-feira. É verdade, o dia 5, dia da implantação da República. Fica com estas informações aqui também na antena da Rádio Cova da Beira, neste dia 1 de outubro especial, quer da música, quer dos idosos, quer da água, entre outras datas. Nós vamos dar-lhe tudo isto conta na próxima hora, a segunda de Matinais da Rádio. Obviamente que estamos a contar com a sua presença, porque ela é fundamental para nós. Então, até já.

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1: São 16 horas. Boa tarde.
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Prometemos e cumprimos. Olá, viva, muito boa tarde. Esta é a segunda hora de Matinés da Rádio, na sua RCB Rádio Cova da Beira, a partir do Fundão e para toda a Beira Interior, através de 100.0 e 92.5, as frequências locais da Rádio Cova da Beira, mas também para todo o mundo, através da internet em www.rcb-radiocovadabeira.com. .pt. Não deve perder, obviamente, esta edição também aqui na antena da sua rádio RCB, Rádio Cova da Beira, a partir do Fundão e para todo o mundo. Vamos até às 18, a abertura desta segunda hora de Matinés da Rádio com Agir, nosso convidado também, nesta abertura a cantar Primavera. Onde ela já vai, é verdade, onde ela já vai, e agora estamos então nessas áreas de mais frio, de mais chuva, é outono e inverno, não é? É outono e inverno, é assim.

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0: Música em português nesta tarde de quinta-feira, primeiro dia de outubro de 2026. Musicalmente, para trás, ouvimos Ama com O Melhor Lugar e agora mesmo esta dupla Agatha e Mimicat com Perfume de Mulher. Agora vamos saber qual é a curiosidade que o Fernando Teixeira nos vai deixar todos os dias, de segunda a sexta-feira, deixa-nos uma curiosidade que também aqui apreciamos. Vamos lá saber qual é a de hoje.
1: Sabia que os reflexos de um piloto de Fórmula 1 são ao dobro da velocidade de uma pessoa comum? Os reflexos de um piloto de Fórmula 1 são tão rápidos que conseguem reagir a um estímulo visual em menos de 100 milissegundos, o dobro da velocidade de uma pessoa comum.
0: Um abraço para o Fernando Teixeira e contamos tê-lo cá no dia da manhã. Hoje, os reflexos do piloto de Fórmula 1. Foi a curiosidade a que o Fernando Teixeira nos deixou. Dar-lhe também nota de que a campanha de vacinação contra a gripe e a Covid-19 já arrancou. Este ano, a vacinação gratuita passa a abranger crianças dos 2 aos 4 anos. A vacinação pode ser feita em 3.500 pontos do país. O objetivo é vacinar 2,5 milhões de pessoas. Ora, ficou também a saber-se que quase 40% da população mundial esteve exposta em 2026 a níveis perigosos de poluição por ozono, tendo dispersado-se por vezes por vários países, mesmo longe dos focos poluidores, isto de acordo com o Serviço de Monitorização da Atmosfera Copérnicos. 40%, quase 40% da população esteve exposta em 2026, neste ano, a níveis perigosos de poluição por ozono. Já sabe que hoje, também na cidade da Covilhã se fala em algo, é uma conferência que decorre, quer hoje, quer amanhã, à semelhança do que aconteceu ano passado, e também já foi divulgado todo o programa para as comemorações de mais um aniversário da cidade da Covilhã. De resto, estas iniciativas que hoje já aconteceram, como a assinatura de um protocolo, o anúncio e a divulgação da Masterclass da Escola João Gil, do músico João Gil, fazem parte já do programa comemorativo de mais um aniversário da cidade da Covilhã. Tudo para ouvir, obviamente, aqui na sua RCB Rádio Cova da Beira.

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4: Musicalmente com Kalema e Dilcinho, há pouco com Leva Tudo, e também a Carolina Deslandes, que marcou a presença com Yolanda, Tento na Língua, o tema que também já pudemos escutar. E agora, já a seguir, vai poder também ouvir aqui na antena da RCB a Catarina Guinot. Faz-nos companhia nos próximos momentos com Não Corro Atrás. Mas antes do tema, dizer-lhe que na segunda fase do Concurso Nacional de Acesso ao Ensino Superior foram colocados 9.116 estudantes, mais 292, 3,3% do que no ano passado, tendo sobrado 4.069 vagas para a terceira fase. A revelação foi feita pelo Ministério da Educação, Ciência e Inovação. Cerca de metade das vagas no interior do país continua por preencher. Fica também esta nota relativa às universidades politécnicas com mais lugares: são a de Bragança, com 885, Castelo Branco, com 308 e Viseu, com 307. As universidades ocupam 83% das vagas, face a 59% dos politécnicos. Agora haverá ainda uma terceira fase do concurso de acesso ao ensino superior. Matinés da Rádio até às 6 da tarde, aqui na RCB.

Votos de muito boa tarde para todos aqueles que estão connosco e para si, em especial, senhor automobilista que rola nas estradas da região. Muita, muita precaução, nada de excesso, já sabe, se conduzir não deve beber. E o respeito, obviamente, pelas regras de trânsito são fundamentais e excesso de velocidade nem pensar. Continuam a existir muitos casos, de resto as autoridades dão conta disso mesmo, das detenções de muitos condutores sob o efeito de álcool. Pela sua vida e pela vida dos outros, não se beba. Dar-lhe nota também nesta tarde de que a maior parte dos jovens concordam que passam demasiado tempo nas redes sociais, sendo que 50% dizem que os pais partilham dessa opinião. No jogo eletrónico online, 76% admitem que jogam mais do que o planeado. É preciso também, nesta área, ser mais moderado. Aqui, nas matinais da rádio, damos-lhe informação e música.

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0: Porque é quinta-feira, nesta segunda hora das matinés de rádio, há lugar para a reposição da rubrica Os Conselhos da Farmácia, com a Farmácia Vitória a estar-se connosco e sempre com também temas importantes para nos dar conta. Vamos então ouvir a rubrica Os Conselhos da Farmácia Vitória.
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0: Bom dia, mais uma edição da rubrica Os Conselhos da Farmácia Vitória, aqui na cidade do Fundão, e hoje vamos ouvir-se a falar da campanha de vacinação sazonal 2026-2027. Para nos ajudar a perceber melhor este tema, connosco está a doutora Jéssica Ricardo, farmacêutica na Farmácia Vitória, aqui na cidade do Fundão. Esta época do ano traz muitas vezes a tão conhecida gripe. Mas antes que a mesma chegue, saiba como se prevenir para ter um inverno, no fundo, mais tranquilo. Ora, doutora Jéssica, pergunto-lhe como tratar a gripe e, no melhor dos cenários, como a podemos prevenir?
2: Na maioria dos casos, a gripe dura poucos dias e cura-se sem necessidade de cuidados médicos ou tratamento específico, bastando apenas tratar os sintomas mais incómodos, com recuperação completa em uma ou duas semanas. No entanto, em grupos mais vulneráveis, como idosos e doentes crónicos, a gripe pode originar complicações graves, como a pneumonia e ou a descompensação da doença de base, como a asma e a doença cardíaca, e exigir mesmo uma avaliação médica. Importa, por isso, saber preveni-la. A vacinação contra a gripe é a forma mais eficaz de prevenir a doença. A vacinação oferece uma proteção elevada, diminuindo a probabilidade de ter gripe, a gravidade dos episódios e as suas complicações. Além disso, tem poucos efeitos secundários, um ligeiro incómodo no braço e, por vezes, alguma febre. Deve ser realizada anualmente, pois o vírus modifica-se todos os anos. O mesmo acontece com a Covid-19, daí a administração das duas vacinas na campanha sazonal.
0: Ficamos a perceber-se esta temática, mas pergunto-lhe quais os critérios de vacinação na farmácia.
2: Conforme as normas da Direção-Geral de Saúde, na campanha de vacinação sazonal outono-inverno 2026-2027, que se inicia a 30 de setembro, são elegíveis para a administração da vacina contra a gripe na farmácia comunitária e de forma gratuita todas as pessoas dos 60 aos 84 anos de idade, independentemente da existência de patologia de risco, e dos 18 aos 59 anos com patologia de risco. São elegíveis também para a administração da vacina contra a Covid-19 na farmácia e de forma gratuita todas as pessoas dos 70 aos 84 anos, independentemente da existência de patologia de risco, dos 18 aos 59 com patologia de risco e dos 60 aos 69 anos que solicitem a vacinação após ponderação individual do benefício-risco.
0: Ora, além da vacinação, que outras medidas, doutora, se podem adotar?
2: Vacinar é de extrema importância, mas não se deve esquecer que a prevenção passa também pela adoção de outras medidas, tais como lavar ou desinfetar as mãos frequentemente, tapar o nariz e a boca sempre que espirrar ou tossir com um lenço de papel descartável ou com o antebraço, evitar partilhar objetos pessoais como copos ou garrafas, evitar o contacto prolongado com pessoas com sintomas de gripe, praticar atividade física regular e uma alimentação saudável, estes são os pilares para um sistema imunitário saudável, tomar suplementos alimentares específicos para o normal funcionamento do sistema imunitário, com ingredientes como a vitamina C, a vitamina D, o zinco, a equinácea e o propólis. Se tem dúvidas, não hesite, conte connosco para obter informação rigorosa e aconselhamento profissional. 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
0: Ora, ficaram todos os pormenores sobre a campanha de vacinação sazonal 2026-2027, aqui na rubrica Os Conselhos da Farmácia Vitória. Votos da continuação de um bom trabalho. Doutora Jéssica, até para a semana. Muito obrigado.
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0: Foram os conselhos da Farmácia Vitária aqui na Rádio Cova da Beira, no programa Matinés da Rádio, onde também lhe dou nota de que o preço do capaz alimentar, composto por 63 bens essenciais, monitorizado pela DECO Proteste, aumentou 11 cêntimos na última semana, após ter descido na semana anterior, fixando-se agora nos 254,22 €. De acordo com a Associação de Defesa do Consumidor, no início do ano, para comprar o mesmo cabaz, os consumidores gastavam menos 12,39 €, ou seja, menos 5,12%. E há um ano compravam exatamente os mesmos produtos por menos 12,25 €. O cabaz, precisamente alimentar, aumentar olhos vistos. É também essa a informação da DECO Proteste. Musicalmente, vamos continuar aqui, agora acompanhados com Dama.

Estamos mesmo a fechar esta segunda hora das matinés da rádio aqui na RCP Rádio Cova da Beira. É sempre um gosto, um prazer enorme estar-se consigo. Mas na terceira hora há muito para ouvir, já sabe. Temos informação, temos música, a nossa companhia, a sua presença fundamental. São os condimentos essenciais para fazermos esta nossa edição do programa Matinés da Rádio. Então, fique por aí, continue connosco e regresso para a terceira hora das Matinais da Rádio. Até já.

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0: Boa tarde, são 17 horas.
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Mais uma vez, muito boa tarde. É um prazer enorme estarmos na sua companhia aqui nas matinés da Rádio Edição de quinta-feira, o primeiro dia de outubro de 2026. Até às 18, há muita música para poder ouvir e há também alguma informação que vale a pena reter. Começamos musicalmente esta última hora com Viviane, recordando A Vida Não Chega. Agora, Variações, precisamente com Visões, Ficções. Boa tarde, boa audição, fique por aí.

E esta quinta-feira, a banda de Covilhã vai entregar-se, e a Confederação, precisamente, das coletividades vão entregar António Monteiro, 90 anos de idade, 63 ligados ao associativismo, como dirigente, vão entregar esse reconhecimento. É uma iniciativa às 18h30 no auditório da banda da Covilhã. Pode também ver nas plataformas da Rádio Cova da Beira essa entrevista a que António Monteiro deu à Rádio Cova da Beira a propósito desta homenagem, desta distinção. Dizer-lhe que quando estavam identificadas 46% das áreas no continente e 37% na Madeira, terminou ontem o prazo para a identificação e registro gratuito de terrenos no BUPI, o Balcão Único do Prédio. A partir de hoje, o mesmo processo passa a custar 15 euros até ao nono registro e 10 euros a partir do décimo, segundo o estipulado no Decreto-Lei 87 de 2026. Ou seja, os registros no sistema BUPI deixam assim de ser gratuitos. Uma outra informação tem a ver com as reivindicações dos agricultores relativamente aos prejuízos que têm tido, e o Ministro da Agricultura admitiu que são justas essas reivindicações do setor.

Manifestadas nos últimos dias, José Manuel Fernandes diz que sabe das dificuldades a que os agricultores vivem, mas há números que não têm revelado. Cada confederação está a entrar num leilão para ver quem pede mais. É legítimo, acrescenta o governante. Fica então esta nota do ministro, o ministro da Agricultura. Aqui nas matinés da rádio, na RCB Rádio Cova da Beira, até às 18, vamos continuar com música. E os três tristes tigres, recordamos aqui Zé Pequenal. Uma tarde e esta última hora de recordações. Boa audição.

0: Última hora das matinés da rádio, na RCB, Rádio Cova da Beira. Acabámos de também recordar The Gift com Clássico. Agora, mais um momento que o projeto Memo Move aqui no Fundão nos proporciona. É o Conselho Memo Move. O Pedro Ribeiro está de novo connosco para nos deixar mais um Conselho Memo Move. Vamos lá ouvir o que tem para nos dizer o projeto através do Pedro Ribeiro.
1: Conselho Memo Move, o espaço que fala de saúde e bem-estar, de segunda a sexta, na Rádio Cova da Beira. Olá, esta semana é dedicada ao tema Resultados e Benefícios do Treino do Altasc. Como já aqui foi dito, muitas atividades quotidianas já exigem duas tarefas em simultâneo. Por exemplo, caminhar enquanto conversamos, transportar um objeto enquanto procuramos um local ou movimentarmos enquanto prestamos atenção ao ambiente. Por esta razão, o treino do Altasc pode ajudar a preparar melhor a pessoa para situações reais do quotidiano ao trabalhar em simultâneo o movimento, a atenção e a capacidade de resposta. Aceita o nosso conselho? Aproveite tarefas simples de casa. Arrume objetos enquanto os separa mentalmente por categorias ou faça movimentos sentado enquanto tenta recordar uma pequena lista. Comece com pouco tempo e pratique com regularidade. Este é um conselho do Memo Move. Memo Move. Trabalhamos para a sua saúde. 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
0: Projeto Memo Move, aqui no Fundão, parceria com a Rádio Cova da Beira, todos os dias, para poder escutar aqui na sua rádio. Agora, recordamos também um outro tema. Cada dia que passa. Tambor, boa tarde. Até às 18, queremos ser a sua companhia.

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Matinés de rádio aqui na RCB Rádio Cova da Beira. Entramos na reta final do nosso programa de hoje, desde as 15 horas, essencialmente depois das notícias até às 18. Ouvimos aqui Ciro com E Agora. Agora é estar connosco até bem perto das 18 horas e ficar para poder escutar as notícias que vão surgir na antena da Rádio Cova da Beira. Já sabe que em relação ao tempo, o céu vai estar nublado, chuva e também a temperatura a descer. São essas as condições climatéricas a que o Instituto Português do Mar e da Atmosfera está a anunciar, quer para a tarde de hoje, quer para amanhã, quer também para o próximo fim de semana. São as previsões do Instituto Português do Mar e da Atmosfera. E neste Dia Mundial da Música, há música no Casino Fundanense. Esta tarde, a partir das 18h30, o Casino Fundanense vai acolher a Cecília Quartet, inserido na rubrica A Moagem Fora de Portas e na iniciativa Aqui à Beira. O município do Fundão diz que o quarteto número 12 em Fá Maior, Op 96 americano, destaca-se pela luminosidade melódica e vitalidade rítmica, refletindo as influências colhidas durante a sua permanência nos Estados Unidos entre lirismo contemplativo e energia dançante. Já o quarteto número 2, em Lá Menor, apresenta uma linguagem mais densa e exploratória, marcada por tensão expressiva, intensidade rítmica e uma atmosfera introspectiva. A entrada é gratuita, 18h30, no Casino Fundanense. Fica a sugestão.

0: está na altura, como sempre acontece nesta última hora de matinais da rádio, de recuarmos no tempo. Vêm aí as efemérides com a Gil.
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3: 1 de outubro de 2026, Dia Nacional da Água, Dia Mundial da Música e do Veganismo, Dia Internacional do Café e do Idoso, esta última uma efeméride instituída em 1990 pelas Nações Unidas. A 1 de outubro, mas em 1833, morreu aos 80 anos a cantora lírica portuguesa natural de Setúbal, Luísa Todi. Em 1908, o Ford T, o primeiro automóvel produzido em série, começou a ser vendido nos Estados Unidos. Em 1920 foi inaugurado na Covilhã o edifício da empresa transformadora de lãs, comprado e recuperado na década de 1990 pela Universidade da Beira Interior. Em 1986, o Orfeão de Castelo Branco recebeu a Medalha de Mérito Cultural do Governo Português e a Medalha da Cidade de Castelo Branco. Em 1990 foi fundada a Associação Desportiva Cultural e Recreativa dos Amigos da Soalheira. Em 2004, Vítor Martins, o antigo presidente da Assembleia Municipal do Fundão, assumiu funções de presidente do Conselho de Administração do maior banco português, a Caixa Geral de Depósitos, cargo que ocuparia até agosto do ano seguinte. Em 2004, abriu o novo lar da Santa Casa da Misericórdia da Covilhã. Em 2007, Vítor Cunha apresentou demissão de treinador do Sporting Clube da Covilhã. Em 2017, em Portugal, realizaram-se eleições autárquicas. O PS conquistou 161 câmaras e o PST 98. São factos que fazem história neste dia 1 de outubro.
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0: Estamos quase a fechar portas. Mais uma edição, esta de quinta-feira, primeiro dia de outubro, das matinés da rádio. É sempre um gosto e um prazer estar ao seu lado. Dizer-lhe que a cidade de Nova Iorque, nos Estados Unidos, está a instalar casas de banho públicas com avisos sonoros. O tempo de utilização é limitado, 10 minutos por pessoa. Ultrapassado o limite, as portas abrem automaticamente. É uma iniciativa que acontece nos Estados Unidos. Antes de fechar, dar-lhe conta também de que, apesar de se saber que Mubarak Musa nasceu a 24 de novembro de 2012, no Sudão do Sul, há quem duvide que o jovem tenha apenas 13 anos. O atleta representa a Seleção Nacional de Voleibol do Qatar, mede 2 metros e 10 e destacou-se no Campeonato Asiático de Voleibol, que aconteceu em setembro no Japão. Apesar da equipa do Qatar ter perdido os 3 jogos da fase de grupos, Mubarak marcou 40 pontos. O jogador de 13 anos a brilhar, mas há quem duvide precisamente da sua idade. Sem dúvidas, queremos que volte connosco amanhã aqui ao FM Estéreo da Rádio Cova da Beira e às matinés da rádio. É um prazer sempre estar consigo. Fico por aí às 18h, há notícias. Até lá, desejo-lhe a continuação de uma ótima audição. Boa tarde.

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0: Boa tarde, são 18 horas.
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Boa tarde. Começa hoje a Operação Censos Séniores da GNR neste Dia Internacional do Idoso. Recorde-se que no ano passado esta Força de Segurança sinalizou mais de 2.300 idosos em situação de isolamento ou vulnerabilidade. Combater o idadismo deve ser um desígnio global. O tema esteve em debate esta quinta-feira no Fundão, no Dia Internacional da Pessoa Idosa. Para assinalar esta data na

0: Covilhã, a Câmara Municipal apresentou publicamente duas iniciativas que visam o apoio e a proteção dos idosos mais vulneráveis. Ainda na Covilhã foi assinalado o Dia Mundial da Música com a apresentação do projeto que a autarquia pretende desenvolver com o músico covilhanense João Gil a partir de novembro. Trata-se de uma masterclass que vai funcionar durante 8 meses e que Hélio Fazendeiro espera seja a antecâmara da futura Escola de Música João Gil na Covilhã. Ainda na Covilhã está definido o programa das comemorações dos 840 anos de história e 156 anos da cidade. Hoje foi o primeiro dia de um conjunto de iniciativas que se prolongam até 31 de agosto e que contemplam mais de uma dezena de inaugurações. Estes e outros temas em destaque daqui a pouco no Jornal da Tarde.
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0: Boa tarde. A GNR começa hoje mais uma operação Censos Sénior. No ano passado, na Beira Interior, aquela força de segurança sinalizou mais de 2.300 idosos em situação de isolamento ou vulnerabilidade. A Guarda é o distrito do país com o número mais elevado, Paulo Pinheiro.
2: A partir desta quinta-feira até 15 de novembro, a Guarda Nacional Republicana vai estar nas ruas e à porta das populações para a operação Censos Sénior 2026, a fim de atualizar o mapa geográfico dos idosos e promover diversas ações de sensibilização da segurança dos mesmos no âmbito do seu compromisso. A GNR mantém no terreno diversas iniciativas de policiamento comunitário direcionadas à população idosa, com destaque para o programa Apoio 65, Idosos em Segurança, promovido pelo Ministério da Administração Interna. A nível nacional, a GNR sinalizou no último ano 43.074 idosos a viverem sozinhos ou isolados, com limitações físicas e psicológicas. No distrito de Castelo Branco estão sinalizados 2.316 pessoas em situação vulnerável. O distrito da Guarda lidera a lista nacional, contabilizando 5.852 séniores sinalizados. Para além de combater o isolamento social, a GNR reforça a importância de sensibilizar os séniores para os procedimentos de autoproteção face a ameaças como violência, furtos em residências, fraudes online e burlas físicas. Só entre janeiro e agosto deste ano, a GNR já registou mais de 2.700 burlas e 4.500 furtos a idosos. Paralelamente, as ações das forças de segurança visam prevenir comportamentos de risco associados ao consumo de álcool, combater o isolamento social, identificar cuidadores informais e capacitar os adultos séniores para a utilização segura da internet.
0: Combater o idadismo deve ser um desígnio global. O tema esteve em debate esta quinta-feira no Fundão, no Dia Internacional da Pessoa Idosa, Paulo Pinheiro.
2: A partir desta quinta-feira até 15 de novembro, a Guarda Nacional Republicana...
0: Agora sim, o trabalho do jornalista Paulo Pinheiro sobre o Dia Internacional do Idoso que se assinalou no Fundão.
2: É a terceira maior discriminação no mundo, logo a seguir ao racismo e ao sexismo. Falamos do idadismo, que inclui estereótipos, preconceitos e discriminação direcionadas às pessoas com base na sua idade. E pode ser institucional, interpessoal, mas também contra si próprio. O presidente da Associação Stop, José Carreiras, foi um dos intervenientes no fórum que decorreu esta quinta-feira na Biblioteca Municipal Eugênio de Andrade, no Fundão, sobre envelhecer não é o problema. O preconceito é inserido nas comemorações do Dia Internacional do Idoso que a Câmara Municipal do Fundão está a promover. O impacto deste estigma, diz aquele responsável, começa muito antes do que a sociedade imagina.
3: Mas é um desafio grande que temos, porque depois do racismo e do sexismo é o idadismo que mais afeta as pessoas. Com uma diferença em relação aos outros ismos, vamos dizer assim, é que de facto nos pode afetar a todos, independentemente de ser homem ou de ser mulher, de ser branco ou negro, de ser jovem ou ser uma pessoa mais velha. E ainda com uma outra questão que é, ao longo das nossas vidas, podemos ser vítimas de idadismo em diversos momentos da nossa vida.
2: José Carreira avisa que a discriminação começa muito antes da reforma, no mercado de trabalho português. As portas fecham-se logo a partir dos 40, 45 anos, idade em que se torna quase impossível conseguir um novo emprego, uma promoção ou até um crédito bancário para criar um negócio próprio.
3: A maior fatia de pessoas desempregadas são jovens, mas também...

0: quiseres recorrer, por exemplo, à banca e teres financiamento para o teu projeto de empreendedorismo, torna-se muito difícil, por exemplo, também a função da idade.
1: Mas o preconceito agrava-se com o passar dos anos, atingindo de forma cruel a autonomia dos mais velhos. A enfermeira e especialista em gerontologia, Fátima Quelhas, lamenta que muitos idosos, perfeitamente lúcidos, percam a voz ativa, por exemplo, no sistema da saúde. A especialista alerta que muitas vezes são os familiares a decidir, por exemplo, sobre cirurgias ou tratamentos, anulando a vontade do utente.
2: O importante é se eles ainda mantiverem uma certa autonomia, seja cognitiva, seja física, eu acho que eles deviam decidir por eles, o que às vezes isso não acontece. Eu verifico muito que os familiares vão às consultas, nomeadamente com os utentes, e o utente não tem voz ativa, mesmo que esteja bem cognitivamente, é os familiares que vão decidir, nomeadamente se ele quer fazer uma pequena cirurgia, se há necessidade de fazer ou não. Provavelmente o utente não valoriza tanto aquela situação, o filho ou filha ou familiar ou cuidador poderá valorizar e saber que aquilo pode trazer problemas, mas provavelmente ele não vai morrer daquilo. E então é mais uma maneira de sofrimento.
1: Para mudar esta realidade, Frederico Reis, moderador do fórum, defende a urgência de desconstruir rótulos culturais. O responsável sublinha que a idade não pode ser vista como um limite, seja para, por exemplo, conduzir ou para participar ativamente na comunidade.
3: Quando nós dizemos que um jovem não consegue fazer determinadas coisas porque a idade não lhe permite, isto é um reflexo do idanismo. Quando se afirma que uma pessoa idosa já não tem condições, ou uma pessoa mais velha já não tem condições para conduzir, porque só pelo fator da idade, isso é idanismo. Portanto, e são estas dimensões que nós hoje pretendemos chamar a atenção e alertar e deixar a reflexão.
1: A solução apontada pelos vários oradores presentes no Fundão passa por acabar com políticas públicas feitas em caixinhas, dizem, para cada faixa etária e apostar na união entre diferentes gerações. Mais do que proteger os idosos, os especialistas avisam que combater o idadismo hoje é garantir o futuro, a autonomia e a dignidade de todas as gerações.
4: Já na Covilhã, o Dia Internacional da Pessoa Idosa foi assinalado pelo município com a apresentação pública de duas iniciativas que visam o apoio e a proteção do idoso mais vulnerável. A primeira, o projeto Deep Click, de teleassistência domiciliária, que vai beneficiar até 20 pessoas com mais de 65 anos a residirem na Grande Covilhã, como explica o presidente da Câmara Municipal, Hélio Fazendeiro.
5: Ele é um projeto que está a arrancar no município, articulado com os nossos serviços de ação social. Trata-se de um instrumento com competências tecnológicas, conforme foi explicado, que permitirá recolher um conjunto de informações relacionadas com a vivência, com a saúde dos idosos e ter um ponto de apoio permanente e imediato para que eles possam pedir socorro ou ajuda depois, com um back-office naturalmente capaz e especializado para o efeito.
4: O município da Covilhã assinou ainda com o Ministério Público um protocolo que formaliza a cooperação no âmbito do regime jurídico do maior acompanhado. Na prática, permite ao município a criação de uma bolsa de voluntários que prestem apoio, sobretudo a idosos, que não tenham apoio de familiares ou instituições e sejam sinalizados pelo Tribunal.
5: E a partir de agora o que vai ser possível é criar, nós vamos divulgar esta possibilidade, este protocolo e esperamos ter inscrições de voluntários que estejam disponíveis para dar uma pequena parte do seu tempo, ajudando os outros, ajudando estes maiores acompanhados que são sinalizados e identificados pelo Tribunal, que não têm condições de autonomia física ou mental para cumprir essas tais obrigações e que passarão a ter ajuda destas pessoas que generosamente se irão disponibilizar para o fazer.
4: Segundo o autarca covilhanense, estes dois projetos permitem ao município reforçar o compromisso que tem com o envelhecimento ativo de qualidade e feliz em todas as idades da vida. A Câmara Municipal da Covilhã assinalou também o Dia Mundial da Música com a apresentação do projeto que pretende desenvolver com o músico covilhanense João Gil a partir de novembro. Trata-se de uma masterclass que vai funcionar durante 8 meses presencialmente e online com cerca de 30 pessoas que podem concorrer.

0: de todo o país, cumprindo alguns requisitos que o músico adiantou esta manhã em conferência de imprensa.
1: Serem autores, serem compositores e iniciarem comigo um processo de valorização, enriquecimento, evolução, digamos assim, mas têm que ter os mínimos olímpicos. Mínimos olímpicos que é serem capazes de escrever um texto, de compor uma canção e, repito, o limite não é preciso serem Frank Sinatras, nem cantarem com a voz de Rochinol, que isso é uma coisa que também se adquire e se evolui. E depois na escola, no futuro, na escola Jorge Assim, teremos então essas aulas de canto para dar sequência a esse trabalho.
0: A ideia é que esta masterclass seja o embrião da Escola de Música João Gil. O músico covilhanense salientou a riqueza da região ao nível da música tradicional na Beira Baixa, que não será esquecida na futura escola.
1: Mas quem entra na recolha da música tradicional, quem faz recolha e divulgação, sabe quanto tem o peso da música tradicional beirã. O seu povo, os seus trajes, as suas tradições, os seus rituais religiosos, pagãos, a Beira Baixa tem uma força tão grande, tão forte, que eu atrevo-me a dizer que é talvez a maior marca da música tradicional portuguesa. E, portanto, perante essa riqueza toda, o que é que uma escola de música tem que fazer na Beira Baixa? Tem que formar músicos, mas não se pode esquecer onde está.
0: Em breve serão divulgados nas redes sociais do município da Covilhã os requisitos necessários para participar na Masterclass, que terá no mês de outubro o período de divulgação, candidatura e seleção para começar em novembro. O calendário foi adiantado pelo presidente da Câmara Municipal, Hélio Fazendeiro, que salientou a importância deste projeto para a Covilhã, candidata à capital portuguesa da cultura.
2: É mais um passo exatamente nessa afirmação, nessa consolidação de a Covilhã como um centro cultural, não só do ponto de vista dos espetáculos que proporciona, mas sobretudo da produção cultural. E é por isso um gosto estar convosco e perante todos os covilhanenses apresentar este novo projeto, esta masterclass que o João vai dinamizar até ao verão e que nós esperamos venha a ser posteriormente antecâmara daquilo que venha a ser uma escola de música João Gil na sua cidade.
0: No final da Masterclass está ainda previsto um espetáculo com a participação de todos os músicos, autores e compositores que integrem esta formação, que vai decorrer presencialmente no Teatro Municipal da Covilhã. Estas duas iniciativas marcaram também o arranque das comemorações dos 840 anos de história e 156 da cidade da Covilhã, que a autarquia vai celebrar durante todo o mês de outubro, com um conjunto de homenagens, inaugurações, visitas e atividades culturais. Inserido nas comemorações, a autarquia covilhanense vai inaugurar mais de uma dezena de investimentos relacionados com a saúde e não só. Desde logo, as requalificações do Centro de Saúde da Covilhã, quer no Polo 1, na Alameda Pedro da Covilhã, quer no Polo 2, na Avenida 25 de Abril, que estão marcadas para o dia 15. Nesse dia será ainda inaugurada a requalificação do Centro de Saúde do Teixoso. No dia seguinte será a vez do Centro de Saúde, ou melhor, no dia 15, o Tortuzendo, no dia seguinte, o Teixoso e também Vila do Carvalho e no dia 21, a Extensão de Saúde de São Jorge da Beira. Para encerrar as inaugurações na área da saúde, a Coutada inaugura a requalificação da sua extensão no dia 24 de outubro. Também na área social estão previstas várias inaugurações, a residência sénior do Centro Social de Vales do Rio, no dia 24, o novo lar da Santa Casa da Misericórdia da Covilhã, no dia 29, e o Centro Social da Cerzir Afetos, na Boi d'Obra, no dia 31 de outubro. O Estádio Municipal do Teixoso é inaugurado a 10 de outubro, a requalificação da piscina municipal da Covilhã a 23 e o Largo Alice Frois Albuquerque Calheiros Burgueta 16. Fazem também parte deste conjunto de inaugurações. O dia 22 de outubro é dedicado a uma visita a 4 empresas, antecedida da inauguração do projeto Herditarte no Parque Urbis, a partir das 9h30. O dia 20 de outubro, dia da cidade, feriado municipal da Covilhã, é dedicado à sessão solene da Assembleia, às 10h30, e à cerimónia de homenagem às individualidades e entidades que este ano serão distinguidas e que deverão ser conhecidas amanhã, durante ou no final da reunião privada do Executivo. O espetáculo Rui, a Música de Vida, com Rui de Carvalho e Luís Pacheco, seguido da homenagem a Rui de Carvalho, às 21h30, no Teatro Municipal da Covilhã, completam o Dia da Cidade. Este espetáculo é uma das várias iniciativas culturais que se inserem na programação das comemorações que começaram hoje e que se prolongam até 31 de outubro. A comunidade da Barroca, na freguesia do Conselho do Fundão, celebrou no último fim de semana de setembro os 50 anos do Centro Cultural e Desportivo Os Amigos da Barroca. É uma coletividade que já passou por altos e baixos, mas que atualmente é considerado o pulmão social da localidade. A RCB foi ao encontro dos sócios fundadores e dirigentes da agremiação que promove atividade para pessoas de todas as idades do Dulce Gabriel.
3: A primeira vida da coletividade começou em fevereiro de 1947, mas a imigração encurtou o percurso da agremiação, que voltaria a ter atividade em 1976. Num tempo e noutro, Antero Mota Urgeiro, de 83 anos, esteve sempre ligado ao Centro Cultural e Desportivo Os Amigos da Barroca, um tempo ausente que permanece vivo na memória do Sr. Antero, que ajudou a reativar a coletividade que outrora teve outro nome.
4: Mas o início era Grupo Recreativo Os Amigos da Barroca. Reativámos e chega ali aos meus amigos. Cada um dá 20 escudos. Eu agarrei num livrinho, foram 37. Deram os 20 escudos.
3: A recolha de verbas ainda em escudos e a herança da senhora Natália dos Reis Turgal foram determinantes para fortalecer a história do clube, para o qual contribuiu o saber fazer do então autarca local Artur Daniel e do advogado Manuel Saraiva, conta-nos orgulhoso o senhor Antero Urgeiro.
4: Isto demorou meio ano. E no dia 25 de setembro de 76, a gente ocupou o estido.
5: Muito bem, por isso então é que se lembram...
4: E então o que é que eu fiz? Como já era aquele período revolucionário, vamos dar outro nome a isto, e eu pus, vamos chamar a isto, Centro Cultural Desportivo Os Amigos da Barroca.
3: Uma jornada iniciada em meados da década de 1970 e que muito orgulha os fundadores. Hoje em dia, os Amigos da Barroca moram em instalações condignas, promovem atividades culturais e desportivas, mantêm viva a tradição do bombo e todos os meses promovem iniciativas concorridas, uma forma de agradecer à população da Barroca os apoios concedidos.
6: Significa dar à terra aquilo, o calor, o carinho que as pessoas nos vão transmitindo. É verdade, não é uma aldeia muito grande, mas é um povo muito unido.
3: Sara Aguilar é vice-presidenta dos Amigos da Barroca e porta-voz dos sonhos e anseios da coletividade ativa.
6: Desde caminhadas, torneios de sueca, torneios de jogos tradicionais, fazemos passeios motorizados. Temos o todo o terreno, que normalmente também envolve grande comunidade.
3: A celebrar 50 anos de existência e com 300 sócios ativos, os Amigos da Barroca são fonte de vida na freguesia da Barroca e pedem maior atenção financeira ao município do Fundão.
6: Efetivamente, é uma situação que está prevista e nós sabemos que temos direito a ela, porque nós fazemos as atividades e o nosso plano de atividades é sempre enviado para a Câmara Municipal. Fazemos tudo como manda a lei.
3: Com o plano de atividades em ação e as burocracias em ordem, os Amigos da Barroca aguardam a transferência de verbas do município do Fundão. O presidente da autarquia, presente na festa dos 50 anos, garantiu à RCB que a situação está a ser desbloqueada.
7: Havia um pedido de março de 2025, que tinha a ver ainda com algumas obras que foram feitas na sede, que é um montante na ordem dos 2.500 euros, que eu assumi perante a associação. Portanto, admito que será regularizado esse montante na próxima sessão de Câmara, e quando nos chegar a documentação formal da regularização de todos os documentos da associação, nós apoiaremos com efeitos retroativos a 1 de janeiro de 2025.
3: Okay. Miguel Gavinhos, presidente da Câmara do Fundão, garante que, além da regularização do apoio prometido pelo município para intervenções na sede dos Amigos da Barroca, aquela coletividade, como todas as do concelho, irá receber apoios regulares, mal entregue a documentação comprovativa das atividades em curso.
0: Amigos da Barroca, o centro cultural com muitas vidas e que dá vida àquela freguesia do concelho do Fundão. Ainda no Fundão, dentro de minutos, às 18h30, o Casino Fundarense recebe o concerto de Cecília Quartet, inserido na rúbrica A Moagem Fora de Portas e na iniciativa Aqui à Beira. A entrada é livre. Também hoje começa o Festival Amália Rodrigues, que se prolonga até domingo no Fundão. Começa logo à noite, às 21h, na Biblioteca Municipal Eugénio de Andrade, com uma mesa redonda sobre o valor da palavra na obra de José Mário Branco, que vai contar com a participação especial de Camané. Já no Teatro Municipal da Covilhã, às 21h30, sobe ao palco o espetáculo Desengano, uma cocriação do Teatro Ubi e da Asta. E é tudo neste primeiro dia de outubro, que chegou menos nublado e com temperaturas amenas, que se vão manter até ao dia de amanhã. Máxima prevista para sexta-feira, 27 graus na cidade do Fundão.
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2: 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A exploração colonial era uma forma muitíssimo clara de opressão económica, de subordinação dos interesses de um povo, de um território, aos interesses de uma metrópole. 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

0: Boa tarde, são 19 horas.
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0: 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Boa noite. 8 horas.
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7: Olá, olá, olá, ouvintes RCB, amigos e amigas, caríssimos e caríssimas, boa noite a todos. Eis que chegámos para a edição do dia 1 de outubro, é verdade, já estamos no novo mês, o mês 10 de 2026. Hoje é quinta-feira, que seja um grande mês para todos nós, um fantástico mês de outubro para todos nós. É isso mesmo, com muita saudinha, muita alegria, animação, e já sabe que nós aqui damos tudo. Boa disposição, animação, sorriso, gargalhadas, damos tudo, até secas damos, exatamente. Programa Escolha, já sabe, de segunda a sábado, 20, 22 horas, este é o nosso horário. Por vezes há exceções, acontece também, como aconteceu esta semana, segunda-feira, com o novo programa, e tem quatro formas diferentes e diárias para poder participar para com o mesmo, ok? Escolhas, os discos na RCB, nem melhores nem piores, diferentes dos outros todos. É isso, já sabe porquê. Porque também quem apresenta, nem é melhor nem pior, é diferente. O meu nome é José Miguel Moleca e eu sou outra vez o vosso anfitrião. Um bom serão de quinta-feira que vos desejo, tudo bom para vocês, espero que o dia tenha sido muito, muito positivo para todos vós. Dito isto, vamos começar. Eu estou pronto, e você também? Está? Ah, vamos nessa, vamos nessa. O João Janinhas em Oledo dedica a todo o pessoal da RCB, do Centro de Oledo, a doutora Rita e família, a todos os amigos e ouvintes, para que passem uma boa noite. Obrigado igualmente, João, para ti, tudo bom, um grande abraço. O tema é de Luz Delfins, Num Sonho Teu. Deixe-se ficar.

Muito obrigado, muito obrigado. É assim mesmo, é assim mesmo. E, portanto, amanhã vamos ter aqui dedicatórias para terça-feira, dia 6. É isso mesmo, é isso mesmo. Portanto, nos feriados, você não pode telefonar. É uma das quatro formas diferenciadas que existem. Tem a ver com o telefone. É isso mesmo. 275-753-800. É este o número. 275-753-800. Telefona para nós de segunda à sexta-feira, com exceção dos dias de feriado, entre as 2 e as 3 da tarde. Pronto, uma horinha para fazer pedidos pelo telefone, com exceção dos dias de feriado, de segunda a sexta-feira. Como segunda-feira que vem é feriado nacional, é o dia da implementação da República em Portugal, exatamente, e portanto você não pode telefonar, mas já antecipou as suas dedicatórias e já cá está, e já cá estão, e segunda-feira cá estarei eu, pois, para falar com vocês, certo? Vamos nessa. Obrigado uma vez mais pela vossa presença, pela vossa companhia e pela participação no programa Escolhas de segunda a sábado. O meu nome é Mateus, no Carregal do Zezer, dedicado à família e aos amigos, ouvintes, equipa da RCB, a quem deseja uma boa noite. Obrigado, Manuel, obrigado, família, tudo bom para vocês, beijinhos e abraços. A Lucinda Bichinho, no bairro dos Pinedos Altos, Covilhã, deseja escutar o tema, sabem de quem? Sabem de quem? Do Ruben Aguiar, a música do Gago.

Ora, pois, muito bem. Se não estiver, seja bem, vá para onde for, vá com calma e com tranquilidade. Boa viagem se estiver na estrada, bom jantar, se for o caso disso, bom trabalho, bom descanso ou boas férias. A moto ainda está de férias até ao fim de semana. É verdade, porque agora as férias não é só no verão, também há férias no outono, na primavera e no inverno, porque não? Porque não? Acho que sim, não é? Temos que tentar dividir essas coisas pelo ano inteiro. Seja qual for o caso, o importante é você estar com a RCB. E nós agradecemos esse facto. A patrocínio, olá, patrocínio, como está todos? Como vai você? Patrocínio Louro, um grande beijinho para si. Tudo bom? Bruno Castelo Branco, dedica a toda a equipa da RCB e amigos ouvintes também, com beijinhos para todos e sobrinhos das donas, também com muitos beijinhos. Obrigado igualmente, tudo bom? Beijinhos para o patrocínio. O José Manuel Gonçalves, da Malhada Velha, dedica a todos os ouvintes e familiares também, com votos de boa noite. O tema que vamos ouvir é de Zé Amaro, Abra Janela. Ok.

Olá, olá, minha boa gente, ouvintes RCB. Mais uma vez, muito boa noite a todos. Se agora chegaram, sejam bem-vindos ou bem-vindas. Edição de quinta-feira, 1 de outubro do Escolhas, o programa de estudos na RCB.

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1: O Pedro Miguel, Jardim de Cima. Olá, Pedrão, boa noite, boa noite, família. Pedro Miguel, Jardim de Cima, dizia eu, dedica à Manuela Antunes, em Jardim de Cima, ao Daniel Marcelino Orvalho, à Margarida Ângela, em Jardim de Cima, ao Sérgio Dores, em França, a todos com votos de um feliz aniversário, muitos parabéns, felicidades e votos também de boa noite. Aproveitando a boleia do Pedro, dou beijinhos a elas, abraço a eles, dou os parabéns a todas as pessoas, sem exceção, que os completam mais um ano de vida. Parabéns! O tema de Clemente... 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

E agora recordo-vos que também através dos escolhas@rcb-radiocovadabeira.pt podem e devem participar para com o programa. escolhas@rcb-radiocovadabeira.pt. É a segunda de quatro formas diferentes e ideais que existem que vocês possam participar para com o programa. Não esqueça disso. A Teresa Brito. Olá, olá, Terezinha. Boa noite. Beijinhos, cumprimentos. Do lado de Santa Cláudia Misericórdia do Fundão, no Tortosendo. A Teresa Brito dedica às suas amigas, aos ouvintes e à RCB com votos de boa noite. Obrigado e igualmente. A portuguesa é a mais linda. Eu também assino por baixo. Também digo isso. A mulher portuguesa é a mais linda do mundo. É a nossa, pá. É mais, é mais. O tema vai ser interpretado por Jorge Ferreira.

A Maria Diniz em Alcaria. Boa noite, Maria Diniz. Boa noite, família. Boa noite, Alcaria. Tudo bom com vocês? Está tudo bem? Ótimo. Saúdinha da boia para casa. Maria Diniz e o marido em Alcaria dedicam aos ouvintes e RCB com votos de boa noite. Obrigado igualmente para vocês. Também a Celeste Rocha em França dedica à equipa da RCB e ouvintes do programa com votos de boa noite. Boa noite, Celeste. Boa noite, família. Beijinhos e abraços aí para a França. O tema é do trio musical Vitor Costa, Cidade do Fundão.

E agora satisfazemos três dedicatórias nesta primeira hora dos Escolhas de Quinta-feira. A Maria Gameiro, olá, viva, boa noite. Como vai você também? Está tudo uma boa aí em casa? Beijinhos e abraços, tudo bom, saudinha. Maria Gameiro em Castelo Branco dedica a RCB aos ouvintes, com beijinhos para todos, incluindo, claro, os sobrinhos nas donas. Beijinhos também, Maria Gameiro, tudo bom. O João Campanha dedica ao Centro Comunitário das Minas da Panascar e RCB com votos. Boa noite. Boa noite, João, um abraço e saúde. E a família Farado na Fatela dedica aos amigos ouvintes, a todos também, com votos. Boa noite. O tema da Alma Sul, Alentejo Deserto.

na vela, a nossa ouvinte Amélia, boa noite, aí para casa, tudo bom, cumprimentos, beijinhos e abraços. A Amélia dizia na vela, dica à mana, ao cunhado Teixoso, naturalmente também à RCB, a toda a família, com votos de boa noite para vocês todos, uma vez mais. O António Gonçalves na Covilhã, dica à esposa Camita Castelo, doutora Rita no Fundão, a quem agradece a simpatia e deseja uma boa noite. O tema é dos amigos de sobreposta, bota fogo no terreiro.

Estamos a entrar na reta final da primeira parte dos Escolhas de hoje, aqui na RCB, quinta-feira, 1 de outubro. O José Brito Marques, no fundão, dedica ao Sérgio Miguel e à Patrícia, com votos boa noite, o tema do Grupo Zimbro, apito ao comboio.

Olá, minha boa gente, ouvintes RCB, espero que esteja tudo bem com vocês. Estão? Estão bem? Ótimo, ótimo, ótimo. Fantástico, fantástico, fantástico. A Maria da Luz, do Campo Teixoso Covilhã, dedica a todos os familiares e amigos ouvintes RCB com votos de boa noite. A Isaura, olha o casalinho nas donas, boa noite a ambos. A Isaura e Isabel nas donas dedicam a toda a equipa e ouvintes RCB com votos de boa noite. Muito obrigado e igualmente para vocês, está bem? Beijinhos e abraços aí para as donas Isaura e José Manuel. O tema é do senhor Tony Carreira. Vamos ouvir Não Te Vás Sem Mim.

Algumas coisas na RCB. E atenção que chega o Silva Secas. Ei, pá, que maravilha! Chega o Silva Secas. Ai, há quanto tempo eu não falava aqui com vocês. Silva Secas, olá Miguel. Estou feliz. Será que os ouvintes também ficam felizes em te ouvir? Pá, não sei, vamos lá ver. A minha esposa é muito bondosa. Meteu tudo em meu nome. Sabem o quê? A água, a luz, o gás, a TV cabo, internet e Netflix. É uma bondosa, pá. Paga, marido. Meteu isto tudo na conta, pá. Água, luz, gás, TV cabo, internet e Netflix. É uma bondosa, ela é uma bondosa. Querem outra? É que depois na próxima hora, se calhar, não temos hipótese. Então vamos lá. Esta é negra, pá, esta é negra. Estão dois agentes da PSP à porta de uma senhora. A senhora atendeu-os com uma chávena de chá na mão. Então, vira-se um dos polícias. Boa tarde, minha senhora. Lamentamos informar, mas o seu marido foi vítima de um grave acidente de viação. E, infelizmente, o óbito foi declarado no local. Necessitamos que nos acompanhe ao Instituto de Medicina Legal para procedermos à identificação formal do corpo. Está certo, minha senhora? Está certo? Resposta da senhora com a chávena de chá da mão. Oh, senhor polícia. Oh, senhor polícia. Eu agora estou muito ocupada, pá. E não vou largar o meu chá das 5 com as amigas por causa disso, pá. Olha, façam-me um favor. Tirem uma foto ao corpo do homem. Publiquem-na no vosso Facebook. Se for eu faço um gosto. E escuso lá ir, pá. Bolas, pá, estavam-se bem. O marido morreu. Opa, estou no chá assim com as minhas amigas, pá. E depois eu faço um gosto. Eu não acredito, pá. Por amor da santa, vocês não façam isso aos vossos maridos, pá, nem às vossas mulheres. Bolas, pá! Que mulher é esta? Boi, ai, ai, ai. Ai, sou da Secas, sim, Miguel. Vai, senta aí ao lado, faz favor. Já chega. Com estas ficamos por aqui. O caso Vilela no fundão, dedicar a Maria Augusta Vilela, ao sobrinho Luís Guilherme e ao Carlos Luís, a todos com votos de boa noite. O tema de Marco Paulo, Santa Maria, eu te agradeço. Eu fico demais com estas secas, pá.

Ouvintes RCB, chegámos ao final da primeira parte dos Escolhas de quinta-feira, 1 de outubro, e com a seguinte dedicatória, o António Fernandes, por cá pelo fundão, dedica às mulheres e aos filhos, à irmã Júlia Montaz, à Susana Pardal, ao irmão Francisco José e à mesa Pardal, a todos com votos de boa noite. O tema é de Carmen Silva, Adeus Solidão. Não saiam daí. Até já.

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1: Olá, olá, ouvintes RCB. Mais uma vez, muito boa noite a todos. Chegámos para a segunda e última parte do programa Escolhas de hoje. Quinta-feira é dia 1 de outubro de 2026. O meu nome é José Miguel Malaca. Espero que esteja bem com a RCB. Beijinhos e abraços. Começamos assim a segunda hora. A Maria do Carmo Teixoso dedica a toda a equipa da RCB e também à sobrinha Rosita em Quartos de Baixo, a todos com votos de boa noite. Obrigado igualmente para vocês, está bem? Beijinhos e abraços. Saúde. O António Ponciano em Silvares dedica à família, ou melhor, às famílias. Ponciano, Nunes, Torres, Fralineza e RCB também com votos. Boa noite. Obrigado, António. Obrigado, família. Tudo bom com vocês. O tema de Simão de Oliveira, Sol de Inverno, está a chegar e deixa-se ficar.

O Pedro Miguel Anjaneiro de Cima dedica à Manuela Antunes Anjaneiro de Cima, ao Daniel Marcelino Orvalho, à Margarida Ângela Anjaneiro de Cima, ao Sérgio Dores, em França, a todos com votos de um feliz aniversário, muitos parabéns, felicidades e votos também de boa noite. O tema é de Júlio Iglesias.

Viajamos agora até à Soalheda. Boa noite, Soalheda. Tudo bem por aí? Está mesmo tudo bem por aí? Muito bem, muito bem. O Pedro Rodrigues, boa noite, Pedro. Um grande abraço. Pedro Rodrigues da Soalheda, da Dica à RCB, aos ouvintes, ao amigo João Pereira, a todos com votos, boa noite. Boa noite para si e tudo bom, ok? Também o João Pereira, mas em Alpedrinha, dedica a toda a família, amigos, equipa e ouvintes da RCB, com votos, boa noite. João Pereira, muito obrigado. Um grande abraço. Cumprimentos a todos aí em casa. O tema que vamos ouvir é Comboio da Beira Baixa. Ele chama-se Arlindo Carvalho. Também era da Soalheda. Saudades.

Segunda e última hora dos Escolhas da quinta-feira, 1 de outubro. Antes das próximas dedicatórias, recordo que você também, através da nossa página de internet da rádio, www.rcb-radiocovadabeira.pt, pode e deve participar para o programa Escolhas. Exatamente. www.rcb-radiocovadabeira.pt. Por lá faz pedidos e escuta a RCB em qualquer parte do país ou do mundo através de emissão online. Para a região, tem duas frequências, 100.0 e 92.5. Recordando tudo isto, vamos voltar às dedicatórias. O Manuel Mateus do Carregal do César dedica à família e aos amigos, ouvintes, equipa da RCB, a quem deseja uma boa noite. Obrigado, igualmente, para todos vocês. A Maria da Anunciação da Chamarda dedica à família e aos amigos, a todos também, com votos. Boa noite. O tema é da Banda Lusa, Na Ponta do Pé.

Voltamos a satisfazer duas dedicatórias. O caso Vilela, por cá pelo fundão, dedica à irmã Maria Augusta Vilela, ao sobrinho Luís Guilherme, ao cunhado Luís, a todos com um voto de boa noite. E os filhos que nunca a esquecem, dedicam à Delfina Morgadinha Silvares, com muito carinho, muito amor, beijinhos, votos de boa noite, saúde e de cumprimentos, e um abraço também ao marido António. O tema é Para os Braços da Minha Mãe. Vamos ouvir Pedro Brunhosa e Camané. Camané, que hoje está no fundão. Está a participar, desde as 9 da noite desta quinta-feira, numa mesa redonda sobre José Mário Branco. É o início do Festival de Fado Amador Amálio Rodrigues, que o Fundão vai acolher até domingo. Esta iniciativa, até domingo. Domingo é dia do concurso, mas até lá há muitos fadistas que vão passar por aqui. Camané, hoje numa mesa redonda. Depois vamos ter também o Pedro Moutinho e a Raquel Tavares. Cabeças cartaz, ok? Depois o concurso do domingo, Amália Rodrigues, viva a Amália, viva a diva. Portanto, Pedro Brunhosa, Camané, esta noite está no fundão, para os braços da minha mãe. Escutemos, pois.

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No Alcaide, a Lara, esta nossa ouvinte, dedica aos pais, irmão e avós, a todos com beijinhos e votos de boa noite, o tema dos Dama, Oh Mãe.

Ainda por lá, pelo Alcaide, temos o pedido feito pelo jovem Martim, que dedica aos pais, irmão e avós, também com votos boa noite e muitos beijinhos. O tema de Filipe Cerqueira, Baila Comigo.

Entramos na reta final dos escolhas de hoje, quinta-feira, e agora vamos satisfazer três dedicatórias. A patrocínio Notajoso dedicou ao marido, à filha, a genro, manda na vela, a toda a equipa da RCB com votos. Boa noite. Obrigado, patrocínio. Obrigado, família. Beijinhos e abraços. O Manuel Gonçalves Barroqueiro e a Maria Zilda Gonçalves do Carregal do Zeza, estes ouvintes, dedicam aos filhos, netos, a todos os primeiros encontrados com votos de boa noite. E a Maria Rosa, em Cortes de Baixo, dedica a RCB e à tema do Carmo Notajoso também com votos. Boa noite. Obrigado, Maria Rosa. Beijinho de saúde e cobrimentos. O tema é de Zé Amaro, Oh, Cara Linda.

na Covilhã, a nossa ouvinte Maria Rosa Varandas. Boa noite, Maria Rosa. Boa noite, família. Boa noite, Covilhã. A Maria Rosa Varandas dedica a RCB, à Ana Gil, à Tânia, ouvintes e filhos, para que todos passem uma agradável noite. Obrigado, igualmente, para todos vocês. O Manuel Frado na Fatela dedica à esposa, filha Genro, Maria Irene Gaspar, Márcia Costa e a todos os amigos ouvintes da rádio também, com votos. Boa noite. O tema da Fernanda Batista, Fado da Carta.

Algumas coisas na RCB, até às 10 da noite comigo, eu que sou o José Miguel Moleca. Antes das próximas dedicatórias, recordo que também, através dos correios, vocês podem e devem participar para que o programa escolhas. Exatamente assim. Vocês enviam as cartas para a Sinto Morada, com as dedicatórias, claro. RCB Rádio Cova da Beira, programa Escolhas, Casa Gascão, Avenida Doutor Alfredo Mendes Gil, 6230-287, Fundão. Faça isso, participem. Nós, claro, agradecemos. Segunda a sábado, estamos aqui 20, 22 horas. O António Fernandes, por cá pelo Fundão, dedica às mulheres e aos filhos, à irmã Júlia Montaz, à Sônia Pardal, ao irmão Francisco José Amers da Pardal, a todos com votos de boa noite. E a Maria Irene Gaspar, em Cantagalo, na Covilhã, dedica a todos os amigos e amigas com votos de boa noite e também de muita saúde. O tema de Carmen Silva, Concerto para um Verão.

Em Oledo, o nosso ouvinte João Jarinhas dedica a todo o pessoal da RCB, do Centro Dia de Oledo, doutora Rita e família, a todos os amigos ouvintes da rádio, para que passem uma boa noite. Obrigado, João. Fica bem. Cumprimentos. E tudo bom. A Ana Geraldes nas Donas dedica ao marido e aos filhos com beijinhos e votos também de boa noite. O tema é dos Amor Eletro. Eles vão cantar para nós, a voz é da Marisa Liz, vão cantar a Mário Rodrigues, Barco Negro.

Ouvintes RCB, amigos e amigas, caríssimos e caríssimas, meninos e meninas, minhas senhoras e meus senhores, chegámos assim ao final daquela que foi a edição de quinta-feira, primeiro dia do mês 10, outubro, ano 2026. Espero que tenham gostado, beijam por terem vindo. Foi outra vez para mim um gosto, um prazer e um privilégio ter estado consigo, ter estado ao seu lado. Fui o vosso anfitrião, o meu nome é José Miguel Moleca. Continuo a ter um bom serão de quinta-feira com a RCB. Amanhã estou de regresso às 8 da noite para mais um programa. Espero poder contar consigo uma vez mais. Beijinhos e abraços e fiquem bem com a sua rádio. E fechamos as portas assim. A Júlio Montaz, em Lausanne, na Suíça, dedicou ao irmão António Fernandes, na residência sénior, príncipe da Mano Fundão, com carinho, saudades, beijinhos e votos também de boa noite. O tema é dos Dire Straits, Sultans of Swing. E pronto, não há tempo para mais. Ficou, portanto, tudo dito por hoje. Aquele abraço sempre. Boa noite a todos e até amanhã. Fiquem bem.

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1: Boa noite, são 22 horas.
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1: Boa noite e bem-vindos à Hora Sonora. O meu nome é Gustavo Vilar e hoje temos um programa especial. O programa de hoje tem como missão trazer-vos ao ouvido as texturas da água, ambos na sua frescura, na sua cor azul como o céu, mas também na sua mais profunda escuridão oceânica. O género musical que vamos ouvir hoje, conhecido como Dub Techno, é o equivalente musical de beber uma água à sombra no verão. Mas também o género traz à mente o imaginário de sons que ecoam numa caverna semi-submersa. O Dub Techno é um dos meus géneros favoritos. É um género que serve para relaxar, devido aos seus sons e texturas, que, especialmente com headphones, nos dá a sensação de massajar o cérebro. Mas também é um género que, se uma pessoa quiser, pode dançar e perder-se na fisicalidade da música. Quero que o primeiro tema seja o que melhor exemplifica o casamento destes dois aspectos, dessa fisicalidade, mas também desse ambiente relaxante. E para isso, escolhi um tema de um produtor chamado Myton, intitulado de Nudge, que vamos já ouvir de seguida.

Esse tema talvez seja o que melhor demonstra o som e o feel do dub techno. De seguida temos um tema que experimenta um pouco mais com a forma e com a textura do género, mas que nunca deixa de ser satisfatório de ouvir. Já de seguida, State of Mind 5, do Roberto Bosco.

Comparado com o techno que surgiu antes e com outros subgéneros de techno, o dub techno tem um som que é frequentemente descrito como minimalista. Em grande parte, quem começou isto foram dois produtores de Berlim, que juntos são conhecidos como os Basic Channel. Na música deles podemos ouvir as bases do género, como música eletrónica despojada ao essencial. E vamos ouvir agora Basic Channel, especialmente o tema Quadrant Dub 1.

seguida, temos outro tema que representa fielmente os sons expressivos e reverberantes do dub techno. Vamos ouvir My Safe Harbor, do Quantech.

Agora temos um tema que, para mim, é muito especial. Ao contrário da escuridão rítmica e minimalista na qual nos focámos mais até agora, este tema tem mais cor e emoção. É um tema que leva muita inspiração das texturas expressivas do dub techno, mas que traz essas texturas para um lugar mais nostálgico e pensativo. Para mim, este tema lembra-me de olhar para a distância no miradouro. Vamos agora ouvir Love Lost, do Link Wood.

E assim acaba o programa de hoje. Espero que tenham gostado e que algum dos temas de hoje vos tenha interessado. Quem quiser ouvir mais, todas as quintas passa a Hora Sonora, com diversas mentes e artistas a partilharem a música do mundo. Até lá, Gustavo Vilar, out.

0: Boa noite, são 23 horas.
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Plácido Domingo, um dos nomes mais conhecidos da ópera internacional, ele que ficou conhecido mundialmente ao lado de Luciano Pavarotti e ainda José Carreras, como um dos três tenores. É ele que inicia musicalmente a primeira edição para este mês de outubro de Sons e Melodias. Estamos na Rádio Cova da Beira, nos 100.0, nos 92.5 e também através da nossa emissão online. Basta digitar www.rcb-radiocovadabeira.pt da Beira Interior, para todo o mundo, como eu digo sempre. Sons e Melodias, o programa que o faz viajar sem sair do lugar. Vamos viajar com Rosana, Tália e Pedro Capó. Boa noite, seja bem-vindo a Sons e Melodias, o seu programa nas noites de quinta-feira.

se souber, chegou até nós. Seja bem-vindo a Sons e Melodias nesta noite de quinta-feira. É a primeira edição para este mês de outubro. Ouvimos Joe Cocker e Eros Ramazzotti. Lá para trás, os Anson e ainda Hurts com o tema Alone. Viajamos até 1987. Por agora, a viagem é mesmo até a hora certa. Já sabe que as músicas são calmas, são românticas, convidam um bocadinho à parte da reflexão, às nossas batalhas, às ganhas, às perdidas. E muitas vezes perceber que perder não significa necessariamente não ganhar. Todas as vezes precisamos de perder para poder ganhar asas, ganhar forças, ganhar coragem para enfrentar certos abismos que a vida nos abre e por vezes nos deixa mesmo sem fogo. Nada melhor do que estas músicas de Sons e Melodias para nos dar aquela força que é necessária. Agora contamos com John Baez, a sua versão de Imagine, logo depois Bob Dylan. Just like a woman.

As músicas que nos inspiram, que nos dão força e alento nos momentos mais complicados. Sons e Melodias na sua rádio, já sabe, a Rádio Cova da Beira, através das frequências, a principal, os 100.0 e também nos 92.5, ou então através da emissão online www.rcb-radiocovadabeira.pt. Há uma outra forma de ouvir Sons e Melodias, mas na madrugada de sexta para sábado, entre as 2 e as 3 da manhã. Porque há músicas que merecem ser ouvidas, porque elas nos dão força. Há sempre que acreditar. O Zaba, The Winner Takes It All, uma letra para ser ouvida com atenção.

viagem até 1980 com Air Supply. Para trás, a voz fria, mas com o coração quente, Adele, Don't You Remember. Estamos na reta final de Sons e Melodias para nos levar até a hora certa. A voz de Alanis Morissette é o tema Not As We. Prometo regressar no próximo dia 8 de outubro, às 23 horas. Desejo-lhe a continuação de uma excelente madrugada e uma semana ainda melhor. Tudo de bom, com Sons e Melodias, com a Rádio Cova da Beira.

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